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2: 21:02.
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4: Oi, gente! Almanaque Musical no ar, por aqui Eduardo Maidana. E hoje nós vamos falar de Use Your Love, música da banda inglesa The Outfield, extraída do seu álbum de estreia chamado Play Deep, lançado em 1985. A música foi escrita pelo guitarrista da banda, John Speakes. Apesar de a banda ser de Londres, a música não teve grande sucesso no Reino Unido, mas foi nos Estados Unidos onde alcançou a posição de número 6 na Billboard Hot 100 e número 7 na Mainstream Rock Charts, em 1985. Vamos recordar?

0: Almanac Musical de hoje fica por aqui. Até nossa próxima edição. Tchau.
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1: Oba! Homem-Aranha Um Novo Dia está fazendo sucesso em quase todo o planeta. O filme já é a maior estreia doméstica e global da história da Sony Pictures. E no mercado internacional, o filme quebrou recordes de abertura em pelo menos 12 mercados, incluindo Brasil, Índia, França, Espanha e Colômbia. E o novo filme do super-herói também tem a segunda maior abertura global da história, atrás apenas de Vingadores Ultimato.
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4: Vai estrear no dia 23 de setembro, no serviço de streaming Prime Video da Amazon, o longa-metragem A Hipótese do Amor, baseado na obra de Ellie Hazelwood, que acompanha Olive, uma brilhante doutoranda focada em seu futuro no meio acadêmico. Que percebe que sua melhor amiga, Anne, se apaixonou pelo seu crush, Olive beija impulsivamente o intimidador professor Aidan Carlsen para provar que seguiu em frente.
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4: 21:57.
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Deus é amor, e o amor não se porta com indecência. O amor tudo sofre, tudo crê, tudo espera, tudo suporta.

estamos aqui novamente convosco. E como sempre, estamos com fé. Fé para vencer. Estás cansado? Estás oprimido? Tens sobre ti algo que você não pode se livrar por si mesmo? Ele disse, eu sou a porta. Você sabe quem é ele? Ele é aquele que é, de fato, a porta. Eu fui para Maria Madalena, eu fui para os ladrões, para mim, e o é para você. A porta é Jesus. Deus olhando do céu para a terra, não viu nenhum justo sequer. Até seus seguidores o abandonaram, perdendo a fé. Pois éramos levados juntos aos ídolos mudos de condenação. Deus viu nossa necessidade e de boa vontade estendeu-nos a mão. Deus é tão bom, pois abriu a porta para você passar. E a porta é Jesus. Vivíamos sempre caídos, perdidos, por causa da transgressão. Jesus tirou-nos da rede, caindo a parede da separação. A mulher que adulterasse na lei de Moisés deveria ser morta. Levaram uma diante de Cristo, neste mesmo ato. Mas ele era a porta, e ela passou. Deus é tão bom, pois abriu a porta para você passar, e a porta é Jesus.

Vamos dizer juntos, não estamos derrotados. Que hora boa, que hora oportuna, ao ver alguém que estava preso, condenado à morte, encontrando uma porta. O pecado causa temor. Por falar em temor, nós podemos olhar esta palavra por dois aspectos. Primeiro, ter medo, receio, temor, preocupar-se, ficar inseguro. Esse é um lado da coisa. Segundo, temor também quer dizer tributar grande reverência ou respeito a alguém a quem você tem como superior. Alguém que você tem assim com graça no seu coração, como você tem o seu esposo, a sua esposa, o seu pai, a sua mãe, seu filho, seus irmãos e o próximo. Isto redunda em amor. Amor e graça são irmãos gêmeos. Onde há amor, não há medo. Não há receio, não há insegurança. Há temor, sim. Temor reverencial. Há respeito. Isto é bom. Isso dá saúde. Isso promove paz. Um padre disse: todos andavam no convento assombrados. Ele só não temia, antes estava alegre. Isto quer dizer que enquanto todos estavam assombrados, no convento assombrado, ele estava alegre e não temia. Não temia e por isso estava alegre. Estava alegre porque não temia. Agora eu digo, o mundo é hoje, agora, um grande convento assombrado e todos andam com medo, todos andam inseguros, receiosos do amanhã, preocupados com isto e com aquilo e, na verdade, não há segurança íntima, interna, no âmago. Lá dentro do homem não há segurança íntima. O mundo é, portanto, hoje um convento assombrado. E todos andam com medo, quando assombrados, não é? Mas ele só não teme, antes está alegre. Ele quem? Você que tem fé. Você que tem temor de Deus, temor reverencial. Não podemos falar nesse temor sem falarmos na graça. A graça dá temor. A graça tira temores. Tira medo, tira frustração. O profeta desta era exclama: a graça me deu temor de Deus. Esse temor de Deus quer dizer piedade, que por sua vez é ser como Deus. Piedade é ser como Deus. Agora, Deus é amor. E o amor não se porta com indecência. O amor tudo sofre, tudo crê, tudo espera, tudo suporta. O amor não se aflige, não faz alvoroço, porque ele confia. Ele está no que é verdadeiro. E no que é verdadeiro estamos. O amor não tem medo. Você ama? Você sabe de qual amor estamos tratando nesse instante? Há amor em sua vida? Há uma espécie de amor que causa frustração, temor, medo de perder. Mas o amor não tem medo. O amor é sério.
O amor é complacente. O amor é longânimo. O amor é sofredor. O amor tudo espera, tudo suporta. E enquanto o convento está assombrado, ele se alegra, porque não teme. A graça tira temores. Pois bem, a graça me deu temor de Deus, que significa piedade, temor reverencial, não medo. Esse respeito que o filho tem pelo pai, a esposa tem pelo esposo, etc. A graça tirou de mim os temores que me traziam frustrações, complexos e medos, agitações. A graça tirou isto de mim. Portanto, eu canto dentro do convento assombrado. O profeta chamou isto de hospital para pestilentos. E agora aqui está outro título oportuno para o mundo: convento assombrado. Grande convento assombrado, onde todos andam com medo, frustrados, mas só ele não teme, por isso canta. Oh, sim! O medo, o temor, traz frustrações, traz insegurança, complexos, e coloca a pessoa para ver coisas pequenas como grandes. Passa a ver um mosquito como um elefante. Assim é a pessoa que está com medo. Uma folha de bananeira à noite se torna um grande vulto assombroso. Isso é para quem está com medo. O menino que atravessava o cemitério para dizer que não estava com medo, atravessou-se assoviando. Mas, na verdade, estava com medo. O importante é que atravessou. O importante é que você está atravessando a vida, assoviando, cantando, mas agora lembrando que a graça tira temor. E a graça dá temor. Temor reverencial. Temor que quer dizer respeito. E tira os temores que são frustrações, complexos, exageros e coisas assim. É o que está levando muitas pessoas para as clínicas de repouso. A autocondenação. Não conhecem o caminho do Calvário. Não conhecem a porta que foi aberta. Mas só se deixa o Salvador te ajudar. Já andaste só em tristeza? Já choraste nas trevas da solidão? Com o som do silêncio acerca-te, sem saber o caminho a seguir? Deixe o Salvador com seu amor te ajudar e guiar. Deixe o Salvador com seu amor te ajudar e guiar. Oh, abre o teu coração, aceita o seu perdão. Deixe o Salvador com seu amor te salvar, te pôr em segurança. Graça que te dá respeito para com as coisas de Deus. Graça que te dá respeito para com o próximo. Mas graça que te dá confiança nas lutas, nas dificuldades. Dentro do grande convento assombrado, é preciso haver amor, graça, para que não haja temor que causa frustração, assombro, e assim possamos cantar alegres, como quem sabe em quem tem crido. Ao viveres dias vazios, sem saber o futuro que enfrentar, tu precisas da segurança e do conforto só Cristo dá. Deixe o Salvador com seu amor te ajudar e te guiar. A graça tira temores. A graça dá temor reverencial, respeito e, por isso, confiança.
Agora você não tem temor, nem mesmo do câncer, de qualquer doença na sua vista, em qualquer parte do seu corpo. Não temas, crê somente. Tenha fé em Deus, disse Jesus Cristo. Você crê agora? Acabou todo medo? Toda frustração? Você pode agora ouvir os ecos dentro do convento assombrado. E você não teme? Não teme, antes canta. Deus te abençoe. Deus te cure agora. Deus fortaleça sua alma, seu coração. Levanta-te e grita, não estou derrotado. Não estou derrotada. Em nome de Jesus Cristo. Amém.

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Os que confiam no Senhor serão como o monte de Sião, que não se abala, mas permanece para sempre. Como estão os montes à roda de Jerusalém, assim o Senhor está em volta do seu povo. Deus é tão bom. Aleluia.

Confie em alguém que tenha condição de te dar segurança. Que segurança sou de Jesus. Por ele agora vivo na luz. De Deus herdeiro a mim me tornou, pelo seu sangue que me salvou. Inteiramente me submeti, ó que transporte e gozo eu senti. Dos céus descendo, tenho na cruz graça inefável por meu Jesus. Sempre submisso quero viver, sua vontade sempre fazer, rejubilando a todos contar que meu Jesus veio me salvar. Canta, minha alma, canta o Senhor as maravilhas do seu amor. Canta, minha alma, canta a Jesus, por ele vives hoje na luz.

Você já notou? O nosso assunto é segurança, confiança. Segurança, certeza, firmeza, convicção. Segurança ainda quer dizer também condição daquele ou daquilo em que se pode confiar. Nós ficamos tão satisfeitos porque com confiança, com segurança, nós vos anunciamos uma mensagem que traduz segurança. Quem vive atrás da opinião alheia não tem segurança. Você tem que chegar a ser convicta, convicto, para assim ter firmeza, certeza, segurança. Mas vamos pensar aqui um pouquinho sobre condição daquele ou daquilo em que se pode confiar. Aí então eu repito para você: confie em alguém que tenha condição de te dar segurança, de te fazer feliz, mesmo ante as lutas, os sofrimentos, as contradições. O que prova que de fato somos seguros não é a bonança, mas sim a tempestade. Ora, você sentir-se segura, seguro, na bonança, isso é natural. Mas fala-se daquela garota, adolescente, que enquanto o navio estava sendo jogado para lá e para cá pelas ondas do mar, ela sorria, segura, confiante, ali nas cordas do mastro do navio, na proa ali. E um dos tripulantes, repreendendo-a, ela respondeu com alegria, com um sorriso: é meu papai que está no leme. É meu papai que está no leme. Confie em alguém que tenha condição de te dar segurança. Isto explica tudo, não? Como pode você confiar numa corrente composta de elos fortes e grossos, mas que tem no seu meio um elo de barbante? Que adianta tantos elos fortes com um elo de barbante ali no meio? A corrente não é mais forte do que o seu elo mais fraco. Então você já está sendo convidada, convidado, animado a crer em quem tem condição de te pôr num lugar seguro. Aquele que habita no esconderijo do Altíssimo, à sombra do Onipotente descansará. Veja a condição moral e espiritual daqueles a quem estão confiadas as mais importantes bases do povo, da humanidade. Por isso, temos um povo assombrado, inseguro. Veja a condição daqueles a quem está confiado o destino das crianças, do lar, da família. Veja a quem você tem escolhido para a sua companheira. Ela tem condição de te dar segurança? Confiança? Ele tem condição para isso? Se não tem, você vai viver insegura depois. Inseguro. Vive-se atrás de opiniões alheias. Por isso não há segurança. A opinião chega ao povo através das propagandas. Propaganda é conselho. É um conselho público. Aceita quem quer, não é? Está bem.
Mas vive-se muito de propagandas. Vive-se muito do que se expõe pelos meios de divulgação, de publicidade. Vive-se de opiniões alheias. Mas o justo, o que vive em segurança, não anda segundo o conselho dos ímpios. Mas é como uma árvore plantada junto ao ribeiro. Segura, vem o vento, ela pode jogar seus galhos para lá e para cá, enquanto isto está se enraizando mais. Mas o velho mundo está como aquele homem que estava construindo um barco. Ali à porta de sua casa. E cada um que passava lhe dava um palpite. Olha, se você tirar aqui, fica melhor. Se você acrescentar ali, fica melhor. Daqui a pouco ele não sabia o que ele tinha mais. Se era um barco, ou se era um caixote, ou o que é que ele tinha. Sabe o que ele resolveu? Jogar aquilo para lá e foi para o seu quintal, escondido. E foi construir um barco. Foi quando ele pôde, então, ter um barco. Nós vamos também pensar quando Israel, que é um exemplo para nós, estava sob a orientação de quem tinha condição para lhe dar segurança, que não é outro senão Deus, através de seus profetas. Não havia inimigo mais forte ou numeroso que pudesse abalar a segurança daquele povo. Pense em você agora. Não há inimigo que possa abalar sua segurança, se é que você vive sob a opinião de quem tem condição para lhe dar segurança. É este que pode estar no palpitar do seu coração, inspirando seus desejos, inspirando seu amor pelo qual você dá a sua vida. Você vive como entre a vida e a morte, por aquilo que Deus põe no seu coração. Isso dá sabor na vida, doçura, prazer. É um sofrimento gostoso, é um sofrimento romântico, poético. Por isso é que os mais belos hinos e poesias foram escritos em tribulações. Oh, se pudéssemos falar sobre isso, quase que ficamos poetas também. Oh, quando um homem está em Deus, na sua palavra, nada pode abalá-lo, porque os que confiam no Senhor são como o monte de Sião, que não se abala. Isto porque está confiado em alguém que tem condição para lhe dar segurança. Jesus Cristo, através de sua palavra, tem condição para salvar nesta hora o mais vil pecador. Jesus Cristo, aceito pela fé em sua palavra, tem condição para curar o enfermo nesse instante, o canceroso sentenciado à morte. Pode nesse instante ser curado poderosamente pela virtude de Jesus Cristo, que é o mesmo ontem, hoje e eternamente. Aquela mesma voz que penetrou no túmulo de Lázaro, penetra agora reconstituindo suas células que estão morrendo. Oh, moribundo enfermo, ele tem condição de te dar saúde, te dar segurança da vida eterna, e te pôr de pé para trabalhar e criar seus filhos, ó mamãe querida. Levanta-te. Não olhe para si mesma. Olhe para quem tem condição de te pôr de pé. A doença teve condição para te deitar. Mas a vida, o Senhor Jesus Cristo, tem condição para te colocar de pé. Ele é teu Criador. Ele é o mesmo ontem, hoje e eternamente. Ele é uma corrente completa, que não tem um elo de barbante. Ele tem condição, ele é aquele em quem você pode confiar e ter certeza, firmeza, convicção e viver sob sua direção, não sob opiniões alheias.
você tem segurança agora. Oh, mas o meu mal é do coração, não importa. Foi ele quem fez este coração. Você está agora, pela fé, curada por quem tem condição não só de curar, mas de criar. Ele tem a palavra criadora. Ele pode curar. Ele pode salvar. Ele tem condição, porque ele é Deus. Ele tem condição contra as doenças, em favor da vida. Ele tem condição contra as enfermidades, em favor da vida. Ele tem condição contra os pecados, os vícios e tudo que rouba sua paz e sua segurança. Ele é o forte de Israel. Ele é o bastão de Jacó. Ele é a capa de Elias. Ele é o lírio dos vales. Ele é a estrela da manhã que brilha nesta hora, neste quarto de dor, para dar vida e segurança. Palpita o coração cantando, sabendo que a vida tem tristezas mil e que nem tudo é um céu de anil, mas contra a dor que é tão sutil, há um caminho só. Confie em Deus, que Ele te ouvirá. Tende fé em Deus. Ele está te ouvindo nesse instante. Confie em Deus, que Ele nunca falhará. Confie em Deus, que Ele pode te ajudar e a negra nuvem passará. Oh, não duvides, mas confia em Deus. Confia, filhinha. Filhinho amado, confia agora. Levante tua mão cansada e diga: eu creio, Senhor. Mas se tua fé for provada e te esqueceres do Senhor, agora você está sendo lembrado pela fé e com fervor. Você está necessitando de um Salvador. Há um caminho só. Confie em Deus.

ele já passou pelo caminho que você está transitando. Ele conhece todas as dificuldades deste caminho. Ele conhece todos os buracos, todas as montanhas, todas as rochas, todos os riachos. Ele conhece tudo. Ele sabe de tudo. Ele foi tentado em tudo. Ele passou por onde eu estou passando. E eu estou seguro em sua mão. Ele tem uma mão forte. Ele não deixou Pedro naufragar, mesmo quando duvidou. Depois de andar sobre as águas, grande feito, olhando para ele. Mas logo as ondas eram tão altas que Pedro duvidou e gritou: Mestre, não deixe eu morrer. Não me deixes perecer. E a grande mão foi estendida. Oh, que segurança! Os que confiam no Senhor serão como o monte de Sião que não se abala, mas permanece para sempre. Quais são estes? São aqueles que confiam na sua mensagem, na sua palavra, na mensagem da hora, na mensagem que nós vos anunciamos, na mensagem que ele envia. Ela desce ao seu coração e ninguém pode tirá-la, porque ela é sua redenção, ela é a mão de segurança. Ele tem a condição que você precisa, a condição de te fazer seguro. Oh, nesse instante diga: Senhor, estou seguro em tuas mãos. Creio no teu poder, na tua virtude e no teu amor, e posso andar pela fé, olhando para cima, sabendo que minha redenção está próxima. Deus te abençoe, em nome de Jesus Cristo. Amém. Em nome de Jesus Cristo. Amém.

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4: 23 horas e 1 minuto.
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1: Segunda-feira, 10 de agosto de 2026. Boa noite, eu sou Fernando Figa e a partir de agora você acompanha comigo as principais notícias do dia. Vamos juntos com os destaques de hoje. Você ouve nesta edição do Jornal da Noite. Dólar sobe e chega a R$ 5,11 com impasse na Guerra do Oriente Médio. E Bovespa fecha em queda. Também vamos falar sobre o terremoto registrado na Colômbia. Adesivo eleitoral pode levar à perda de cobertura de seguro. Volume de transações via Pix aumentou quase 26% em 2025. Estados Unidos respondem ao Brasil na OMC e dizem estar dispostos para discutir tarifaço. Também no Jornal da Noite, a coluna Sementes da Liderança com Antônio Carlos de Freitas Júnior. Agronotícias com as informações que movimentam o setor agropecuário. Marcas e patentes com a doutora Vanessa Albuquerque e muito mais para você.
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1: Investidores acompanham a nova alta do petróleo em meio às incertezas sobre a reabertura do Estreito de Hormuz. Os preços da commodity fecharam em alta de cerca de 5% após Irã e Estados Unidos trocarem exigências de compensação, reduzindo as perspectivas de um acordo para a retomada do tráfego de navios pelo canal. No final de semana, o Irã divulgou uma extensa lista de exigências aos Estados Unidos para permitir a volta do tráfego de navios pelo canal, levantando preocupações sobre sua força de barganha no conflito. Na agenda econômica desta semana, os novos dados de inflação do Brasil e dos Estados Unidos ficam no centro das atenções. Após os dados de emprego americano virem abaixo do esperado na sexta-feira, o indicador de preços deve dar novos sinais sobre os próximos passos do Federal Reserve. Por aqui, a ata da última reunião do Comitê de Política Monetária do Banco Central também fica no radar.
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1: Aqui o agro é notícia. Governo prepara medidas contra efeitos do El Niño e recursos para o seguro rural. Por aqui, Fernando Figa, de volta, atualizando as informações do setor agropecuário. O grupo de trabalho criado por 24 ministérios do governo federal deve apresentar ainda nesta semana um conjunto de medidas para mitigação dos impactos do fenômeno El Niño, disse o ministro da Agricultura, André de Paula, nesta segunda-feira, nos bastidores do 25º Congresso Brasileiro do Agronegócio. Segundo ele, há também um esforço para liberar recursos adicionais para o seguro rural. Abre aspas, nós formamos um grupo de trabalho que há 30 dias trabalha em propostas que me serão apresentadas ainda nesta semana. E nós temos a expectativa de, na sequência, fazer o anúncio de um conjunto de medidas que vamos adotar para mitigar os efeitos do El Niño, qualquer que seja a dimensão que ele tenha no curto, médio e longo prazo. Fecha aspas, afirmou o ministro a jornalistas. De Paula ressaltou que estes esforços estão sendo liderados pela Casa Civil e, quando questionado se haverá um orçamento adicional para o programa de subvenção ao prêmio do seguro rural, foi taxativo na resposta, abre aspas, nós estamos trabalhando exatamente para isso, fecha aspas. Durante a abertura do evento, a senadora Tereza Cristina afirmou que as mudanças no sistema brasileiro de seguro rural propostas no projeto de lei que tramita no Congresso Nacional precisam se consolidar ainda nesta safra. Na avaliação da senadora, o seguro rural faz parte de uma crise existente no setor e ele ainda não está nas prioridades do governo federal. O orçamento inicial do PSR era de 1,01 bilhão de reais para 2026. Em seguida, houve dois cancelamentos de 26 milhões, 56 milhões e a verba caiu para 935 milhões. Em junho, houve o bloqueio de mais 461 milhões de reais. Além disso, o Plano Safra referente ao ciclo 2026-27 entrou em vigor neste mês, mas sem menções a eventuais recursos adicionais para programa de seguro rural. O projeto de lei e tramitação visa ainda a criação de um fundo de catástrofe para lidar com eventos extremos como El Niño e La Niña.
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1: Seguimos juntos com o nosso Jornal da Noite. Vamos falar sobre o terremoto na Colômbia. Mais de 60 prédios desabaram. Equipes de resgate buscam sobreviventes. Tremor de magnitude 7.4 deixou 111 mortos e 87 feridos, né? Na atualização, até o fechamento desta edição do Jornal da Noite, o governo declarou emergência nacional. O tremor teve epicentro em San Juan del Palmar, no oeste colombiano, a uma profundidade de 103 km por hora. Mais de 111 pessoas morreram e 87 se feriram devido ao terremoto. É o maior abalo sísmico da região em uma década, diz o Serviço Geológico da Colômbia. Segundo o presidente Alberto de la Espriella, ao menos 61 prédios colapsaram no país, apresos nos escombros. São as informações nesse assunto de grande repercussão nesta segunda-feira.
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2: Seja bem-vindo, seja bem-vinda a nosso Sementes de Liderança, esse programa feito para semear na sua vida o melhor, os melhores resultados, o melhor futuro do seu sucesso em todas as áreas da sua vida.
3: Machuquei muita gente já na minha vida, achando que correção e ofensa caminhavam lado a lado. E eu te afirmo que a vida, os tropeços, os muros, os obstáculos me ensinaram que ofender é o pior jeito de corrigir. Que não importa o que a pessoa tenha feito, nada te dá direito de ofender uma pessoa. Nada. Você pode corrigir, você pode romper contrato, você pode demitir. Mas ofender não é o game da civilização. Não é o game das pessoas inteligentes. Ofender não faz sentido quando você realmente sabe corrigir. Eu aprendi das maneiras menos positivas possíveis. E tive que procurar ajuda emocional, porque no fim eu descobri que o ofendido sempre fui eu. Na verdade, eu estava chateado, era comigo. E só quando eu me perdoei, eu consegui não ofender mais as pessoas. Ofender tem nada a ver com a correção. Tem a ver com você, com o seu amor e com o seu perdão.
1: Muito obrigado. Essa foi a coluna Sementes da Liderança. Motoristas que pretendem adesivar veículos com propaganda eleitoral ou utilizá-los em atividades de campanha nas eleições 2026 devem informar previamente a seguradora para evitar problemas em caso de sinistro. O alerta é da Federação Nacional de Seguros Gerais. Segundo a vice-presidente da Comissão de Seguro Auto da entidade, Keila Farias, o adesivaço com material eleitoral e o uso do automóvel em atividades de campanha podem ser considerados pelas seguradoras como um aumento de risco devido à maior exposição a acidentes, vandalismo e circulação em eventos públicos. A FENSEG acrescenta que mudanças no perfil de uso dos veículos sem atualização da apólice podem resultar em recusa de indenização por roubo, furto ou colisão. As seguradoras argumentam que a utilização do carro para transporte de material de campanha, deslocamento de equipes ou atividades de apoio altera as condições avaliadas quando o contrato foi firmado. A entidade também destaca que danos a adesivos, plotagens e envelopamentos geralmente não estão cobertos pelos seguros convencionais. Além disso, prejuízos decorrentes de tumultos, motins e atos de vandalismo costumam estar entre as exclusões previstas nos contratos.
4: Seguimos com o Jornal da Noite. Vamos agora à coluna Marcas e Patentes com a doutora Vanessa Albuquerque.

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1: Olá, pessoal, tudo bom? Mais uma vez vamos esclarecer dúvidas sobre a área de marcas e patentes. E hoje é uma dúvida aí com a internet todos os dias, com as redes sociais, né, ao nosso alcance aí na nossa mão, se é possível registrar memes. Existem vários tipos de memes, vocês concordam? Tem vídeos, áudios, algumas imagens. Então, existem várias maneiras que esses memes chegam até a gente. É possível essa proteção? Depende de quem está divulgando isso. Por exemplo, uma marca criou um determinado meme para dar uma conotação a viralizar uma marca dele mesmo. Então, essa empresa pode ter algum tipo de proteção quanto a isso. Lembrando que em novembro de 2024 foi permitido agora os registros de slogan, a nova interpretação, né, da legislação agora é permitido. Se isso for um slogan, então é possível sim a proteção pela lei da propriedade industrial. Se isso for uma imagem, é possível a proteção por direito autoral. Se for um áudio, pode ser que seja uma possível, também um possível direito autoral. Então, a gente precisa sempre estar analisando que tipo de meme está sendo utilizado ou viralizado para que possamos verificar onde se enquadra esse tipo de proteção nas legislações, seja de propriedade industrial ou de propriedade intelectual. E o que é importante é realmente ter esta autoria. Não basta nós olharmos, nossa, isso está sendo bastante viralizado, vou proteger. Se não foi você que criou, é importante que você não proteja, justamente porque um dia o autor chega e pode gerar consequências, inclusive de ações indenizatórias por uso indevido. Então, todo tipo de divulgação é possível a proteção ou meramente uma prova de anterioridade, para que você possa ficar tranquilo que caso algumas pessoas utilizarem, realmente seja demonstrada a real autoria de determinada situação. Então, eu espero ter esclarecido. Na verdade, não há uma resposta exata, precisa ser analisado caso a caso, mas que existe formas para que você não fique vulnerável a algumas criações. Nós somos aqui da Cone Sul, com 30 anos de mercado. Meu nome é Vanessa Albuquerque, eu sou a atual CEO, sempre auxiliando aí os clientes, as empresas, aos seus negócios de maneira segura para que os seus patrimônios estejam devidamente protegidos. Então, sempre escute por aqui as colunas, acompanhe a gente nos vídeos no YouTube, lá no Cone Sul Marcas e Patentes, que tem muito mais esclarecimentos ali, com muito mais conteúdos que você pode vir a tirar suas dúvidas, tá certo? Então, até a próxima, pessoal.
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2: A seguir no Jornal da Noite, volume de transações via Pix aumentou quase 26% no ano passado. Detalhes a seguir.
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6: O nosso destaque de hoje é um filme do ano de 2011. É um drama, é um romance. O nosso destaque de hoje é o filme Um Dia, que traz em seu elenco Anne Hathaway. A história do filme Um Dia é a seguinte: Emma e Dexter se conheceram na faculdade em 15 de julho. Essa data serve de base para acompanhar a vida deles ao longo de 20 anos. Neste período, Emma enfrenta dificuldades para ser bem-sucedida na carreira, enquanto que Dexter consegue sucesso fácil, tanto no trabalho quanto com as mulheres. A vida de ambos passa por várias outras pessoas, mas sempre está de alguma forma interligada. Um Dia, este filme de 2011, sem dúvida nenhuma, uma ótima opção para você estar curtindo aí em sua próxima sessão de cinema.
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2: Estamos de volta na sua companhia por aqui, Fernando Figa, e vamos juntos. O número de transações via Pix aumentou quase 26% em 2025 em comparação a 2024. Foram quase 80 bilhões de transações no ano passado. No mesmo período, o volume financeiro de transações por meio da infraestrutura cresceu quase 34%, ultrapassando os 35 trilhões de reais. Os dados constam na segunda edição do relatório de gestão do PIX, publicado na segunda-feira, hoje, portanto, pelo Banco Central. A quantidade e o volume de transações PIX tem crescido de forma significativa desde seu lançamento. O relatório destaca que a infraestrutura sofreu uma mudança significativa na distribuição das transações desde seu lançamento em 2020, do ponto de vista da sua natureza. Inicialmente, o meio de pagamentos era usado sobretudo para transações entre pessoas físicas, que correspondiam a 85% das transações. Com o passar do tempo, porém, a população passou a usar o serviço para envio para pessoas jurídicas. Em 2025, 43% das transações foram de PFs para PJs, aumento de 4 pontos percentuais em relação a 2024 e de 37 pontos percentuais em relação a 2020. Na análise por faixa de valor, no ano passado, 59% dos envios entre PFs foram na faixa de até R$ 60,00, enquanto 21% das transações foram acima de R$ 200,00. Tudo é assunto no Jornal da Noite. Vamos à coluna Happy Wine. Música.

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1: Olá, eu sou a Bianca Carneiro, sommelier, jornalista e integrante do Happy Wine. Vamos lá para mais uma coluna sobre vinhos e enoturismo? O mundo está bebendo menos vinho. É isso mesmo. O relatório mais recente da Organização Internacional da Vinha e do Vinho, a OIV, mostra que o consumo mundial caiu para um dos menores níveis das últimas décadas. Hoje, a média global gira em torno de 2,5 litros de vinho por pessoa por ano. Traduzindo, algo perto de 3,5 garrafas por habitante ao longo de 12 meses. Mas essa média engana bastante, porque existem países onde o vinho praticamente faz parte da rotina. Portugal, por exemplo, lidera o ranking mundial de consumo per capita com cerca de 61 litros por pessoa ao ano. Isso dá mais ou menos 81 garrafas por habitante. É vinho suficiente para impressionar qualquer pessoa, né? Na sequência, aparecem Itália e França, ambas acima dos 40 litros anuais por pessoa. E aí vem uma comparação curiosa. Os Estados Unidos são o país que mais consome vinho no mundo em volume total. Os americanos bebem mais de 4 bilhões de garrafas por ano. Só que, individualmente, o consumo deles é bem menor do que o europeu, cerca de 12 litros por pessoa. Já o Brasil ainda aparece como um consumidor tímido. O brasileiro consome perto de 3 litros anuais per capita, ou seja, um português bebe sozinho mais de 20 vezes mais vinho do que um brasileiro médio. Mas aí existe um detalhe importante nessa história. Enquanto muitos mercados tradicionais estão encolhendo, o Brasil aparece entre os poucos países onde o vinho continua crescendo. E isso diz muito sobre o momento atual do vinho no mundo. Durante décadas, em países europeus, o vinho fazia parte do almoço, do jantar, do cotidiano. Hoje, o comportamento mudou. As novas gerações bebem menos álcool, buscam moderação e têm hábitos diferentes. Ao mesmo tempo, o vinho deixou de ser apenas uma bebida para virar experiência. As pessoas querem viajar para vinícolas, fazer degustações, conhecer histórias, harmonizar pratos, aprender sobre uvas e terroirs. O vinho saiu da mesa do dia a dia e passou a ocupar momentos mais especiais. E talvez seja justamente aí que o Brasil tenha espaço para crescer. Porque por aqui o consumo ainda é pequeno, mas o interesse nunca foi tão grande. Basta ver o crescimento do enoturismo na Serra Gaúcha, o aumento das feiras de vinho, das confrarias e da curiosidade do consumidor brasileiro. Dia 7 de junho, agora, é celebrado o Dia Nacional do Vinho, uma data que pede comemoração tanto pela qualidade do atual vinho brasileiro, quanto pelo momento do mercado por aqui. O mundo pode até estar bebendo menos vinho, mas cada vez mais gente quer entender o que está dentro da taça. Viva o vinho brasileiro! Quer saber mais dicas e informações sobre vinho e enoturismo de um jeito descomplicado? Siga o @ohappywine no Instagram. Saúde e até o próximo brinde.
0: Até a próxima edição, muito obrigado, Bianca Carneiro. E o governo dos Estados Unidos respondeu hoje ao pedido de consultas apresentado pelo Brasil à Organização Mundial do Comércio e informou estar à disposição para discutir o tarifaço. Abre aspas, os Estados Unidos aceitam o pedido do Brasil de realização de consultas. Estamos abertos à disposição para nos reunirmos com os representantes de sua missão em uma data mutuamente conveniente para a realização das consultas, fecha aspas, afirma o documento. O Brasil acionou a OMC para contestar duas novas tarifas anunciadas pela Casa Branca. Uma de 25%, aplicada sobre o argumento de que o Brasil adota práticas econômicas consideradas desleais pelos Estados Unidos em relação a empresas americanas, né? E aí é aquela que cita a questão do PIX. E a outra de 12,5%, essa não foi só para o Brasil, né? O Brasil está numa lista de países que não teriam combatido o trabalho forçado, segundo os Estados Unidos. Ao acionar a organização, o governo brasileiro argumentou que as novas tarifas impostas pelo governo de Donald Trump são discriminatórias, unilaterais e violam os compromissos assumidos pelos Estados Unidos junto à própria entidade internacional. Embora não tenha feito essa afirmação à OMC, o governo brasileiro tem dito, por meio de declarações do chanceler Mauro Vieira e de comunicados oficiais, que o tarifaço tem motivação política e desconsidera os argumentos técnicos apresentados pelas autoridades brasileiras ao longo das negociações com os responsáveis pelo comércio americano. Embora o governo tenha acionado a OMC, diplomatas dizem que a medida tem caráter simbólico, ou seja, não acreditam que uma eventual decisão da organização tenha capacidade de reverter o tarifaço americano. Segundo eles, diante da tradição da diplomacia brasileira de defender o chamado multilateralismo, o governo considerou a necessidade, considerou necessário acionar a OMC para reforçar a defesa da solução de conflitos entre países, sejam políticos, econômicos ou militares, por meio de organismos internacionais. Os diplomatas afirmam ainda que o recurso à OMC marca a posição do Brasil em relação aos Estados Unidos e registra a tentativa do país de buscar caminhos para reverter a medida.

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1: Oi pessoal, aqui é o Dr. Thiago Viana, médico do esporte. Nesta edição da coluna Esporte e Saúde, eu vou falar sobre o que é melhor: treinar musculação 3 vezes na semana em dias alternados, ou seja, segunda, quarta e sexta, ou em dias consecutivos, tipo terça, quarta e quinta. O que que é melhor? E para responder essa pergunta, gente, eu fui atrás e tem um artigo de 2018 que ele fez exatamente isso. Ele comparou pessoas com mais ou menos o mesmo nível, né, de musculação e dividiu em 2 grupos. Aquelas pessoas que treinavam em dias alternados e, no outro grupo, pessoas que treinavam em dias consecutivos. Esses 2 grupos, eles tinham o mesmo volume de treino, tá bom? O mesmo número de séries, repetições, carga, então era tudo equalizado. E qual que foi o grande resultado desse estudo, tá bom? Que em termos de força e de hipertrofia, não houve diferença entre os 2 grupos. Então, olha que interessante isso, gente. É lógico que a gente sabe que tem que existir mais estudos aí para definir mais ainda, né, essa questão, mas o mais importante de tudo isso, qual que é a principal conclusão que a gente tem que levar para a nossa vida? Que é importante, sim, você fazer um exercício físico, fazer uma musculação. Isso vai te ajudar a ganhar massa muscular, vai melhorar a sua saúde, né, cardiovascular também. Então, se você treina 3 vezes na semana, dias alternados ou dias consecutivos, você está ótimo, você está no caminho. Agora, se você não treina, está na hora de você começar a treinar, tá bom? Então, esse foi o tema de hoje do Esporte em Saúde. Eu volto na próxima semana. E se você tem dúvida ou quer saber mais sobre estes e outros assuntos, me siga no Instagram, @doutorThiagoViana. Eu fico por aqui e até a próxima.
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2: Tecnologia para o seu dia a dia. Por aqui, Fernando Figa e o Momento Smart. 5G deve chegar à maior parte do Brasil até o fim de 2026. Uma previsão importante divulgada recentemente sobre a internet móvel no Brasil. A expectativa é que cerca de 80% da população brasileira tenha acesso ao 5G até o fim de 2026. O 5G é uma tecnologia que oferece internet mais rápida com menor tempo de resposta. Isso melhora atividades como assistir vídeos, fazer chamadas, jogar online e usar aplicativos. Mas o impacto vai além disso. O 5G também permite o desenvolvimento de tecnologias como carros conectados, cidades inteligentes e dispositivos automatizados. Para você, né, consumidor comum, isso significa uma internet mais estável e rápida no dia a dia. E para o futuro, abre caminho para novas experiências digitais que ainda estão chegando. Tecnologia para o seu dia a dia. Esse foi o Momento Smart.
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2: E vamos agora às últimas informações. Marco Antônio Heredia Viveiros, de 80 anos, ex-marido da ativista Maria da Penha, vai permanecer preso preventivamente após a audiência de custódia que ocorreu na tarde de segunda-feira, em Natal. A defesa informou que vai pedir à justiça a substituição da prisão preventiva por prisão domiciliar, com base na idade e nas comorbidades de Marco Antônio. O pedido ainda será analisado pela justiça. O colombiano foi preso ontem na capital Potiguar, onde mora há cerca de 10 anos. O motivo da prisão, né, seria uma entrevista dada à TV Record sobre a tentativa de feminicídio que cometeu contra a ex-mulher, o que, segundo o Ministério Público do Ceará, descumpre uma medida protetiva. Tudo é assunto no Jornal da Noite. Gente, vamos ficando por aqui agradecendo sua audiência, sua companhia, desejando uma ótima semana. Amanhã estaremos de volta. Um abraço.
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2: Olá, tudo bem com você? Começa agora o Nitro Music aqui pela sua rádio favorita, comigo, Bia Ipsen. A partir de agora, uma hora com as melhores aí do flashback para você. Começar relembrando essa daqui.
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4: O rapper A$AP Rocky, numa entrevista para Jason Lee, revelou que a companheira Rihanna está trabalhando num novo álbum. Ela está no estúdio agora. Contei. Desculpa, amor. Lembrando que o último álbum da cantora Antsy foi lançado há uma década.
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1: Você curtindo sempre com a gente aqui na sua rádio favorita? Já já tem mais Nitro Music.
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5: Olá, gente! Almanaque Musical no ar, por aqui Eduardo Maidana, e hoje nós falaremos de I Have Nothing, canção da cantora americana Whitney Houston. A faixa é o terceiro single de trabalho do álbum O Guarda-Costas, trabalho que apresenta canções relacionadas ao filme O Guarda-Costas. Escrita por David Foster e a atriz Linda Thompson, a canção é uma balada orquestrada que fez o maior sucesso na década de 90. I Have Nothing tornou-se ainda o terceiro maior hit do álbum, e conseguiu a quarta posição na Billboard Hot 100 americana, sendo certificado ouro pela Associação Fonográfica Americana. Vamos recordar?

0: E o Almanac Musical fica por aqui. Até a nossa próxima edição. Tchau!
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8: Vai estrear no dia 23 de setembro no serviço de streaming Prime Video da Amazon o longa-metragem A Hipótese do Amor, baseado na obra de Ellie Hazelwood, que acompanha Olive, uma brilhante doutoranda focada em seu futuro no meio acadêmico, que percebe que sua melhor amiga Anne se apaixonou pelo seu crush. Olive beija impulsivamente o intimidador professor Aidan Carlsen para provar que seguiu em frente.
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1: Fechando o nosso programa Nitro Music, agora o B.A.Y. vou indo nessa. Obrigada, viu, pela sua companhia, obrigada pela sua audiência. E a gente se encontra por aqui. Um beijo pra você, fica com Deus, um grande abraço, tchau, tchau.
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7: Meia-noite e 47 minutos.
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4: Uma hora e 48 minutos.
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3: Você sabia que a teia da aranha tem várias funções? Serve de refúgio, permite a captura de alimentos e ajuda na fixação dos casulos. A teia da aranha é o resultado do trabalho que esse animal realiza utilizando um líquido fabricado por glândulas que se localizam dentro do seu abdômen. Fantástico!
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2: O rapper A$AP Rocky, numa entrevista para Jason Lee, revelou que a companheira Rihanna está trabalhando num novo álbum. Ela está no estúdio agora. É, contei. Desculpa, amor. Lembrando que o último álbum da cantora Antsy foi lançado há uma década.
1: 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Ao longo da história, inúmeros gestos de paz foram realizados por homens e mulheres que souberam esperar, sem nunca ceder ao desânimo. 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
5: Você sabia que o processo da fala envolve a tradução de pensamento linguístico dentro do tempo ótimo de rapidez linguística? Cuja linguagem oral se faz necessária para que as praxias envolvidas na articulação da linguagem ocorram de forma sincrônica e apropriada? Não entendeu? Nem eu.
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8: Duas horas e 22 minutos.
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1: Dedique tempo para passear com seu pet. Um animal de estimação vai exigir tempo de sua parte. Portanto, se você não gosta de caminhar ou não tem tempo para isso, procure uma pessoa que possa passear com seu pet por você. Mas um pouco de tempo que leve para cheirar a grama e sentir a calçada de fora já vai o deixar bem feliz e empolgado.
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4: 3:45.
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6: Você sabia que a barata é a campeã de velocidade no reino animal? Pode percorrer 1 metro por segundo, considerando seu tamanho proporcionalmente para um homem. Equivaleria a correr a 150 km por hora. A barata também é campeã em dribles. É capaz de desviar o rumo em plena corrida 25 vezes por segundo.
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11: 4 horas e 3 minutos.
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1: 4 horas e 7 minutos.

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3: Oi, gente! Por aqui mais um Almanaque Musical com Eduardo Maidana. E hoje falaremos de Un'altra Te, canção do italiano Eros Ramazzotti. A faixa é o segundo single do álbum Tutti Storie, de 1993. Na Itália, Eros Ramazzotti é um dos cantores mais conhecidos e mais respeitados do cenário musical. No Brasil, são conhecidas as faixas Un'altra Te e Cosas della Vida, que conta inclusive com a participação de Tina Turner. A gente recorda Un'altra Te.

0: Almanac Musical de hoje fica por aqui. Até nossa próxima edição. Tchau!
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2: 4:22.
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1: 4 horas e 27 minutos.

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0: Tudo à nossa volta está mudando constantemente. A cada dia, o sol ilumina um mundo novo. Apesar de tudo parecer tão igual ao que era ontem.

0: No amanhecer de mais um dia, nos unimos com você nesta oração da manhã. Hoje é terça-feira, dia 11 de agosto, dia de Santa Clara de Assis, aquela que seguiu, junto com São Francisco, a via da pobreza. Que Santa Clara interceda por nós. Também rezamos o sexto dia da novena a Nossa Senhora Desatadora dos Nós e o terceiro dia da Semana de Oração pela Família. Estas orações que fazemos no canal do YouTube Padre Alex Nogueira. Rezamos pela nossa família nesta semana e nos preparamos para começar a Quaresma de São Miguel no próximo sábado, que você terá a oportunidade de rezar conosco todos os dias. A partir da meia-noite, o vídeo da Quaresma estará disponível no canal do YouTube e no melhor horário do dia você poderá rezar conosco. Neste momento, elevemos o nosso coração a Deus rezando com fé. Em nome do Pai, e do Filho, e do Espírito Santo. Amém. Que o Deus da esperança, que nos cumula de toda alegria e paz em nossa fé, pela ação do Espírito Santo, esteja sempre convosco. Bendito seja Deus que nos reuniu no amor de Cristo. E assim unidos, firmados neste amor, ouçamos o Evangelho desta terça-feira.
1: Não importa se não vem como esperava, orar costuma fazer bem.
0: Evangelho de Jesus Cristo segundo Mateus, capítulo 15, versículos de 1 a 5, versículo 10 e versículos de 12 a 14. Naquele tempo, os discípulos aproximaram-se de Jesus e perguntaram: quem é o maior no reino dos céus? Jesus chamou uma criança, colocou-a no meio deles e disse: em verdade vos digo, se não vos converterdes e não vos tornardes como crianças, não entrareis no reino dos céus. Quem se faz pequeno como esta criança, esse é o maior no reino dos céus. E quem recebe em meu nome uma criança como esta, é a mim que recebe. Não desprezeis nenhum desses pequeninos, pois eu vos digo que os seus anjos nos céus veem sem cessar a face do meu Pai que está nos céus. Que vos parece? Se um homem tem 100 ovelhas e uma delas se perde, não deixa ele as 99 nas montanhas para procurar aquela que se perdeu? Em verdade vos digo, se ele a encontrar, ficará mais feliz com ela do que com as 99 que não se perderam. Do mesmo modo, o Pai que está nos céus não deseja que se perca nenhum desses pequeninos. Palavra da salvação. Glória a vós, Senhor. Jesus ensina aos seus discípulos quem é o maior no reino dos céus e dá o exemplo da criança. Exatamente porque na criança há a simplicidade, a humildade de coração, mas principalmente a criança, ela depende em tudo dos seus pais, principalmente quando ela é recém-nascida ou nos primeiros anos de vida. Assim, nós precisamos também aprender a sermos dependentes de Deus, mas em que sentido? No sentido de confiarmos a Ele tudo o que somos, tudo o que temos, tudo o que vamos fazer, para que seja sempre para a glória de Deus. E assim, confiando que o Senhor nos sustenta, nos fortalece, como um bom Pai, que não nos deixará faltar nada daquilo que é necessário para chegarmos à nossa salvação. Às vezes, nós queremos ganhar tantas coisas que são passageiras, mas não podemos nos esquecer do essencial, aquilo que nos é necessário para a nossa salvação. Por isso, como crianças que confiam nos seus pais, que nós saibamos confiar em Deus nosso Senhor, na sua providência, de que Ele nos conduz para o céu. E também, neste Evangelho, temos a bonita parábola das ovelhas. Nós temos 99 ovelhas que são deixadas para que aquele pastor busque a única ovelha que se perdeu. Eis aqui o amor e o cuidado de Deus para conosco. Por isso, precisamos aprender a confiarmos em Deus, a tudo dependermos dele para caminharmos neste mundo rumo ao céu. Assim como aquela ovelha se perdeu e o pastor foi ao seu encontro, Deus, todos os dias, a cada amanhecer, está diante de nós a nos chamar. Basta que tomemos a decisão de escolher por ele. Que o Espírito Santo nos ilumine neste dia. E por isso agora, pelas tuas intenções, nós vamos rezar impulsionados por este mesmo Espírito Santo. Rezemos com fé. Pai nosso que estais nos céus, santificado seja o vosso nome. Venha a nós o vosso reino. Seja feita a vossa vontade, assim na terra como no céu. O pão nosso de cada dia nos dai hoje. Perdoai-nos as nossas ofensas, assim como nós perdoamos a quem nos tem ofendido. E não nos deixeis cair em tentação, mas livrai-nos do mal. Amém. Ave Maria, cheia de graça, o Senhor é convosco. Bendita sois vós entre as mulheres, e bendito é o fruto do vosso ventre, Jesus. Santa Maria, Mãe de Deus, rogai por nós, pecadores, agora e na hora de nossa morte. Amém. Glória ao Pai, e ao Filho e ao Espírito Santo, como era no princípio, agora e sempre. Amém. Jesus, manso e humilde de coração, fazei o nosso coração semelhante ao vosso. O Senhor esteja convosco. Ele está no meio de nós. A nossa proteção está no nome do Senhor, que fez o céu e a terra. O Senhor Jesus Cristo esteja contigo para te proteger. Esteja à tua frente para te conduzir e atrás de ti para te guardar. Olhe por ti, te conserve e te abençoe. Amém. E a bênção de Deus Todo-Poderoso, Pai e Filho e Espírito Santo, desça sobre vós e permaneça para sempre. Amém. Que nesta terça-feira você permaneça na paz e na alegria que vem de Jesus. Abençoado dia para você e sua família.

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4: 4 horas e 51 minutos.

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2: A verdade será fundamento da paz se cada indivíduo honestamente tomar consciência não só dos próprios direitos, mas também de seus deveres para com os outros. Consciência não só dos próprios direitos, mas também de seus deveres para com os outros.

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0: Bom dia! Terça-feira gostosa. Terça-feira, turma! Tamo juntos no rádio em mais uma edição gostosona, caprichadona do Alô Bom Dia, né? Vivendo, gente, o dia 11 de agosto do ano 2026, dia da televisão brasileira, dia do estudante, dia do garçom. Alô, amigos garçons, parabéns pelo dia. Ah, hoje é o seu aniversário. Parabéns pra você, saúde, paz, tudo de bom. Bora acordando o Brasil, tá na hora, gente. Ai, cachorro, bora nessa. Bom dia, bora desamassar essa cara. Estica o corpo. Bora tirar o povo da cama. Acorda aí, meu filho, tá na hora. O Brasil de ponta a ponta, despertando pra mais um dia. Bora nessa, vamos que vamos. Caminhoneiros, bora acordar. Já tá no pé do eito, já tá na estrada. Bora nessa. Bora que nós acorda animado. 0800-558-0057. Bora começar mais uma edição caprichadona do Alô, Bom Dia. Acorda aí, gente. Trio Parada Dura. Arapuca, na terça-feira gostosa.
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2: Música boa, toca aqui no Alô, bom dia. Zeca Barbosa tá em Paragominas na segunda-feira gostosa. Alô, Nilson Souto, Fernando Souto, pessoal de Arenápolis, Nilson Moreira, terçamos caboclo, Rio do Almeida, tá com nós em Oriximiná, Reginaldo tá em Barra Mansa, alô Adelino Bagata, está em Curuá, no Pará.

0: Leandro e Leonardo, Pais na Cama, 1991, é clássico da música sertaneja, toca no Alô, bom dia, gente, boa terça, bora acordar.
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2: Alô?
3: Alô?
1: Alô? Alô, bom dia.
0: Bora, bora pro WhatsApp, bora acordar o Brasil, alô.
4: Dia, Pirineira, o Tonho de Bragança.
0: Ô, Tonho.
4: Toca pra nós, José Fortuna, Pitangueiro, pra nós aí.
0: Agora, né?
4: Pra todo mundo aí.
0: Bom demais da conta, boa terça, bom dia.
5: Bom dia, meu amigo Fontenelle, aqui é Ademar de Santo Afonso, manda uma moda.
0: Boa, Ademar.
5: Marcelo Teodoro Jundia.
0: Boa.
5: Mandando aí pro seu Fortaleza.
0: Valeu, Fortaleza. Alô, bom dia.
6: Bom dia, meu amigo Fontenelle, bom dia a todos da rádio, bom dia a todos os ouvintes, que Deus abençoe a todos nós.
0: Amém, irmão.
6: Sempre ouvindo aí essa rádio maravilhosa
0: aí. Que legal,
6: aí.
0: Hein?
6: Que Deus te abençoe, amigão. E
0: obrigado.
6: Aqui é o Alessandro Mundo Reboque, Serra da Mutuca, Amparo, Distrito de Barra Mansa. Tamo
0: Opa.
6: Junto. Bom dia com alegria.
0: Bom dia, turma de Barra Mansa, no Rio de Janeiro. Alô, guincheiros. Bom dia. Bom dia.

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2: Ó, bora juntos, terça-feira gostosa, gente, bom dia! Você do volante grande dos aplicativos, taxistas, alô, porteiros!

0: Paga o senhor.
1: Mas quem não vai, compadre, é caloteiro.
0: Caloteiro não, compadre, eu sou inadimplente.
1: Inadimplente, não sei o que é, não, mas eu sei que é sem vergonha.
0: Eu sou.

Teodoro Sampaio, dinheiro emprestado é o que eu não tenho, tá? Eu estou querendo achar alguém pra emprestar pra mim, hein? Ô, Wilson Moreira, tem umas moedinhas aí pra mandar pra nós, nego? Hã? Tem, manda pra cá. Eu te passo o Pix aqui. Rapaz do céu, agora eu pago sem juros, viu? Meu amigo Adalto tá em Toledo, no Paranazão. Tem dinheiro pra emprestar pra nós aí, Adalto? Tô fora, né, Adalto? Ed Brito tá na Ceilândia, tá com nós. Bom dia, Distrito Federal. O Douglas Rocha está em Alfenas. Zenita tá em Águas Lindas de Goiás. Maurício tá com nós, né, em Bom Despacho. Cidinha tá com a gente em Araguari. E a Marlene tá com nós em São José do Rio Preto. Olá.

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6: Você sabia que o moca é um dos mais saborosos tipos de café? É feito a partir de um tipo raro de grão. Ocorre quando apenas uma semente forma-se dentro do fruto do café. E o único grão concentra todo o nutriente da polpa do fruto, por não ter de reparti-lo com outro grão. Assim, fica com sabor mais concentrado e seu formato regular permite uma torrefação mais uniforme. Os mocas são conhecidos ainda como frutos machos ou caracóis.
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14: Olha, gente, estamos de volta aqui pela Rádio Cidade. Olha, um começo de dia super gostoso pra você, hein?
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14: bom dia! Estamos juntos aqui pela Rádio Cidade.
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0: É muita música e alegria no começo do seu dia. Ah, que gostoso, gente! Ah, maravilha! Nossa terça-feira começa super especial. Bom dia! 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
2: Se existe uma canção que define a alma da verdadeira música sertaneja, é aquela que sabe contar uma boa história, não é mesmo? E poucas fizeram isso com tanta força quanto a imortal Cabocla Teresa, uma obra-prima de Raul Torres e João Pacífico. Olá, amigos do Alô Bom Dia e do amigo Sérgio Fontinelli. Aqui quem fala com vocês é o Diney Sertanejo. Esse é o Essência Sertanejo de terça-feira. Desejo para você uma terça-feira abençoada, um bom trabalho, um ótimo dia.
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2: Lá na década de 1930, essa composição ajudou a consagrar o que foi conhecido como toada histórica. Era uma novidade ousada para a época, pois misturava a fala com o canto. A narrativa era rica e cheia de detalhes, que os produtores suaram para fazer a gravação caber em um único lado dos antigos discos de 78 rotações. Quem não lembra desses discos da época de 40, né, por ali? Mas o esforço valeu a pena. Lançada em 1936, com Raul Torres declamando e Florencio cantando, essa moda arrebatou o Brasil rural. Era como uma verdadeira notícia cantada, relatando a tragédia de um homem cego pelo ciúme e incapaz de aceitar a perda da mulher amada. O grande e saudoso João Pacífico sempre dizia que o caboclo gosta de histórias inteiras, começo, meio e fim. E foi exatamente essa mágica narrativa que eternizou essa moda. O sucesso atravessou décadas, ganhou inúmeras regravações e foi tão longe que em 1982 invadiu as telas do cinema em um filme estrelado por Zélia Martins e Sebastião Pereira. Quase um século se passou e Cabocla Teresa continua viva na nossa memória, uma prova absoluta de que maiores canções não vivem apenas de uma bela melodia, mas do poder de contar histórias que emocionam gerações. Então é isso, meus amigos, vamos relembrar essa moda que é marcante demais, que marcou uma história e continua sendo um dos clássicos da música sertaneja. Deixo para vocês aqui, ela é interpretada pelo Eduardo Costa no projeto Pantanal. Uma ótima terça-feira para vocês. Até amanhã. Tchau.

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0: 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Cabocla Tereza, Eduardo Costa. 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
2: Alô?
3: Alô?
1: Alô? Alô, bom dia!
0: Bora zapiar, bora acordar terço com muita alegria. Bom dia.
4: Aqui é o Adilson de Taubaté, eu queria pedir uma música aí.
0: Diga lá, menino.
4: Com Teodoro e Sampaio, dinheiro emprestado, toca pra nós aí, ofereça. Tô escutando essa rádio.
0: Deixa com nós.
4: O rádio boa danada, viu?
0: Danado. Alô, alô, bom dia, tem gente aqui, ó.
5: Bom dia, bom dia, bom dia, Fontenelles. Toca pra mim aí, Jantar com Jesus. Eita, música boa demais.
0: Dudu e Dalvão, vou caprichar pra você. Bom dia.
6: Bom dia, Fontenelles. Thales aqui de Espírito Santo Dourado, sul de Minas Gerais.
0: Ô, Thales.
6: Toca moda um pra nós aí. Goiano Paranaense, poder do Criador.
0: Ô, moda gostosa. E é daquele jeito, é daquele modelo que a gente gosta de começar o dia, de começar mais uma terça-feira, ouvindo coisas boas. Vamos juntos no rádio, na internet. O Brasil tá aqui.

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1: Bom dia, alegria! Alô, Sidney, tá em Realeza, tá no Parazão, aliás, no Paranazão. Alô, Floriana, tá com nós em Rondonópolis, Mato Grosso tá por cá, Marlene tá em Cabo Verde, Minas Gerais, bom dia!

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3: 5 horas e 31 minutos.
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7: Oi, turma! Bom dia! Estamos de volta aqui no Alô, bom dia pela Rádio Cidade, tocando moda boa, modão gostoso. Bom dia!
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0: É muita música e alegria no começão do seu dia. Vem comigo, tá? Eu quero você aqui comigo. São 2 horas com o fino da nossa música sertaneja. É muita moda boa, viu, gente? Bom dia! O programa sertanejo número 1 do Brasil.
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2: Alô, bom dia. Você, meu amigo, minha amiga, está acompanhando o programa do meu amigo Sérgio Fontenelle. Que manhã maravilhosa. No campo, cada gota de chuva é ouro. A gente sabe que sem ela, a plantação não cresce. O gado não tem pasto verdinho. O produtor rural está sempre de olho no céu, esperando aquela bênção que vai garantir a safra e o sustento de muitas famílias. A chuva alimenta a terra e a terra alimenta a gente. É um ciclo perfeito da natureza. E essa conexão que o Centro do Agro te ajuda a entender. Vem com a gente, nos siga aí nas redes sociais. O Instagram é Centro do Agro.

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1: Bom dia!
2: Alô? Bom dia!
3: Bom dia! É nessa pegada que a gente vai, hein? Aumenta o volume do seu rádio.

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1: 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Alô, bom dia!
2: Bom dia, Sérgio Rodrigues está em Taubaté, o Vila está em Atibaia, né, Vila? Boa terça!

0: Zé Moreno e Morenito, Bico Doce no Alô Bom Dia, o programão sertanejão número 1 do Brasil.
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2: Alô?
3: Alô?
1: Alô? Alô, bom dia.
0: Bora pro Zap Zap, bora falar com os ouvintes de todo o Brasil, o pessoal que vai despertando.
4: Ô, Sérgio Fontenelle, aqui é o Léo de Mococa.
0: Fala, Léo.
4: Toca pra nós aí um tchão carreiro e carreirinho. Viola e meu carro.
0: Valeu, irmão. Obrigado. Boa terça pra você.
5: Bom dia, meu amigo. Aqui é o Elemar Jorge Pimentel de Gravataí, Rio Grande do Sul.
0: Boa.
5: Peço uma música aí com Tonico e Tinoco.
0: Claro.
5: Cabelo de trança. Foram atendido. Muito obrigado.
0: Vou caprichar pra você, viu, menino? Deixa comigo. Alô?
6: Ô, meu amigo Fontenelle, bom dia. Tudo bem com o senhor por aí?
0: Claro, irmão.
6: Por aqui tamo bem, graças a Deus.
0: Bom demais.
6: É Valdir. Grifo, da cidade de Nova Olímpia, Paraná.
0: Boa.
6: Região noroeste paranaense.
0: Valeu, meu irmãozão, que Deus te abençoe, o Paranazão também se liga no Alô Bom Dia, Teixeirinha, Menino Órfão, pra gente começar bem a terça.

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1: Alô?
0: Alô, bom dia!
2: Continua participando com nós, manda tua mensagem, conta o que você tá fazendo de bom nesta terça-feira. Eu estou aguardando você. Bom dia!

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6: Fala, turma! Estamos chegando para a segunda hora gostosa do nosso programa aqui na cidade. Bom dia para você, gente. Bora acordar?
7: Bora.
6: Vamos nessa, tá na hora!
5: Acorda aí, meu filho!
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0: Estamos no ar em todo lugar, juntos em mais uma hora super especial nesta terça-feira. Bom dia! O programa sertanejo número 1 do Brasil.
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2: Vamos meditar hoje Lucas capítulo 12, versículo de 35 a 38. Naquele tempo, disse Jesus a seus discípulos: que vossos rins estejam cingidos e as lâmpadas acesas. Sede como homens que estão esperando o seu Senhor voltar de uma festa de casamento para lhe abrirem imediatamente a porta logo que ele chegar e bater. Felizes os empregados que o Senhor encontrar acordados quando chegar. Em verdade vos digo, ele mesmo vai cingir-se, fazê-lo sentar-se à mesa e passando servirá. E caso ele chegue à meia-noite ou às 3 da madrugada, felizes serão se assim os encontrar. Palavra da salvação. Eu preciso cingir os meus rins e ter lâmpadas acesas. Eu preciso cingir os meus rins e ter lâmpadas acesas. Autodomínio e boas obras, aguardando o meu Senhor que vem. Em nome do Pai, do Filho e do Espírito Santo. Amém.
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2: Eu quero clamar agora por você, quero clamar pela sua família. Senhor Deus, libera agora o teu Espírito Santo sobre cada pessoa que acompanha este programa. Vem, Espírito Santo, enche todos os que estão acompanhando este programa agora. Libera, Senhor, para esta pessoa o que ela mais precisa, para o corpo e para a alma. Libera, Senhor, curas e libertações em nome de Jesus para esta pessoa que assiste, que acompanha, que escuta e para toda a sua família. Eu clamo a tua poderosa bênção. Visita agora com bênção de proteção. A bênção que só o Senhor pode dar. Abençoe-vos o Deus Todo-Poderoso, Pai e Filho e Espírito Santo. Amém.
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2: E eu quero lembrar você, se você quiser ouvir mais pregações, mais meditação da palavra, basta você me acompanhar no meu canal do YouTube, Frei Gilson / Som do Monte, no meu Instagram, no meu Facebook, no meu TikTok, e lá você vai encontrar muito mais palavra de Deus para você.
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7: 6:03.
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8: E aí, tá tudo bem? Estamos aqui na Rádio Cidade. Ó, vamos juntos? Bora ouvir muita música boa. Olha, tem tantas coisas boas aqui na Rádio Cidade pra você começar o dia. 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

0: Estamos aqui com muita moda boa, tocando o fino da música sertaneja no seu rádio, viu? Bora despertando e acordando, gente. Vem pra cá, cabocrada! O programa sertanejo número 1 do Brasil. Boa terça-feira!
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2: O ano de 2023 está sendo muito especial para a DAF. Além das vendas seguirem em alta, a fábrica brasileira completou 10 anos de história. Criada na Holanda em 1928, a empresa sondava o Brasil desde 1986. Instalou uma filial em 2011 e começou a construir em Ponta Grossa. Nessa primeira década de atividades, lançou os caminhões XF e CF, nacionalizou os motores e fez a primeira renovação dos dois modelos. Para o futuro, a DAF poderá contar com a nova geração lançada na Europa. A linha é completa, formada pelas versões XB, XD, XF e XG. Na matriz, a montadora também tem veículos que rodam apenas com biocombustíveis, híbridos, elétricos à bateria e protótipos a hidrogênio. Aqui no Brasil, a empresa ultrapassou a marca de 30 mil caminhões fabricados no Paraná e pretende aumentar as entregas em 15%. Como parte das comemorações dos primeiros 10 anos de produção nacional, a DAF lançou uma série muito especial do Estradeiro XF. Com 120 unidades numeradas, conta com pintura exclusiva, couro nos bancos e volante, iluminação em LED, saias laterais e rodas de alumínio. O caminhoneiro também não foi esquecido. O modelo tem multimídia, geladeira, colchão com molas ensacadas e cortina tipo blackout. 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
0: Bom dia, boa terça-feira, caminhoneiros! Agora tem Alan e Aladim, a 2 graus, aqui no Alô Bom Dia, o caprichadão número 1 do seu rádio, abraçando o Robson, que tá com nós em Santana do Deserto. Aquele abraço. Isanete, tá em Hortelândia. Bom dia!

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0: Zico e Zeca, a caneta e a enxada. Gente, que moda bonita, hein? Que modão cabeceira.
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2: Alô?
3: Alô?
1: Alô? Alô, bom dia.
0: Bora falar com os ouvintes do Fontenelle, pessoal por todo o Brasil falando com nós. Bom dia.
4: Alô, bom dia. Sou aqui da cidade de Andradina, interior de São Paulo.
0: Boa.
4: Eu queria ouvir aquela música chonada em feito com João Mineiro e Marciano.
0: Vou caprichar pra você, tá bom? Alô, bom dia.
5: Bom dia, Fontenelle. Aqui é Zefinha de Ponto Novo.
0: Ô, dona Zefinha.
5: Quero ouvir uma música de Cleide Camargo para oferecer minha família.
0: Deixa comigo.
5: Meus amigos, minhas amigas e aos ouvintes.
0: Obrigado, valeu. Alô, bom dia.
6: Ô, Fontanelle, bom dia. Beleza pura, aqui é o Safadão.
0: E aí, irmão?
6: Na escuta aqui.
0: Boa.
6: Passa uma música top pra nós aí, Cordão de Ouro.
0: Deixa com nós, você pede e a gente capricha. Trio Parada Dura, Cordão de Ouro. Chegando aqui no Alô, bom dia. O programa Mão Sertanejão, cabeceira do Brasil.
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2: Ah, a gente começa o dia diferente, ouvindo moda boa, moda caprichada. Eliomar Gonçalves, você tá bom, meu irmãozão? Como é que tá por aí, hein? Em Cangaçu, no Rio Grande do Sul, meu amigo Emerson Barros está com nós em Oriximiná.

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6: 6 horas e 24 minutos.
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12: Bom dia, alegria! Estamos de volta aqui pela Rádio Cidade. Me conta aí, o que você vai fazer de bom hoje, neste dia que está apenas começando, hein? Bom dia!
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0: Vem, vem, vem comigo nessa manhã gostosa de terça-feira. É o nosso alô, bom dia. É música e alegria, gente, pra você começar bem o seu dia. Sorria!
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3: Ô Sérgio Fontenelle, boa terça-feira para você, para os ouvintes do Alô Bom Dia. Aqui é o César Galones, mais uma vez, trazendo mais um capítulo da história, a história da música sertaneja. Ô Sérgio, nós estamos contando o Roberto e Meirinho, mas eu gostaria de transparecer aqui que o Roberto e Meirinho, eles não queriam cantar a mesma coisa, a mesma moda da época. No início dos anos 70, gente, tinha muita dupla sertaneja despontando no Brasil, e uns cantavam aquelas músicas sofridas, né, aquelas músicas apaixonadas, aquelas músicas da mulher que foi embora, do homem traído e tudo mais, e outros já gostavam mais deste outro lado da música sertaneja, que é contar a história do campo, a viola caipira, falar do gado e tudo mais. O Roberto e Meirinho, eles queriam ser diferente, né? Ah, eu não vou ser mais do mesmo, né? Então eles vieram com esta cabeça, então a gente tem que fazer algo diferente. Então, como o Meirinho tocava sanfona, conseguia chegar no estúdio e mostrar o tipo de arranjo que ele queria na música, o que, que ele fazia? Ele já fazia em casa todo o arranjo na sanfona e levava para o estúdio praticamente pronto. Por isso que saiu músicas como Cê Tá Comendo Vrido, né? Naquela época, gente, o povo ouvia o rádio, ouvia o programa do Zé Beto em São Paulo, o Delmar Espetáculo em Minas Gerais e outros programas sertanejos, né, espalhados pelo Brasil, e as pessoas riam em volta do rádio, né, ouvindo aqueles dois cantar aquela música Cê Tá Comendo Vrido, menino, né? Aí depois veio a outra que falava, puxa o forbe essa sanfona, não te estique que a cama é curta, não te entregue, né, que cai as carças. Então isso o povo dava risada, Sérgio Fontenelle, do outro lado, e por isso eles alcançaram um público totalmente diferente. Amanhã tem mais história de Roberto e Meirinho aqui dentro do Alô Bom Dia.

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3: Ô, moda, Belmonte Amaraí, tá chegando, moda nova.

0: Toca um Belmonte Amaraí, essa é bonita, hein? Moda nova, moda cabeceira no Alô, bom dia.
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2: Alô?
3: Alô?
1: Alô? Alô, bom dia.
0: Bora pro WhatsApp, bora despertando o Brasil de ponta a ponta. Bora as últimas participações desta terça-feira, né, gente? Bem legal saber que você acorda e manda sua mensagem pra cá. Alô?
4: Alô, Fontenelle, bom dia.
0: Bom dia, menino.
4: Quem tá falando aqui é o César Barbosa de Pindamonhangaba.
0: E aí, irmão?
4: Toma qualquer uma do Goiânia Paranaense pra nós aí.
0: Agora.
4: Um abraço, fica com Deus.
0: Amém. Boa terça-feira pra você, meninão. Tem mais gente por Calo, bom dia.
5: Bom dia, bom dia, bom dia, Fontenelle, bom dia, ouvintes.
0: Bom dia.
5: Sou Zanete, Nortelândia, Mato Grosso.
0: Oi, Zanete.
5: Gostaria de ouvir a música Casa de Caboclo.
0: Legal.
5: Uma terça-feira de paz e alegrias a todos.
0: Amém para todos nós, que a semana seja super abençoada, meu bem. Tem mais gente aqui, alô.
6: Bom dia, Fontenelle, Maria Patrícia de Alto Taquari. Gostaria de ouvir a música De Lá Pra Cá.
0: Boa.
6: Com Chico Rei Paraná, ofereço para todos que gostar.
0: Obrigada, amiga.
6: Que Deus abençoe o seu dia, da sua família e todos da rádio.
0: Amém.
6: Tenha uma abençoada terça-feira.
0: Uma terça-feira abençoada para todos nós. Bora juntos aqui no rádio, abraçando o Brasil de ponta a ponta. Você vai acordando, vai colocando um sorriso nesse rosto aí, tá? O dia promete, gente. O dia tá lindo, tá bonito. Bora juntos, de lá pra cá. Chico Rei, Paraná.

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1: Bom dia, Luiz Carlos, tá com a gente em Goiânia, né, Luiz? Aquele abraço, Francisca tá em Paragominas, né, Francisca? Aquele abraço, meu bem. Vamos juntos aqui no rádio. Manda o dia e o horário aí pra mim que eu já cadastro você, tá bom?

O nome dele é João Torres e o nome da moda é Ela Bateu Asas. E você manda pra mim o dia e o horário que eu cadastro você aqui na promoção do João Torres, tá bom? Tô indo nessa manhã, a gente se fala em mais uma edição caprichadona do Alô Bom Dia, o caprichadão do seu rádio. Me siga nas redes sociais, arroba Sérgio Fontenelle com TI2L1Y. Eu te sigo lá de volta, tá? É, não tem muito esforço pra seguir você de volta, não. Você manda lá, fala que você veio pelo rádio que eu vou te seguir. Amanhã nós estamos de volta no mesmo horário. Ó, um abraço forte pra dar sorte. Quem chegar primeiro, você já sabe, espera. Então estamos juntos. Boa terça!

0: César, tá chique demais.
1: Mas então tá chique no último.
0: Tá bonito. Agora eu quero ver se você consegue fazer com o mesmo tema outras rimas.
1: Gente, deixa comigo.

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1: Você vai marcando aqui na cidade, agora 7h05. Um abraço e a todos um bom dia. Nós estamos chegando e a partir de agora, informando, começa mais um café. O nosso Café com Notícias, desta terça-feira, dia 11 de agosto. Cumprimentando e abraçando os amigos e amigas. Uma boa terça para todos nós, né? Com esse vento castigando e temperaturas baixas, hein? Além do vento. Vamos conferir das manchetes, vamos com os principais destaques do nosso café de hoje. No bloco local, temos as notícias da polícia. Vicinal Barra Mineiros recebe reparos na pavimentação asfáltica. Manchete regional, cadáver encontrado parcialmente fora do túmulo. Outras manchetes pelo Brasil e pelo mundo. Fachin prepara projeto para limitar salários de juízes.
2: O objetivo é criar regras nacionais para os pagamentos e ampliar a transparência no judiciário.
1: Ainda, o fim da escala 6x1 segue sem perspectiva de votação no Congresso.
3: É bastante complexa a situação, dificilmente vai acontecer. A pauta popular, sim, a pauta é popular. E já há campanha na rua, novamente, centrais sindicais para tentar votá-la no esforço concentrado. Mas talvez o mais relevante agora para análise política seja o acordo de funcionamento entre o Palácio do Planalto e o Senado, que constrói a declaração de neutralidade da Federação União e PP. Eu espero estar equivocado, mas eu não acredito que esta votação ocorra antes do primeiro turno.
1: Apenas 20% dos profissionais no mundo estão engajados no trabalho.
4: A partir do momento em que aquele colaborador ele não se sente pertencente, né? Ele não se sente motivado a apresentar novas soluções, a buscar novos conceitos, e aí ele começa a fazer apenas aquilo que lhe é pedido. E isso gera impactos muito significativos na organização. Ele começa a entrar com mais atestados, né? Isso vai impactar diretamente ali na gestão financeira da empresa.
1: Especialistas destacam avanços do Brasil na transição climática.
5: A gente está num bom momento. A gente construiu políticas públicas, regulamentação, tem instrumentos econômicos e temos a sociedade muito bem organizada. Temos que fazer políticas públicas entendendo as dificuldades do setor privado, e o setor privado tem que fazer o que já faz essa implementação, entendendo as dificuldades também do setor público.
1: Ainda, medicamento mensal pode e promete revolucionar a prevenção do HIV no mundo.
6: Administrado mensalmente em dose única, o medicamento conta com acordos voluntários de licenciamento firmados entre o grupo farmacêutico Merck Sharp e Idomé, MSD, e fabricantes de medicamentos genéricos.
1: Referindo agora outros destaques, outras manchetes desta manhã de terça pelo Brasil e pelo mundo. Terremoto na Colômbia deixa 132 mortos e afeta ao menos 1.575 imóveis. Ministros do Tribunal de Contas da União estavam em evento na Colômbia durante o terremoto. Casal mostra estragos em apartamento após terremoto na Colômbia. Você vai conferindo os destaques. Outras manchetes de agora. Juiz determina que garotinho cumpra sentença que o deixa inelegível. Tribunal reverte decisão de juíza e suspende bloqueio de 54 bilhões no caso das americanas. Requião Filho, candidato ao governo do Paraná. É destaque hoje. Popularidade dele cresceu. Temos ainda mais manchetes de agora. Cinegrafista que agriu jornalista em debate da Band e se manifesta e diz que se arrependeu. Ele foi mandado embora. Temos aqui Flávio trava presença em debate à espera de Lula, diz diretor da Bandeirantes. Você vai conferindo as manchetes. Os destaques. Pai de Neymar mostra presentes que somam quase 1 milhão e agradece aos filhos. JBS tem prejuízo de 102 milhões de dólares e fecha 2 fábricas nos Estados Unidos. Mulher é presa após furtar viatura da PM e bater veículo durante uma fuga no Rio de Janeiro. Padre é excomungado após aderir a grupo ultraconservador em Jundiaí, aqui no interior de São Paulo. Jovem de 19 anos encontrada morta na casa do namorado em Santa Catarina. Suspeito é preso. Polícia de São Paulo indicia executivo do Goldman por suspeita de fraudes. Você vai conferir os destaques, as manchetes. Voo da Latam atrasa após passageiro retirar bagagem de outros e discutir com a Polícia Federal. Destaques aqui. Alvo de inquérito por homofobia, o apresentador Ratinho desabafa e diz que não brinca mais. Itaúsa tem lucro recorrente de 4,3 bilhões no segundo trimestre, uma alta de 7%. Em compensação, a Natura tem prejuízo de 410 milhões no primeiro semestre. Temos aqui, olha gente, a avó coloca bebê de 1 mês em uma sacola para salvá-lo de um incêndio em um prédio em Manaus, no Amazonas. Você vai conferindo os destaques, as manchetes. Pelo Brasil e pelo mundo, mulher finge estar morta após ataque com facão em Teresina, no Piauí. O agressor é indiciado. Donald Trump assina ordem que altera a recomendação de vacinação para crianças. Homem mata os pais após eles pagarem fiança de 51 mil nos Estados Unidos. Você vai conferir também nesta edição as loterias de ontem à noite. E o tempo como fica aqui na região, segundo o Climatempo. Nos destaques do esporte, sorteio para as quartas de finais da Copa do Brasil acontece logo mais às 11 horas. Na Taça Libertadores da América tem brasileiro em ação hoje, que é o Fluminense. Na Sul-Americana, hoje à noite, o São Paulo joga na Bolívia. 2 jogos da Colômbia foram cancelados pela Conmebol por causa do terremoto. Jogos da Colômbia. Você confere tudo nesta edição. Tá aí, portanto, os destaques, as manchetes, são 7h13. Agora vem aí a notícia por inteiro. O nosso primeiro bloco de hoje.
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1: Vamos nessa então, gente. Em nome da Barra Fire, mais uma vez um bom dia, um abraço e obrigado pela companhia, como sempre, né? E o vento, hein? Ô, louco, parecia que ia acabar o mundo hoje. Você pensou um vento desse com chuva, que nem veio por aí, né? Aqui uma hora, aqui separa as coisas, uma hora é vento, chuva é chuva. Mas olha, rapaz, que coisa, que noite de vento, não, cada rajada, não, tá aí, quem diria, não? É, gente, é o tempo. Muito bem. Eu tenho aqui, gente, um comunicado da Piso para uma missa de sétimo dia. Hoje, 19h30, na matriz de São Joaquim, aqui por Igaraçu, de Claudinene Marigo Abili. 19h30, essa missa de sétimo dia. 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Bom, gente, sempre no primeiro bloco nós temos a polícia. Vamos então com as notícias policiais, chamando mais uma vez o nosso companheiro Matias. Chega mais, Matias, bom dia.
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7: Bom dia, Livelto. Bom dia, Marcelo. Bom dia a todos da Cidade FM. Uma ótima semana para todos aí. Nós tivemos no dia 9, furto. 1 de março, 4h26 da madrugada, onde a equipe policial foi acionada através de via Copom e deparou-se com a porta de vidro de um estabelecimento aberta. Ao realizar a aproximação, foi constatado que o cadeado e a trava da porta encontravam-se danificados e no solo, na calçada. Realizada a vistoria no interior do estabelecimento comercial, nenhum indivíduo foi localizado. A equipe de monitoramento realizou contato com a proprietária do estabelecimento, que compareceu no local, verificou as imagens do sistema de segurança monitoramento e pelas filmagens foi possível visualizar um indivíduo entrando no estabelecimento, dirigindo-se até o caixa e mexendo nas gavetas. Na sequência, o indivíduo foi até uma das prateleiras, de onde subtraiu 3 caixas de chocolate, evadindo-se do local em seguida. Conforme informado pela proprietária, foram subtraídos R$ 630,00 em espécie, dinheiro, em notas diversas, além das 3 caixas de chocolate, avaliadas as caixas de chocolate em R$ 130,00 cada uma delas. Dado ciência à CPJ em Jaú, na madrugada, onde o delegado plantonista optou pela resolução 57, ou seja, não a apresentação da ocorrência lá em Jaú, sendo a ocorrência registrada posteriormente na delegacia do município. A perícia técnica foi acionada para o local. Ocorrência com pessoa, dia 9, 9h58 da manhã, rua Francisco Alves. Equipe da polícia acionada via Copom 90 para atendimento de ocorrência envolvendo pessoa em possível surto psicótico em via pública, supostamente de posse de armas brancas, sendo uma faca e um facão. No local, a equipe localizou o indivíduo de posse dos referidos objetos, onde o indivíduo apresentava-se bastante alterado, proferindo falas desconexas da realidade e relatando estar sendo perseguido por supostas pessoas, não sabendo, contudo, informar quem seriam essas pessoas. Em determinado momento, demonstrou irritação com a presença policial, afirmando que somente sairia do local morto. Diante da situação, as equipes iniciaram um diálogo e negociação com o indivíduo, buscando reduzir o seu estado de alteração psíquica e possibilitar, desta forma, a abordagem segura. Após certo período de negociação, ele acatou as orientações das equipes da polícia, dispensou as armas ao solo, possibilitando, assim, sua abordagem e condução até a viatura policial. Em seguida, até o pronto-socorro para avaliação médica. Durante o atendimento médico da ocorrência, compareceu no local o sobrinho do envolvido, né, que acompanhou a situação. Relatou que seu tio faz uso de medicação controlada, porém, teria interrompido o tratamento por conta própria, apresentando desde então crises recorrentes. Não há campo para trabalho de polícia judiciária, sendo então as partes devidamente orientadas. Após receber as orientações e atendimento médico, o conduzido foi liberado. Nós tivemos também, dia 9, às 10h36 da manhã, rua João Polato, mais uma ocorrência com pessoa. Solicitados via Copom para atendimento de ocorrência envolvendo pessoa com surto psicótico. Pelo local, juntamente com o CGP, foi realizado contato com a parte, a qual se encontrava alterada e apresentava falas desconexas. Também se encontrava pelo local sua tia, a qual informou que sua sobrinha possui problemas psiquiátricos e que nesta data, após discutir com familiares, veio a se alterar. Diante da situação, as equipes iniciaram verbalização buscando acalmá-las e orientá-las. Após algum tempo de diálogo, foi possível convencê-la a deslocar-se até o pronto-socorro para a avaliação médica, com acompanhamento da tia. Foi conduzida até o pronto-socorro, onde foi atendida pelo médico de plantão, sendo medicada, posteriormente liberada, permanecendo aos cuidados de seus familiares. Ainda tivemos, no dia 9, na Caio Simões, 15h39, 15h39 da tarde, infrações, crimes e trânsito. Durante patrulhamento pela Avenida Caio Simões, a equipe deparou-se com o veículo Fiat Uno parado sobre a faixa de rolamento, obstruindo a via do sentido bairro-centro. Na ocasião, foi visualizado o condutor transferindo o conteúdo de uma garrafa de aguardente caninha 51 para uma pequena garrafa plástica. O condutor foi orientado a estacionar corretamente o veículo, desobstruir a via pública, o que fez. Durante a abordagem, limitou-se a fornecer o seu CPF, afirmando que não assinaria documentos e nem prestaria outras informações. Ao desembarcar do veículo, apresentou dificuldade de equilíbrio. No interior do automóvel, foram localizadas a garrafa de aguardente parcialmente consumida, a pequena garrafa plástica anteriormente mencionada na ocorrência aqui e outras 4 latas de cerveja, todas lacradas. Foi convidado a realizar o teste de alcoolemia por meio de etilômetro, porém recusou-se. Em consulta com o registro da sua CNH, Carteira Nacional de Habilitação, constatou-se bloqueio pendente da realização de curso específico. Após o cumprimento de suspensão do direito de dirigir pelo período de 365 dias, um ano, né? Com início datado no dia 10 de junho de 2025 e término agora no dia 10 de junho de 2026, considerando a recusa ao teste de etilômetro e a constatação de apenas um sinal de alteração de capacidade psicomotora, foi lavrado o boletim de ocorrência, bem como as infrações pertinentes a esta ocorrência, sendo o veículo dele, né, o veículo Fiat Uno, removido até o pátio. Por Igaraçu, no dia 7, uma ameaça, 18h39, rua Alberto Dias. Equipe acionada para averiguar a informação de que um indivíduo, descrito como alto, magro, estaria no quintal de uma residência localizada pela rua Florindo Dias da Silva, ameaçando a solicitante da ocorrência, sendo que anteriormente o indivíduo já havia lhe mostrado uma pistola na cintura. Consta ainda que o referido indivíduo poderia estar armado e que teria danificado a porta da residência vizinha, situada no mesmo terreno, e ingressado no imóvel. No local, a equipe deparou-se com o indivíduo saindo da residência, cujas características correspondiam com as informadas na denúncia. Realizado a abordagem, nada de lixo foi localizado em sua posse. O indivíduo informou inicialmente que tentava chamar a proprietária da residência e posteriormente declarou que residia no mesmo terreno onde se encontra a casa onde estava tentando adentrar. Durante o atendimento, compareceu a solicitante da ocorrência, relatando ter sido ameaçado pelo abordado, e informou ainda que ele havia danificado a porta da residência do imóvel vizinho, localizado no mesmo terreno, e que teria ingressado na referida casa. Momentos depois, compareceu a moradora do referido imóvel e relatou que havia saído do local após discutir com o suspeito. Informou ainda que ele havia guardado em sua residência um micro-ondas e uma batedeira, que segundo ele próprio, seriam produtos de furto. Acrescentou que o micro-ondas permanecia no imóvel da moça aqui, não é? Porém, a batedeira não mais se encontrava no local, acreditando que ele teria vendido o objeto. Declarou ainda que tinha conhecimento da origem ilícita dos objetos porque o próprio suspeito teria informado ter furtado o micro-ondas e a batedeira e os deixado guardados na residência dela. Diante dos fatos narrados, as informações obtidas foram apresentadas para providências da Polícia Judiciária em Jaú, junto ao delegado de plantão, onde foi elaborado o BOPC, sendo as partes ouvidas e liberadas e os objetos recolhidos. E a última vem de Dois Córregos. Dia 9, 19h58, agressão pela Rua 7. Pelo local, a equipe realizou contato com a vítima, a qual encontrava-se defronte à residência com ferimentos superficiais em todo o corpo. Questionada, informou que foi vítima de agressão por seu esposo, o qual não estava mais no local, tomando destino incerto. A equipe policial colheu as informações com a vítima, que não soube informar o emplacamento do veículo em que o esposo evadiu-se. Apenas informou tratar-se de um Ford Fiesta na cor prata. Ainda durante conversa, ela informou não possuir medida protetiva, informou não ser a primeira vez que isso acontece. Ela está neste relacionamento há 4 anos e possui um filho com o autor da agressão. Devido às lesões visíveis, a equipe prestou apoio à vítima na condução até o Hospital Municipal em Dois Córregos, juntamente com seu filho menor, e deixado aos cuidados de médicos plantonistas. A vítima foi orientada a realizar exames e, posteriormente, deslocar-se até a Polícia Civil em Dois Córregos para dar prosseguimento e solicitar lá medida protetiva contra o seu marido.
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1: Muito obrigado ao Matiase pelas informações. Muito obrigado. Gente, vamos com o primeiro bloco, tem loterias. Vamos lá com as loterias de ontem à noite. A Loto Fácil, concurso 3.758, 0103, 0405, 0809, 11, 12, 13, 14, 17, 18, 20, 24 e para fechar o 25, 8 apostas com 15 dezenas, hein? Para cada uma, 530 mil. Aposta simples: Fortaleza, Ceará, Vila Velha, Espírito Santo, Aimorés, Minas Gerais, Olinda, Pernambuco, Toledo, no Paraná, cidade do Rio de Janeiro, Bagé, Rio Grande do Sul. E um bolão com 12 de Eldorado, no Mato Grosso. Aqui na concurso 7.088. 16, 26, 41, 42. E para fechar o 67, acumulou. Lotomania, concurso 2.961. 04, 09, 10, 20, 25, 26, 32, 38, 39, 47, 50, 52, 53, 58, 62, 63, 77, 80, 89, 91, acumulou. A Lotomania paga amanhã 10 milhões e meio. A dupla cena, concurso 2.994, 05, 17, 22, 36, 38 e 50, acumulou. Segundo sorteio, 01, 14, 21, 32, 46 e 49 também acumulou. A dupla cena paga amanhã 1 milhão e 100. O dia de sorte, concurso 1.268, 08, 12, 19, 22, 23, 26 e para fechar o 28 acumulou. O Super 7, concurso 884. Coluna 1 deu o número 9, coluna 2 também o 9, coluna 3 outra vez o 9, coluna 4 o 2, coluna 5 o 1, coluna 6 o 7, coluna 7 o 0 acumulou. O Super 7 paga amanhã 5 milhões e 200. Confira agora os sorteios de hoje à noite. A Mega Sena paga 3 milhões e meio, a Loto Fácil 2 milhões, a Quina 3 milhões. A Time Mania, 7 milhões e 500 e o Dia de Sorte, 800 mil. Está aí, portanto, as nossas loterias, né, que você confere sempre aqui no nosso bloco inicial. A Rede Municipal de Ensino de Barra Bonita e o comunicado aqui nos anos iniciais do ensino fundamental, a Barra alcançou 7,4 no IDEB, né? É 2025, superando o 2023, a evolução. Em 2021, a Barra teve uma média de 6,3, 2023, 7,3 e 2025, 7,4. É, gente, é o resultado de trabalho, não tem dúvida alguma, né? De professores, gestores, equipe técnica, inspetores, monitores, merendeiras, zeladores, motoristas, cozinha-piloto e toda a equipe, né? Que beleza, hein? 7,4 subiu, portanto, tá? Subiu. O Centro de Artes Marciais da Prefeitura da Barra, lá no bairro da Coab, recebeu uma cerimônia especial de graduação dos alunos do judô. O evento reuniu familiares e amigos para acompanhar a troca de faixa dos judocas que avançaram de nível na modalidade. Sob o comando do sensei Nelsinho de Oliveira, faixa preta, quinto dan, os alunos foram reconhecidos pela dedicação, disciplina e evolução. O secretário de Esportes e Lazer, Paulo Sérgio Oliveira Paulinho, destacou o trabalho desenvolvido pelo professor Nelsinho. Ao final da cerimônia, pais e responsáveis participaram de uma aula aberta, proporcionando momento de integração e alegria junto aos jovens judocas. Está feito o registro. A estrada vicinal Comendador Orlando Quezino Mito, que liga Barra Mineiro do Tietê, recebeu ontem serviço de reparo na pavimentação asfáltica. Os trabalhos foram realizados em aproximadamente 900 metros quadrados no trecho que pertence à Barra Bonita. O pedido foi feito pela Prefeitura da Barra após identificação de danos no pavimento. Como o trecho ainda estava dentro do período de garantia da obra executada pelo DR, a empresa responsável foi acionada para realizar os reparos sem custos adicionais para o município. Os serviços incluíram fresagem e recomposição da pavimentação nos pontos que apresentavam problemas. A obra de recuperação da vicinal foi realizada por meio de um convênio firmado em 2020. Embora a manutenção da via seja de responsabilidade do município, nesse caso, os reparos foram feitos pela empresa responsável pela obra em razão da garantia contratual. É. A vicinal Orlando Quezino Mito é a ligação principal de Barra Mineiro do Tietê. Tem um fluxo intenso de veículos ainda, principalmente agora durante a safra de cana-de-açúcar, né? É, gente, caminhões que transportam a produção para a usina da Barra. Está feito o registro. Gente, no próximo dia 27, não agora, hein? Lá em setembro vem mais um Barra Pet Day, que a gente vai dar detalhes durante a nossa programação. Hoje está acontecendo em Barra Bonita o início do curso de programação de inteligência artificial generativa. Lá no CBT da Prefeitura, hein? Começa hoje e vai até o dia 17 do mês que vem, lá mesmo no CBT. Certo? Com aulas de terça, quinta e sexta, a partir de 18h30. Tá? Mais uma oportunidade, portanto, aí. Muito bem, muito bem. Temos aqui ainda outros destaques, né? Próximo domingo vamos ter aquele encontro de os amigos do carro, né? Amigos do carro antigo de Barra Bonita. Vai ser o 33º encontro, hein? Próximo domingo, a partir das 8h, lá na Praça Doutor Tatinho, também conhecido como Praça do Museu. Tá certo? Vamos dando os detalhes por aqui na chamada parte musical, como se diria antigamente, né? A presença da banda Os Patrões, com muito rock, clássicos inesquecíveis. Então é próximo domingo, e os expositores que puderem levar um quilo de alimento não perecível. Tá certo? Muito bem, muito bem. Temos aqui outros destaques ainda. As matrículas do EJA, por enquanto, continuam abertas por Igaraçu e Barra Bonita. Outra oportunidade para você. Né? E lembrando que também de eventos ainda em outubro tem aí, né? Aquele encontro, o 8º encontro internacional de VWSP2, a Volkswagen do Brasil, em Barra Bonita, nos dias 10, 11 e 12 de outubro. Vamos dando detalhes aqui, né? Vamos dando detalhes aqui durante a nossa programação. E também, gente, avisando mais uma vez aquele comunicado da Associação de Pais Amigos dos Autistas de Barra Bonita para a Festa da Família, agora no próximo dia 23. Próximo dia 23, vamos ter aqui uma tarde de acolhimento, integração e diversão, né, para as crianças e as famílias, certo? Vamos ter aí um espaço para disponibilidade e acessibilidade da pipoca, algodão doce, né, cachorro quente para a criançada e a família, certo? Vamos ter aqui, então, no próximo dia 23, hein? Eu tenho aqui um número para contato, gente. 99133-8315. 99133-8315. Certo? Vamos voltar a falar sobre esse assunto. Muito bem. 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Muito bem, muito bem. 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Deixa eu me dar uma lua aqui, gente. Para a galera que está ligada aqui, a Cleusa Polônia, Maria Denor, o Denner Caio Castaldi, que está ligado com a gente, Vanilde Marinho, Júnior Bernardino, o Vitor Medolago, bom dia com Jesus, o César Melo, Deus abençoe, Isabel Custódia, Daniel Wilson Faria, a Rose Soares, né? Bom dia, esse vento rasgando. Carmen Borges, Cleusa Cândido, Maria Denor, o Nandão tá ligadão, um abração Nandão, José Eduardo Abiati trabalhando, um abraço, Paulo Sérgio Soares, José Angelo Stulin, Decão Pasqueta, Ciomara de Lazana, a Rosana Furtado, muito obrigado pela companhia, gente, 7h35, vamos para um cafezinho e a gente volta já já com o nosso giro regional.
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0: você vai marcando aqui na cidade, agora 7h45, vem aí o nosso segundo bloco de notícias.
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0: Policiais militares de Ibitinga realizaram um trabalho de parto de uma criança em via pública no centro de Ibitinga. Durante a madrugada, os policiais foram acionados para atendimento de uma ocorrência de auxílio à gestante em via pública. O marido da gestante estava bastante apreensivo e narrou aos policiais que a sua esposa já se encontrava em trabalho de parto avançado, sem tempo hábil para aguardar a chegada ao hospital. Diante da urgência da situação, os policiais militares agiram de forma rápida, técnica e coordenada, iniciando trabalhos imediatos dos primeiros socorros, prestando todo o apoio necessário. Em poucos instantes, ainda em via pública, a criança veio ao mundo com o auxílio dos policiais militares. Logo após o nascimento, mãe e recém-nascido foram cuidadosamente encaminhados pela PM até uma UPA local, onde equipe médica e enfermeiros deram continuidade ao atendimento, realizando procedimentos necessários. Após a avaliação clínica, a equipe de saúde informou aos policiais que tanto a mãe quanto o bebê encontravam-se em boas condições de saúde, sendo posteriormente encaminhados à Santa Casa, onde ficaram em observação. Parabéns aí pelo trabalho da polícia, né? Cão do BAEP faz descoberta surpreendente em um Porsche apreendido. Uma equipe do BAEP, com apoio da Força Tática, localizou R$ 723 em moedas dentro de um veículo Porsche, apreendido anteriormente em uma ocorrência de tráfico de drogas. A vistoria ocorreu em um pátio de veículos de mineiros do Tietê. Após o proprietário relatar movimentação suspeita de carros observando o local e demonstrar receio de que houvesse algum material escondido no veículo, durante a inspeção, o cão, que de faro indicou sacolas plásticas atrás do banco do passageiro. No local, policiais encontraram uma quantia em moedas. O dinheiro foi encaminhado à central de polícia de Jaú, responsável pela apreensão do Porsche em uma ocorrência de tráfico de drogas. Homem é preso com droga durante uma operação da DIS em Jaú. Homem de 24 anos foi preso em flagrante ontem, durante o cumprimento de um mandado de busca e apreensão relacionado a uma investigação da DIS em Jaú. O caso aconteceu no bairro Vila Netinho. Durante as buscas em um imóvel ligado ao investigado, os policiais encontraram uma porção de haxixe, 24 porções de maconha e uma porção de uma substância semelhante à cocaína. Uma balança de precisão com resquícios de entorpecente também foi apreendida. Paralelamente, outra equipe da DIS conseguiu localizar o investigado durante uma abordagem e encontrou com ele R$ 424 em dinheiro. O celular utilizado pelo homem também foi apreendido e vai contribuir para a investigação, né? Diante dos materiais encontrados, da forma como as drogas estavam acondicionadas, da presença da balança e outros elementos, o homem foi preso em flagrante. Fica à disposição da justiça. Gente, olha aqui. Uma adolescente de 15 anos foi esfaqueada dentro de uma sala de aula ontem em uma escola estadual. A vítima teria sido atacada por uma outra estudante de 17 anos durante uma briga, foi lá em São José do Rio Preto. Segundo informações divulgadas até o momento, a vítima é aluna do primeiro ano do ensino médio e estava na sala quando foi atingida na região da cabeça. A PM foi acionada e encontrou a adolescente ferida dentro da unidade. O SAMU foi chamado e realizou atendimento. A jovem foi encaminhada a atendimento hospitalar. Até as últimas atualizações disponíveis, não havia divulgação oficial de um boletim médico sobre o seu estado de saúde. Informações divulgadas na internet apontam que ela estaria estável e sem risco de morte, mas esse dado ainda não foi confirmado oficialmente. A adolescente, apontada como autora da agressão, que também é menor de idade, foi identificada e conduzida à delegacia. O episódio provocou grande preocupação entre estudantes, funcionários e familiares. Hein? Que coisa, não? Impressionante, né? Cadáver é encontrado parcialmente fora de um túmulo após sepultura ser violada. É uma cena chocante. O cadáver estava com a cabeça dentro do túmulo e o restante do corpo fora. O caixão também foi quebrado durante a violação. Uma ocorrência de extrema gravidade mobilizou a PM. após dois túmulos serem encontrados violados em um cemitério de Itaju. A equipe foi acionada diretamente por um transeunte que informou ter encontrado um túmulo danificado e um cadáver exposto. Ao chegar ao local, policiais constataram que duas sepulturas haviam sido violadas. No primeiro túmulo, a parte traseira estava quebrada. O cadáver permanecia com a cabeça para dentro da sepultura, enquanto o restante do corpo estava fora. O caixão também havia sido danificado e um tambor de aproximadamente 200 litros estava próximo do corpo. O segundo túmulo apresentava uma escavação profunda, com grande quantidade de terra espalhada do lado de fora. No fundo da abertura foi encontrada uma pá quebrada sem o cabo, indicando que o local havia sido escavado. O responsável pelo cemitério foi localizado e acompanhou a ocorrência. Agora a polícia vai investigar o caso. Não há informações ainda de quem praticou os atos. Gente, a Polícia Militar teve um final de semana de intensa atuação em Jaú. Prisões, recuperação de veículos, objetos furtados, além de ocorrência envolvendo violência doméstica e embriaguez ao volante. No sábado ainda, policiais recuperaram um carro com queixa de furto que circulava pelo Jardim Padre Augusto Sani. O veículo foi abordado e levado à central judiciária. O automóvel e um celular foram devolvidos à vítima e o condutor foi liberado. Ainda no sábado, outro homem foi preso após cumprimento de mandato de prisão por estupro. Ele havia sido condenado a 16 anos em regime fechado. Horas depois, um acidente envolvendo um Fusca e uma moto terminou com a prisão do motorista no carro. Segundo informações e segundo o boletim, ele fugiu sem prestar socorro. Localizado por policiais, ele apresentava sinais de embriaguez e fez o teste no bafômetro que deu positivo. Durante a ocorrência, também surgiram informações de que outro acidente em que ele teria deixado o local sem prestar socorro. Ele permaneceu preso. Na madrugada do domingo, policiais flagraram uma agressão em frente à Santa Casa. Um homem estava chutando uma mulher caída ao chão. A equipe impediu a fuga e conduziu até a delegacia. A vítima recebeu atendimento e disse que foi agredida por ciúmes. O autor permaneceu preso. Ainda no domingo, uma mulher foi abordada na rua Saldanha Marinho, enquanto tentava esconder uma mochila. Dentro dela havia um celular furtado de uma clínica médica. Ela foi presa por suspeito de receptação e o aparelho devolvido à proprietária. No domingo à tarde, outro homem foi localizado em uma área de mata, próximo à antiga estação ferroviária, com um celular furtado da mesma clínica. O aparelho foi reconhecido pela vítima e foi recuperado e o suspeito também ficou preso. Gente, mega operação da Civil contra tráfico de drogas terminou com 9 pessoas presas e o bloqueio de 6 milhões em ativos financeiros foi ontem em Lins. A operação foi coordenada pela DISE e teve como alvo um grupo investigado por possível envolvimento em um comércio de drogas e suspeitas de lavagem de dinheiro na região. As investigações começaram ainda no ano passado e foram conduzidas em 3 fases. Durante o trabalho, os policiais realizaram diligências, prisões em flagrante e apreensão de drogas, além de celulares, documentos e outros materiais de interesse para o inquérito. Na etapa mais recente, a análise de informações obtidas com autorização judicial, incluindo dados bancários, apontou movimentações financeiras consideradas atípicas e, em tese, incompatíveis com a capacidade econômica declarada por alguns dos investigados. Com base nos elementos reunidos durante a investigação, a Civil solicitou à Justiça a prisão preventiva de suspeitos, além do cumprimento de mandado de busca e apreensão e outras medidas cautelares. Os pedidos foram autorizados. Em Lins, 3 homens e 3 mulheres foram presos durante a operação. Outras 3 prisões preventivas determinadas pela Justiça são de investigados que já estavam no sistema prisional por envolvimento em outros crimes. Além das prisões, a Justiça determinou o bloqueio de 6 milhões em ativos financeiros, além do sequestro de imóveis e veículos, que, segundo a investigação, estaria vinculado ao suspeito. O material apreendido e os dados coletados em operação agora serão analisados pela Polícia Civil. E as investigações continuam atrás de outras pessoas ainda. Gente, temos aí, olha aí, E um atrás de outras pessoas ainda, hein? É, gente. Temos aí, olha.

Né? A proposta aumenta o rigor para estabelecimentos envolvidos na comercialização de produtos provenientes de furto ou roubo, substituindo a penalidade pela suspensão e cassação imediata do alvará de funcionamento. Vamos aguardar agora. Uma mulher de 32 anos foi salva por um policial militar de folga antes de ser estuprada por um reeducando alcoolizado durante uma corrida de Uber na madrugada do sábado. O agente percebeu algo de errado e interveio, pediu apoio ali também para a polícia. E ao ser flagrado, o homem, que é egresso no sistema prisional, estava em liberdade condicional, ele chorou para o policial e pediu perdão. Depois, né? É. Gente, que coisa, não? Impressionante, não? Deixa eu ver aqui o que, eu tenho mais aqui. Alguns destaques pela nossa região. A Polícia Civil investiga o ataque a um coletor de materiais recicláveis que foi esfaqueado enquanto trabalhava em Areópolis. De acordo com a PM, a vítima relatou ter sido abordada por um desconhecido. Além de ofensas verbais, o homem atacou o coletor com um golpe de faca e fugiu. Ainda segundo a polícia, a vítima disse não saber a motivação para os ataques. O coletor deu entrada no pronto-socorro, mas foi transferido para a Santa Casa de São Manuel. Nenhum suspeito até agora foi preso. Não se tem mais detalhes desta ocorrência. Um casal foi preso em flagrante após cometer uma sequência de furtos contra comerciantes em Botucatu. Segundo o boletim de ocorrência, 95 itens estavam com a dupla e foram devolvidos. A prisão ocorreu durante um patrulhamento da Guarda Municipal pela rua Amando de Barros, no centro. Os agentes foram alertados pela funcionária de um dos estabelecimentos invadidos e localizaram o suspeito com sacolas e mochilas. O casal admitiu os crimes e informou ter furtado 3 lojas diferentes em pontos no centro da cidade. Foram encaminhados à central de polícia. Temos aqui. A Polícia Civil investiga a causa de morte de um homem de 34 anos que foi encontrado caído ao lado de uma moto ontem em Pardinho. Segundo o BO, uma mulher que passava pelo local notou que a vítima estava caída e acionou o socorro. O homem chegou a ser socorrido a pronto-socorro, mas teve a morte confirmada. Ainda de acordo com o BO, durante o atendimento foi identificado um ferimento, mais precisamente na região do tórax. O corpo foi encaminhado ao IML. Agora a polícia procura o suspeito, né? Muito bem, muito bem. Gente, tá aí, portanto, os nossos principais destaques da nossa região. As principais notícias. 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Bom, gente, deixa eu dar um alô, deixa eu ver quem mais que entrou aqui, para agradável companhia. O Zé da Arruia, lá de Jaú, um abração, Zé. A Maria Célia, o Carlos Lazarinha, a Ana Santos, a Ilene Sabatel, a Adilene, o Reginaldo Matias, o Abraão Soares, a Cleusa. Né? Muito obrigado a todos pela companhia. Gente, sabe que horas são? Pontualmente 8 horas. Hein? Olha aí como passa a hora. Tá frio aí? Tá ventando? Pontualmente 8 horas. Nós vamos para mais um cafezinho e a gente volta depois com o nosso giro pelo Brasil e pelo mundo.

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0: Jorge, então, 8 e 9. Vamos em frente. Vem aí o nosso terceiro bloco de notícias.
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0: Vamos girando a notícia. Fachin prepara projeto para limitar salários de juízes.
2: O Supremo Tribunal Federal, o ministro Edson Fachin, anunciou que pretende enviar ao Congresso Nacional um projeto de lei para regulamentar a remuneração de juízes e desembargadores de todo o país. A minuta deve ficar pronta até o fim deste ano. O objetivo é criar regras nacionais para os pagamentos e ampliar a transparência no judiciário. Um grupo de trabalho criado em junho já discute o tema e deve apresentar propostas para padronizar a remuneração dos magistrados. Durante o seminário em São Paulo, o presidente do STF defendeu maior transparência nos gastos públicos, inserindo a magistratura nesta questão. O debate ocorre em meio às discussões sobre os chamados penduricalhos, benefícios adicionados que podem elevar bastante o pagamento no judiciário. Em maio, o Conselho Nacional de Justiça aprovou proposta para criar um contra-cheque único para magistrados, procuradores e promotores. Fachin tem defendido mudanças nas regras de integridade do judiciário. Uma proposta apresentada ao CNJ prevê, por exemplo, medidas para prevenir conflitos de interesse. O presidente do STF afirmou que nenhuma instituição deve ficar imune à fiscalização e defendeu que quem cobra transparência também precisa adotar mecanismos que permitam controle pela sociedade. Agência Rádio Web de Brasília, Yuri Hudson.
0: O fim da escala 6x1 segue sem perspectiva de votação no Congresso.
3: O Congresso voltou aos trabalhos nesta segunda-feira com um elefante na sala. É o projeto que altera a jornada de trabalho, colocando um fim à chamada escala 6x1. O texto já foi aprovado na Câmara dos Deputados, mas estacionou quando chegou ao Senado. A pauta virou uma disputa, primeiro entre as entidades empresariais contrárias ao projeto e setores sindicais que representam trabalhadores favoráveis à medida. Cientista político e jornalista Bruno Lima Rocha projeta que a proposta não deve ser apreciada no Senado antes das eleições, já que o tema se tornou central na costura política do país.
4: É bastante complexa a situação, dificilmente vai acontecer. A pauta popular, sim, a pauta é popular, e já há campanha na rua novamente, centrais sindicais, para tentar votá-la no esforço concentrado. Mas talvez o mais relevante agora para análise política seja o acordo de funcionamento entre o Palácio do Planalto e o Senado, que constrói a declaração de neutralidade da Federação União e PP. Eu espero estar equivocado, mas eu não acredito que esta votação ocorra antes do primeiro turno.
3: O tema se tornou protagonista na campanha eleitoral e coloca os senadores sob pressão, já que a pauta ganhou tração popular em um ano de troca de 2/3 do Senado. Mesmo assim, Lima Rocha acredita que a pressão empresarial deve pesar mais do que a dos eleitores na decisão do Senado.
4: Particularmente, eu acredito que, havendo a reeleição do presidente Lula, a votação será dada no retorno dos mandatos em fevereiro, junto também com uma outra negociação da futura presidência da mesa do Senado. Neste momento, é uma escolha entre se queimar com o eleitorado e se queimar com o financiador. E, por incrível que pareça, para uma eleição nos estados, o financiador é mais importante que a média do eleitorado.
3: Em meio ao processo de campanha eleitoral, o presidente do Senado, Davi Alcolumbre, do União Brasil do Amapá, fechou um acordo para uma votação chamado Esforço Concentrado. Assim, as votações devem acontecer nesta semana, até sexta-feira, e no final do mês, entre os dias 31 de agosto e 3 de setembro. Grupo Rádio Web 25 anos, áudio que amplifica conexões. Produção e reportagem, Eduardo Amaral.
0: Apenas 20% dos profissionais no mundo estão engajados no trabalho.
5: Em um mercado marcado por transformações constantes e pressão crescente por resultados, empresas de diferentes setores buscam formas de aumentar a produtividade e fortalecer o comprometimento das equipes. Segundo o relatório da Gallup, apenas 20% dos profissionais no mundo estão engajados nas atividades. O dado evidencia uma crise que impacta diretamente a produtividade entre equipes e os resultados das organizações. De acordo com o estudo, o baixo engajamento dos profissionais gera perdas estimadas em US$438 bilhões para a economia global todos os anos. Paulo Medeiros, coordenador do Grupo Temático Jovem no CRAMG, Conselho Regional de Administração de Minas Gerais, os dados reforçam como a falta de engajamento impacta a produtividade e os resultados financeiros das organizações.
6: A partir do momento em que aquele colaborador ele não se sente pertencente, né? Ele não se sente motivado a apresentar novas soluções, a buscar novos conceitos, e aí ele começa a fazer apenas aquilo que lhe é pedido. E isso gera impactos muito significativos na organização, ele começa a entrar com mais atestados, né? Isso vai impactar diretamente ali na gestão financeira da empresa.
5: A pesquisa também aponta que a liderança é responsável por cerca de 70% da variação no engajamento das equipes, reforçando o papel estratégico na construção de ambientes mais produtivos, saudáveis e inovadores. Para Paulo Medeiros, o líder possui papel importante nesse cenário, impulsionando a inovação e a produtividade nas empresas.
6: O líder ele tem a capacidade, ou tem que ter a capacidade, de analisar, entender os colaboradores, aqueles que estão sob a sua tutela, de proporcionar, né, esse engajamento, oportunidades também de escuta, para que possam ouvir também, possam propor melhorias internas. Então, ele tem um papel fundamental de puxar a equipe, de engajar, de motivar.
5: Em um momento em que temas como saúde emocional e bem-estar ganham cada vez mais espaço nas agendas corporativas, o desenvolvimento da liderança deve ser uma nova prioridade estratégica para empresas que desejam crescer de forma sustentável. Agência Rádio Web, produção e reportagem, Priscila Mendes.
0: Vamos em frente. Especialistas destacam avanços do Brasil na transição climática.
7: O Brasil já dispõe de projetos importantes para o enfrentamento das mudanças climáticas. O desafio agora é acelerar a execução e ampliar a ação entre os setores público e privado. A mensagem foi defendida por especialistas durante a abertura do 2º Fórum de Finanças Sustentáveis, realizado pela Confederação Nacional das Seguradoras, a CNSEG. Na abertura do fórum, um dos destaques foi o papel do mercado de seguros na transição climática. Cláudia Prates, diretora de sustentabilidade da Confederação, destacou a experiência das seguradoras para viabilizar projetos de adaptação climática.
8: Porque o setor de seguros ele é acostumado com gestão de riscos. Então, por que não trazer essa parceria e o setor de seguros ser olhado como um parceiro e um pilar importante para a transição climática? Eu acho que a gente tem muito que caminhar, mas é uma oportunidade para que todos possam ver a transição climática não como um custo, e sim uma oportunidade da gente poder desenvolver de uma forma mais sustentável e com uma adaptação climática bem fortalecida.
7: Ana Toni, CEO da COP30, destacou que o Brasil já conta com políticas públicas importantes em desenvolvimento, voltadas para a transição climática. Mas, segundo a especialista, o desafio é acelerar a execução dessas iniciativas.
9: A gente está num bom momento. A gente construiu políticas públicas, regulamentação, tem instrumentos econômicos e temos a sociedade muito bem organizada. Temos que fazer políticas públicas entendendo as dificuldades do setor privado, e o setor privado tem que fazer o que já faz essa implementação, entendendo as dificuldades também do setor público.
7: Isaac Sidney, presidente da FEBRABAN, Federação Brasileira dos Bancos, defendeu mais coordenação entre bancos, seguradoras, governo e investidores para ampliar a capacidade do Brasil em projetos de financiamento sustentáveis.
10: O desafio agora é criar ou continuar criando as condições para que os projetos se transformem em investimentos, para que esses investimentos se traduzam em desenvolvimento econômico sustentável, em geração de emprego, aumento da capacidade de resiliência do Brasil em meio a tantos riscos sob a ótica ambiental e climática.
7: Além de oferecer proteção contra perdas provocadas por eventos extremos, os especialistas avaliam que o setor segurador pode contribuir para reduzir riscos através de investimentos em projetos de infraestrutura e economia de baixo carbono. Para mais conteúdos como este, acesse o site Notícias do Seguro. Agência Rádio Web, produção e reportagem, Karina Chagas.
0: Vamos em frente, gente, nosso giro. Medicamento mensal promete revolucionar a prevenção do HIV em todo o planeta.
11: Em fase final de testes clínicos, uma alternativa promissora de profilaxia pré-exposição, conhecida como PrEP, se aprovada, poderá proteger contra o vírus HIV sem a necessidade de comprimidos diários. Administrado mensalmente em dose única, o medicamento conta com acordos voluntários de licenciamento firmados entre o grupo farmacêutico Merck Sharp e Idomé, MSD, e fabricantes de medicamentos genéricos. O objetivo é garantir a produção local e acelerar a distribuição nos países em desenvolvimento. Atualmente, a PrEP é um método de prevenção que, para sua eficácia, exige o consumo de 2 antirretrovirais por dia. O novo medicamento, uma vez ao mês, busca ampliar a adesão da população mundial, oferecendo mais flexibilidade para diferentes perfis de usuários. O Alimatravir, ou MK-8527, age no organismo, impedindo a replicação do vírus HIV. Na fase 3 dos estudos, o novo comprimido vai ter uma eficácia testada em grande grupo de voluntários, incluindo centros de pesquisas brasileiros. Os acordos de licenciamento firmados pela MSD incluem a parceria com a Fundação Oswaldo Cruz no Brasil e 3 empresas no continente africano: Aspen Pharmacare na África do Sul, Quality Chemicals Industries em Uganda e a Universal Corporation no Quênia. Segundo a MSD, mais de 100 mil pessoas utilizam a PrEP no Brasil por meio do Sistema Único de Saúde, o SUS. E a colaboração visa permitir que novas tecnologias cheguem ao país e em toda a América Latina. Da ONU News, Mônica Grady, em parceria com a agência Rádio Web.
0: Vamos em frente com outras manchetes de agora. Terremoto na Colômbia deixa 132 mortos e afeta ao menos 1.575 imóveis. Ministros do Tribunal de Contas da União estavam em evento na Colômbia durante um terremoto. Por aqui, juiz determina que garotinho cumpra sentença que o deixa inelegível. Tribunal reverte decisão de juíza e suspende bloqueio de 54 bilhões no caso Americanas. Certo? Você vai conferindo os destaques, as manchetes. Cinegrafista que agrediu jornalista em debate na Bandeirantes se manifesta e diz que se arrependeu. Tá? Você vai conferindo os destaques, as manchetes. O partido Rede define apoio de federação a Calil em Minas Gerais, mas PSOL promete recorrer. Você vai aí. Haddad lança plano de segurança com BO no Zap e combate ao andar em cima. É propaganda política. As promessas agora que começam a aparecer. As promessas, né? JBS tem prejuízo de 102 milhões de dólares e fecha 2 fábricas nos Estados Unidos. Mulher é presa após furtar viatura da PM e bater o veículo durante fuga no Rio de Janeiro. Padre é excomungado após aderir a grupo ultraconservador em Jundiaí, aqui no interior de São Paulo. Jovem de 19 anos é encontrada morta na casa do namorado em Santa Catarina. O suspeito é preso. É. Gente, um voo da Latam atrasa após passageiro retirar bagagem de outros e discutir com a Polícia Federal. Alvo de inquérito por homofobia, o apresentador Ratinho desabafa e diz que não vai brincar mais. É. Estudante de direito é morta a tiros em São Paulo. Ex-namorado suspeito é preso. A Itaúsa tem lucro recorrente de 4 bilhões e 300 milhões no segundo trimestre. Já a Natura tem prejuízo de 410 milhões no primeiro semestre. A avó coloca bebê de um mês em uma sacola para salvá-la de incêndio num prédio em Manaus, no Amazonas. Você vai conferindo destaques, manchetes de agora, pelo Brasil e pelo mundo. Certo? Vamos lá, então. Donald Trump assina a ordem que altera a recomendação de vacinação para crianças. Né? Gente, mulher finge estar morta após ataque com facão em Teresina, no Piauí. Agressor é indiciado. É. Muito bem, muito bem, muito bem. É. Temos aqui expectativa para uma eclipse solar quase total. Esgota óculos especiais na França. Múltiplas explosões são ouvidas em Kiev, na Ucrânia, após alerta de mísseis. E para fechar o nosso giro, ainda no campo internacional, homem mata os pais após eles pagarem sua fiança de 51 mil nos Estados Unidos. Está aí, portanto, o nosso giro de notícias e manchetes de agora pelo Brasil e pelo mundo. E por aqui, gente, eu tenho um comunicado da funerária Piso para um falecimento aqui por Igaraçu do Tietê. 77 anos, a senhora Eunice dos Santos. Sepultamento hoje à tarde, 16 horas. Cemitério São João Batista, Eunice dos Santos, 77 anos, que faleceu por Igaraçu. A informação é da funerária Piso. Deixa eu mandar um alô aqui para a galera que está ligada com a gente: Evaldo Gomes, Adinalva, a Eva Elizabeth das Neves, o Adão Amato. Muito obrigado pela confiança, a gente, pela companhia. Sabe que horas são já? Olha como passa. São 8 horas e mais 26 minutos, hein? Vamos para o nosso cafezinho derradeiro e a gente volta com o esporte e também o tempo.
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1: Vamos nessa então, gente. 8h32, na sequência tem esporte e também o tempo.
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1: Bom, gente, vamos começar com Copa do Brasil. O sorteio das quartas de finais dos confrontos, jogos de ida e volta. Logo mais às 11 horas, hein? Você vai conferir aqui no nosso noticiário na hora do almoço, hein? Então, a partir de 11 horas hoje. Taça Libertadores da América. Libertadores da América, nós temos aqui, tem jogo cancelado, hein? Envolvendo clubes colombianos devido ao terremoto. Hoje tinha 3 partidas marcadas, uma foi cancelada. O Tolima e Independiente del Valle, que seria na Colômbia, foi adiada. Hoje tem 19 horas, Fluminense e Independiente Rivadavia. 21h30, Estudiantes e Universidade Católica, certo? Amanhã, ainda pela Libertadores, tem 19 horas, Platense e Coquimbo. Também 19 horas amanhã, Palmeiras e Cerro Porteño. 21h30, Cruzeiro e Flamengo. Na quinta-feira, 19 horas, tem Mirassol e LDU do Equador. Ainda na quinta, 21h30, Rosário Central da Argentina recebe o Corinthians. Agora a Copa Sul-Americana. Sul-Americana, temos aqui hoje, terça-feira, 19 horas, Boca Juniors e Deportivo Recoleta. 21h30, Bolívar em São Paulo, certo? Amanhã o jogo Santa Fé e River Plate foi adiado. Amanhã pela Sul-Americana tem Tigre da Argentina e Torque do Uruguai, Bragantino e Atlético Mineiro. Repito, Santa Fé da Argentina e River Plate da Argentina. Foi cancelado o jogo, né, do Santa Fé. Certo? O Independiente Santa Fé. Que temos mais aqui da Sul-Americana. Na quinta-feira tem o Santos. 19 horas, joga em casa contra o Macará do Equador. Também na quinta, 19 horas, o Vasco recebe o Olímpia. E 21h30, o Cienciano do Peru contra o Botafogo. Tá certo? Não temos jogos do Brasileirão neste meio de semana. Não temos jogos do Brasileirão no meio de semana. Vamos à classificação do Campeonato Brasileiro. Palmeiras é líder com 48. Flamengo em segundo, 42. Terceiro, Atlético Paranaense com 40. Em quarto, Fluminense, 35. O Cruzeiro e o Bahia tem 33. O Corinthians é o sétimo com 32. Bragantino tem 31. Botafogo e Curitiba, 30. Atlético Mineiro, 29. O São Paulo é o 12º com 26. O Vitória também tem 26, é o 13º. Grêmio tem 25. Mirassol, 23. Inter também, 23. Os 4 últimos. O Santos com 22, Vasco 22, Remo 22 e a Chape com 10 pontos apenas. Equipes que têm um jogo a menos: Flamengo, Bragantino, Botafogo, Atlético Mineiro, São Paulo, Grêmio, Mirassol, Santos, Vasco e Chapecoense. No Brasileiro da Série B, um jogo ontem à noite: Goiás 1, Londrina 0. Hoje na Série B, 19h30, tem Avaí e CRB. CRB. Na Série C, de equipes paulistas, ontem teve um jogo, Anápolis 2, Guarani de Campinas 1. Tá aí, portanto, os nossos destaques do esporte. Finalzinho aqui do programa, gente, deixe-me ver aqui. 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E quanto ao tempo, gente, continua ainda hoje. Temperaturas baixas, hein? Máxima de 24, mínima 13. Amanhã, quarta-feira, máxima de 26, mínima 14. Na quinta-feira, 32 de máxima e 17 de mínima. Não temos previsão de instabilidade. Muito obrigado pela atenção, um abraço e até logo mais às 11 horas. Música.

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1: Oba! Muito bom dia, estamos de chegando, estamos de volta, nós estamos chegando. É, hoje é terça-feira, terçou daquele jeito, Cris, ninguém merece isso, viu? Hoje é terça-feira, dia 11 de agosto de 2026, estamos chegando com o programa Vitamina C. Que sopra esse vento em todo lugar, Cris.
2: Jesus, que isso, bom dia.
1: Bom dia, tudo bem?
2: Que é isso, gente?
1: Louco. Ninguém merece, hein?
2: Eu, hein?
1: Tá louco, frio de novo, caiu a temperatura e esse vento terrível, viu? Sopra tudo, sopra até dentro da minha boca esse vento. Que é isso? Chega a soprar que o beiço chega até dentro. Misericórdia, Cris, que é isso? Onde vamos parar? Mas é isso aí. Chegamos hoje, terça-feira, dia 11, nos nossos casos históricos jornalísticos. Tá percebendo, tô soprando, né? Então. Cinema sonoro é patenteado em 1906. Vietnã tem a entrada vetada na ONU em 1975, Cris. Caras Pintadas surge em São Paulo em 1992. Também aqui, Dia da Televisão.
2: Sim.
1: Dia dos Pais, viu? Aqui.
2: Que pai?
1: Segundo domingo do mês.
2: Ai,
1: aqui tá
2: doido,
1: atrasado,
2: menino.
1: Cris. Isso aqui tá atrasado, viu? Dia do eletricista de Altos.
2: Não, tá certo.
1: Dia do estudante.
2: Sim, hoje é dia. Parabéns a todos os estudantes, todas as escolas, Barra, Igaraçu e região aí.
1: Dia do garçom.
2: Sim.
1: Dia do hoteleiro.
2: Sim.
1: Dia do advogado, que eu tenho. E no seu caminho, Cris?
2: Aqui, ó, dia da televisão, dia do magistrado, do hoteleiro, do garçom, do estudante, eletricista de Altos, do direito, da consciência nacional, do advogado... É do pendura, hoje é meu dia, que eu vivo pendurado.
1: Tá cheio de dívida, Cris?
2: É,
1: poxa, que dó.
2: Marcelo, e também no dia 11 de agosto de 2004, faleceu o Naim.
1: Naim, lembro.
2: Lembra
1: Naim,
2: do
1: bicho.
2: Cantor Naim?
1: Ah, eu gostava do Naim,
2: que
1: viu, Cris?
2: Ele caiu, né? Teve um problema lá, ele caiu. Eu também gostava dele.
1: Eu gostava.
2: Tem alguma música dele aí?
1: Ah, tenho. Várias salvas aqui.
2: Você vai tocar alguma?
1: Lógico, se você pedir, vou tocar.
2: Ah, vamos lá.
1: Veremos. Tudo de bom.
2: Veremos.
1: Com certeza.
2: Veremos.
1: É o que tem nessa manhã?
2: Você quer mais?
1: 8h48 já, Cris.
2: Você quer mais? É quem mandou atrasar?
1: Pensamento do dia.
2: Esse é bom. Não confie em ninguém. Lembre-se que cegos preferem ser guiados por cães ao invés de humanos.
1: Belo pensamento, e com esse pensamento a gente vai liberar as participações dessa manhã de hoje. 3644-2001 é o telefone da cidade. Você coloca 14 na frente e já muda para o WhatsApp, tá, gente? Já recebe mensagem também. Ou 14 97400-6249, são os dois canais. Você vai mandar mensagem do seu bom dia e vai concorrer uma bela Air Fryer. O sorteio é dia 27, quinta-feira de agosto, certinho? Junto com o Colégio Saber.
2: Escutou?
1: Vamos começar
2: isso?
1: O programa de hoje.
2: Você ouviu isso?
1: O quê?
2: Nossa senhora, ouvi daqui.
1: O quê?
2: O espirro do Erivelto?
1: Vixe, Maria.
2: Nossa, contaminou a rádio agora.
1: Coisa tá feia, hein?
2: Tá.
1: Misericórdia. Vamos começar o programa de hoje. Vamos. Muito bem com ela, que eu acho que vai voltar com o Zé Felipe, viu? Ana Castela.
2: Ah, vai chorar.
1: Ah, eu acho que
2: eu
1: sim.
2: Eu acho
1: viu?
2: Que não.
1: Será? Parece que sim. Eu acho que vai voltar, sim. A primeira de hoje. Bom dia.
2: Bom dia.
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4: Vamos nessa, pessoal. Vamos começar mais um dia. 11 de agosto chegou. Lilian Flores por aqui. Excelente dia para todo mundo, hein? Vamos nessa, então. Refletir, saber como vai ser o nosso dia com os astros que estão a postos para dar todas as dicas para gente. E merecer não é esperar. Merecer é construir com as próprias mãos aquilo que já te pertence. Vai atrás do que você quer. Já te pertence dentro do seu coração. Já está decidido. É realmente o que você quer? Então, siga, vai lá e conquista isso com suas próprias mãos, com seu esforço, porque é seu. A gente segue daqui falando com aniversariantes, a gente segue daqui vivendo o 11 de agosto. Nascidos no dia de hoje, pertencem ao signo de Leão, destacando-se por generosidade, criatividade e forte autoconfiança. Parabéns para todos, abraço carinhoso para todos os aniversariantes do dia. Que seja muito legal o dia de hoje, que você possa aproveitar muito, ter um sorrisão no rosto que a gente adora. Hora, abraçar muito, receber muito carinho, viu? Comemorar a sua vida. Isso é muito importante, gente, para todos nós. Novo ciclo, aí você já sabe. Saúde, paz, luz, amor, tudo de melhor que seja e aconteça na sua vida. Vamos de previsões? Áries, Touro, Gêmeos, estamos no ar, hein? Áries, de 21 de março a 20 de abril. Diminua a velocidade e deixe o corpo mandar. A intuição estará afiada e vai apontar o que realmente importa. Respire, Ariano. Touro, de 21 de abril a 20 de maio. Meditação, um sono reparador, fará mais por sua energia do que qualquer agenda cheia. Descansa, viu, Taurino? Isso trará conforto. Gêmeos, de 21 de maio a 20 de junho. Desacelere a cabeça, hein? O excesso de compromissos poderá pesar o corpo e pedir uma pausa. Reserve um tempo longe das telas, geminiano. Isso é necessário também. Seguimos aqui falando dos astros para você. Mais dicas, mais conselhos na próxima sequência, hein? Te aguardo!
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7: Oba! Homem-Aranha Um Novo Dia está fazendo sucesso em quase todo o planeta. O filme já é a maior estreia doméstica e global da história da Sony Pictures. E no mercado internacional, o filme quebrou recordes de abertura em pelo menos 12 mercados, incluindo o Brasil e

0: Índia, França, Espanha e Colômbia. E o novo filme do super-herói também tem a segunda maior abertura global da história, atrás apenas de Vingadores Ultimato.
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0: 97, estamos de volta com o programa Vitamina C. Manhã maravilhosa, terça-feira, gente. Terçou. Daquele jeito que a gente gosta, né? Uma baita ventania, mas tá tudo certo. Ô, Cris, eu tenho uma informação importante aqui antes da sua, tá?
1: O que, você tá fazendo com esse dedo?
0: Tô com vontade de chorar hoje, Cris. Mas chorar tanto, mas tanto. Eu tenho que ficar segurando agora, misericórdia.
1: Calabresa
0: que
1: não
0: que
1: faz
0: é
1: na vida de uma pessoa.
0: Foi a calabresa mais triste que eu comi na minha vida. Milena, por favor, mande o seu recado, minha amiga.
2: A isenção da chamada taxa das blusinhas, que é um imposto de importação sobre compras internacionais de até 50 dólares, pode chegar ao fim em 8 de setembro, caso o Congresso Nacional não aprove a medida provisória, que zerou a alíquota de 20%. Editada pelo governo federal em maio, a proposta ainda precisa passar pelo crivo de senadores e deputados para virar lei definitiva. O ritmo das votações em Brasília, no entanto, está mais lento nas últimas semanas, principalmente por causa do calendário eleitoral. Se a regra atual perder a validade sem a apreciação dos parlamentares, a taxa das blusinhas voltará a ser cobrada automaticamente a partir do dia 9 de setembro. A isenção divide opiniões. Plataformas estrangeiras de e-commerce, por exemplo, defendem a manutenção do benefício para baratear o consumo. Mas o varejo nacional alega que a concorrência acaba ficando desleal e coloca em risco, inclusive, muitos empregos aqui no país. Além disso, como o volume de compras internacionais cresceu muito com a isenção da taxa, o próprio Ministério da Fazenda está monitorando a situação e já admite sugerir a volta do imposto se o volume das importações continuar prejudicando a indústria brasileira. Da Rádio 2, Milena Abreu.
0: Ai, meu Deus do céu, que luta, hein? Que luta é essa? Misericórdia, Cris. Se você deixa o imposto, o pessoal está com sem poder de compra. Agora, vai ter que voltar a taxa. É uma coisa complicada, né? O pessoal da loja física está sofrendo com essas importações. Por outro lado, falta dinheiro para a gente, que é o consumidor. Olha que situação, gente. Não dá para gritar o negócio desse?
1: Não tem saída. Não tem saída.
0: Gente do céu. Então aqui, o certo é taxar, né, gente? Fazer o quê? Tem que taxar novamente. E fica a dica, né? Gasta no seu comércio, gasta na sua cidade.
1: Na sua cidade pra ficar aqui.
0: Pra girar o dinheiro aqui, entendeu? Aí a loja tem o poder de estar contratando.
1: Sim.
0: Entendeu? É assim, movimenta o comércio local. A gente entende, é complicado mesmo, até porque a quantidade de imposto que a loja física paga...
1: É muito.
0: Então não dá pra brigar, né? Com essas... Essas Shopee da vida, esse
1: Marcelo,
0: monte de
1: coisa. Que agora eles estão. Muitas empresas elas estão tirando o CLT e passando as pessoas a ter CPJ.
0: CNPJ, né? Que é a MEI.
1: Que é a MEI. Abriu uma MEI para quê? Para não ter que pagar imposto.
0: É complicado, porque também, por outro lado, a MEI sabe que você não tem nada depois.
1: Não tem
0: direito a um
1: acerto,
0: fundo de garantia.
1: Nada. Você não tem nada.
0: A única coisa que, né? Você não é mais funcionário. Você é patrão também, né?
1: É, sim.
0: Você que tem MEI aí, é PJ, é patrão junto, né?
1: Tem que cumprir regras, né?
0: Não tem. Quem é, não tem que cumprir regras. Então, aí é funcionário.
1: Aí você tem que ser CLT.
0: É assim, então. É desse jeito.
1: Você não pode exigir quem é PJ.
0: Então, é muito triste. Mas aí, por outro lado, a empresa não aguenta também, né?
1: Sim.
0: Um tanto encargo. Olha aí, eu não sei, viu?
1: Porque, gente,
0: quem vai pegar esse país aqui tá com uma baita dor de cabeça.
1: Sim, por uma empresa não é só aquele salário que a empresa paga para o funcionário. Sim, sim. A empresa tem os encargos de escritório, tem muito mais encargos do que a gente pensa. Às vezes você pensa assim, é o salário, mas não é só o salário.
0: Tem os encargos ali.
1: Tem os encargos que é altíssimo para a empresa. Ai, ai. Por isso que acaba gerando... Muitas lojas fechando, muitas empresas fechando, porque não consegue manter.
0: É isso aí, né, Cris? Poxa, notícia bem triste já aqui, né?
1: Você pode ver que as usinas, Marcelo, eles estão contratando safrista. Acabou a safra, manda parar.
0: É, eu quero ver, sabe o que eu quero ver, Cris? A hora que a gente aposentar, se vai ter dinheiro para estar fazendo
1: justamente
0: o nosso pagamento da aposentadoria.
1: Sim.
0: Até porque quem é, porque arrecada menos, né?
1: Sim, com certeza.
0: Arrecada,
1: ai, hoje, por Deus mais, se você pagar 10 salários aí, você não vai receber, difícil. Gente. Pode esquecer.
0: Ô, Cris...
1: Bom. E por outro lado, aqui para mim também é uma notícia que eu vou passar aqui, que não é muito agradável.
0: Manda aí pra gente uma notícia.
1: É, a Bolsa Família, hein? Mais de 120 mil beneficiários podem ficar sem o pagamento
0: Nossa
1: de agosto.
0: Senhora. Por quê?
1: O alerta é do Ministério do Desenvolvimento Social. O bloqueio pode ocorrer por pendências sinalizadas nos procedimentos de auditoria de rotina que verifica o cumprimento das obrigações do programa, como a carteira de vacinação em dia das crianças, a presença escolar mínima e a atualização dos dados do cadastro único de cada 2 anos. A interrupção do beneficiário não é feira de um dia para os outros. Segue um fluxo gradual de sanções que começa com advertência, passa pelo bloqueio do dinheiro e pode terminar no cancelamento definitivo da renda familiar. Por isso, para evitar contratempos, o responsável familiar com o cadastro desatualizado deve procurar imediatamente o Centro de Referência de Assistência Social no município com documento oficial CPF e comprovante da família. Se a pendência for na saúde ou educação, basta atualizar as vacinas no posto de saúde ou solicitar a declaração da frequência das escolas dos filhos para regularizar a situação. Então aí, gente, quem não fez esse procedimento pode ficar sem o seu Bolsa Família agora no mês de agosto e pode ser bloqueado.
0: Que coisa, Cris. Meu Deus do céu. Aí fica difícil, hein?
1: Mas
0: já não tem,
1: isso
0: ainda
1: é uma
0: bloqueio,
1: regra, né, Marcelo?
0: É a regra.
1: É a regra. Você tem que fazer. Não tem por onde.
0: Poxa,
1: não tem por onde.
0: Meu Deus
1: e,
0: do céu.
1: E olha que comunique, hein? Por tudo. É rede comunica. Social, é TV, é rádio, é carro de som
0: carro
1: na U.
0: Som.
1: E ainda e o pessoal...
0: Não vai.
1: Não vai. É impressionante.
0: Ai, ai, ai. Bom, tá bom, Cris. É uma informação muito importante que você passou pra gente. E também a Milena deu uma informação muito importante.
1: Sim, senhor.
0: Sabe o que eu quero fazer agora?
1: Não, senhor.
0: Eu quero comer o último pedaço de bolo que a gente ganhou da nossa amiga...
1: Aonde foi... tá?
0: Foi Sueli que trouxe,
1: Sueli,
0: não foi?
1: Sueli, a Sueli.
0: Sueli Agapito,
1: isso.
0: Obrigado.
1: Mas
0: viu,
1: onde
0: amiga?
1: Tá o último pedaço?
0: Não deixaram nada?
1: Que eu saiba, tava que vazio vergonha. E eu joguei no lixo hoje de manhã.
0: Oh, meu Deus do céu.
1: Dá
0: meu...
1: um sorriso. Ah, é o Lloyd?
0: Bom...
1: A gente tem o Deb e agora o Lloyd.
0: O Lloyd tá com fome. Eu vou comer um pedacinho de
1: igualzinho.
0: Bolo. Eu escondi, Ben. Eu escondi.
1: Imaginei.
0: Escondi.
1: Você
0: tá escondeu. Tudo oh, lá
1: não
0: dentro
1: tem vergonha.
0: Ali agora.
1: Ah, você não tem vergonha?
0: Eu não tenho nenhuma vergonha.
1: É, Lloyd?
0: Não.
1: É, Lloyd?
0: Sabe por quê? Vocês não se comportam, comem tudo que as pessoas trazem aí. É, a Sueli mandou mensagem, Marcelo, você comeu um pedaço do bolo? Eu falei, Sueli, não deu tempo.
1: Não
0: Quanto
1: deu.
0: A senhora, você trouxe, o pessoal tava comendo e tal.
1: Ah,
0: foi, então você esconde.
1: Ai,
0: foi
1: naja.
0: Pra você.
1: Ai, naja.
0: Foi pra você.
1: Como
0: tá?
1: Que você naja, não?
0: É, até porque eu vi você, sua situação, fiquei com uma
1: pia.
0: Foi misericórdia. Ele precisa comer alguma
1: Vai,
0: coisa
1: fala
0: mal.
1: Fala mal dos outros.
0: Oh, meu Deus do
1: fala
0: céu.
1: Fala mal dos outros.
0: É, fazer o quê?
1: Vai,
0: né,
1: naja.
0: Vou tocar uma musiquinha. Comer um bolinho que eu escondi. Já já a gente volta com mais participações e com música aqui na Vitamina C. Bom dia.
1: Bom dia.

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1: Vocês precisam admitir alguma coisa.

0: Matheus e Cauã e Laona Prado, Admita, 9h21, bom dia.
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1: Obrigada pela sua companhia. Seguimos por aqui com as previsões astrais no dia 11 de agosto.
2: Câncer.
1: De 21 de junho a 22 de julho. Empatia e um cuidado especial com os assuntos do coração. Uma conversa íntima trará conforto e vai reaproximar você de alguém querido.
2: Leão,
1: de 23 de julho a 22 de agosto. Privacidade e um respiro antes de cumprir os compromissos sociais. Reserve um tempo só seu para simplesmente não fazer nada.
2: Virgem,
1: de 23 de agosto a 22 de setembro. Aposte em maior abertura social e aumente as chances para o amor virginiano. Claro, se estiver só. Caminho e emoção não faltarão. Vamos dar uma parada? Mais uma? As previsões, elas continuam, hein? Sempre pra você, aqui na número 1.
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1: Opa! 9:30, agora sim a gente começa a mandar o seu bom dia para todo mundo que está participando. Gente, já está concorrendo a uma bela Air Fryer. O sorteio é dia 27. Dia 27 agora de agosto, certo? Junto com a com a escola Saber. É, Cris, hoje tá complicado aqui, me parece que caiu mais um pedaço. Tá pior hoje pra falar, misericórdia. Vou colocar um de aço agora aqui, certo?
2: É.
1: Você vai ver como é que vai. Não, hoje tá pior. Hoje tá duro pra falar, viu? Ninguém merece.
2: Tá duro, porque você tá
1: com... tá duro, Cris do céu.
2: Ô, meu pai amado.
1: O negócio é o seguinte, Cris, eu tenho uma notícia, uma novidade boa, mas muito boa.
2: É? O que aconteceu?
1: A partir de hoje, tá? Hoje, terça-feira, agora nós temos prêmio. Terça, quarta, quinta e mais o prêmio do mês.
2: Por quê?
1: Parabéns, viu, Cris? Porque a partir de hoje... o restaurante Reviver vai sortear uma marmita maravilhosa no programa Vitamina C. Ai, ai, ai. Oh, meu Deus. Então, todo mundo tá mandando mensagem. Hoje a gente vai sortear uma marmita maravilhosa.
2: Fora.
1: E eu vou aproveitar, eu vou passar o cardápio de hoje do restaurante Reviver.
2: Faça isso.
1: 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E a partir de hoje, toda terça-feira, a gente vai sortear uma bela marmitona maravilhosa do restaurante Reviver.
2: Que chique.
1: Faça igual eu e ao Zé Roberto, que as nossas esposas, infelizmente, elas não fazem uma alimentação boa.
2: Seu
1: então
2: zóio?
1: A gente come no Reviver sempre, né? É, né, Cris? Oh, meu Deus. Ó, desse cardápio aqui, você consegue fazer... costelinha suína assada?
2: Não, eu não faço. Quem assa é o forno.
1: Não, você não.
2: Eu não asso nada,
1: você
2: é o forno que assa.
1: Nem um omelete completo você consegue.
2: Como,
1: Cris,
2: que é omelete completo? Então, completo.
1: Tá aí. Então, tá
2: como
1: aí.
2: Como que é omelete completo?
1: Tá aí a resposta. Então você manda o seu bom dia que você vai concorrer a essa bela marmita.
2: Aí, tá vendo?
1: Olha, eu tô pensando seriamente em estar saindo aqui do programa, viu, Cris?
2: Por quê? Porque saindo pra onde?
1: Porque eu não entro no sorteio.
2: Ah, toma vergonha nessa cara, larga aí, ô.
1: Entendeu?
2: Quinta série.
1: Esse é o problema,
2: né? Lloyd, falando nisso, o Deb veio trabalhar hoje?
1: Oh, meu Deus do céu. Deb tá quietinho.
2: Ele
1: aqui
2: não veio trabalhar, né? Não tem salário final de e-mail, não, filho. Nem vem.
1: A Shirley Rodrigues chegou, viu, Cris? E a Amanda Rodrigues também. Bom dia, meus amigos. Tudo certinho?
2: Bom dia.
1: Oh, meu, tudo bem, minha amiga? Vai, coloca meu nome no sorteio aí, Marcelo. Tudo jóia? Parece que você tá falando estranho.
2: Mava, lógico. Você, ele é inteiro estranho.
1: Que aconteceu. Você nem sabe.
2: Ele é inteiro estranho.
1: Newton, um abraço, meu amigo. Tudo bem? Oh, meu Deus do céu. Um abração, viu, Nilton? Mandou eu aqui de Chaves, Cris. Eu tô bonito de
2: meu
1: Chaves
2: faqueiro,
1: aqui.
2: Meu faqueiro, ele já mandou, que ele tava reclamando outro dia. Tô esperando meu faqueiro, Nilton.
1: É, uma Nilton, faca.
2: Eu vou tirar uma foto e vou mandar pra você.
1: Um garfo. Não, você vai tirar, não. Oi, Edivaldo, um abraço, meu amigo. Tudo bem?
2: Você vê que tá errando até os nomes, né,
1: falando. Um abração, meu amigo. Tudo bem por aí? Ai, ai, ai. Chegando a professora Janete. Bom dia, Marcelo e Cris. Coloca os nomes no sorteio. A Janete Zola, Maria Sofia, Maria Vitória e o Antônio e Luca. Queremos ganhar. Opa, já tá aqui concorrendo. Lourdes Silva, Cris.
2: Faz
1: tempo que eu não vejo a Lourdes.
2: Ela vai xingar eu.
1: É.
2: Vai.
3: Bom dia, tudo Marcelo. Bem, bom dia.
2: Mãe, eu tenho
3: Cris, bom dia, Erivelto. Bom dia, seu José. Bom dia, Denise. Bom dia, Carlão. Bom dia, Célia. Bom dia a todos os ouvintes. Terçou, Marcelo. Marcelo, coloca nosso nome no sorteio, hein? E que Deus nos conceda uma linda e abençoada terça-feira.
2: Amém.
3: Um abraço, Cris. Um abraço, Marcelo.
2: Amém.
3: Deus abençoe a todos nós.
1: Valeu, Lourdes, um abração, viu, minha amiga? Bom dia com alegria sempre.
2: O Alessandro mandou pra você, acho que tem ovos caipira, ele tá vendendo lá ovos caipira.
1: Ah, que chique. É. Não mandou não, viu, Cris? Não quer conversa comigo.
2: Ele não quer?
1: Não quer mais.
2: Ah, é assim mesmo.
1: É, bom dia, ele disse que eu não consigo resolver nenhum problema dele.
2: Uai, você é prefeito
1: tava
2: agora?
1: Tava bravo agora no semáforo, onde já se viu.
2: Você é prefeito?
1: É, fazer o quê?
2: Você foi...
1: Mandou bravo o semáforo, tô 3 vezes aqui, eu não suporto. Meu Deus do céu. Vamos lá. Bom dia. Oi, Lourdes Sartorelli. Bom dia, minha amiga. Tudo bem por aí? Um abração, viu, minha amiga? Ótima terça-feira pra você. Chegando agora aqui, o Carlão Nazarim. Fala, Carlão, bom dia.
0: Bom dia, Marcelo. Bom dia,
1: tudo bem?
2: Bom dia.
0: Todos nós aí, todos os ouvintes e todos os participantes. Deus que abençoe todos nós e nossos familiares. Uma ótima terça a todos. Fiquem todos com Deus.
2: Amém.
0: Abraço. É o Carlos Nazarim. Bom dia, Lourdes.
1: Opa!
2: Você foi buscar já lá, Carlão?
1: O que que foi buscar?
2: Você não foi ainda?
1: O que ele ganhou?
2: Você tem vergonha, Carlão? Vai lá buscar.
0: Cadê o Deb? Tá meio devagar?
2: É, só tá o Lloyd hoje.
1: Só Lloyd.
2: Só tá o Lloyd. O Carlão, você não foi lá ainda? Ela tá esperando, sei lá, vermelha, bonita. Pra você dar uns rolê aí com a Célia.
1: Ele falou que disse que vai ganhar no sorteio.
2: Vai? Mas vai fazer, será?
4: Bom dia, Cris. Bom dia, Marcelo.
2: Bom dia, minha fro.
1: Oi, tudo bem, minha amiga?
4: Ligazinha, bota nosso nome no sorteio aí. Eu tô com muita tosse, gente. Nicole Fernandes, Lívia Fernandes e Ivo Cauã, trabalhando ligadinha. Beijo, gente.
2: Beijo, você não viu o povo aqui?
1: Um abração.
2: Aí, Queriverto. Amanhã eu, Marcelo, nem não vem trabalhar.
1: Ai, ai, ai. Não vejo a hora de vir, viu, Cris?
2: É.
1: Ai, tá soprando tudo, viu?
5: Bom dia,
1: Marcelo. Isabete.
5: Bom dia, Cris. Bom dia, Heriberto. Bom dia a todos os ouvintes da Rádio Cidade. É. Marcelo. Ótima terça-feira a vocês. Coloca meu nome no sorteio. Tá, tchau.
2: Tchau, meu amor.
1: Oh, meu Deus. Bom dia, com alegria sempre, Dona Isabete Guimarães. Chegando, o Marcelão mandou um abraço pra gente também, um abração, Marcelão. Chegando agora aqui a Fátima Abdo. Fátima, bom dia.
6: Bom dia, Cris, bom dia, Marcelo. Tudo quero bem? Participar do programa e eu quero participar do sorteio da marmita.
1: Opa,
6: hein? Tá?
1: E minha amiga?
6: Do Marmitex. Meu nome é Fátima Abdo e coloco o nome da minha neta Larissa Abdo. Um bom dia pra vocês, pra nós todos.
2: Amém.
1: Já tá concorrendo aqui, viu, minha amiga? Hoje temos o sorteio de uma bela marmita do restaurante E Viver. Chegando agora a Eva das Neves. Oi, Eva, bom dia.
7: Bom dia, Marcelo.
1: Tudo bem, minha amiga?
7: Bom dia, Crisinha.
2: Bom dia, minha fru.
7: Bom dia, Livelton. Bom dia pra vocês. Que Deus abençoe o dia de vocês. Qual o nome do sorteio aí?
1: Opa.
7: Eva das Neves e Cris. Olha o que o Marcelo fez com você.
1: Ah, não foi eu, não.
7: Ontem à noite.
2: O que que ele fez?
7: Não sou dedo duro, não. Vai. Mas eu vou mandar pra você.
2: Manda.
7: Olha o que ele fez.
1: Não,
7: ó.
1: Fiz, não foi
7: como
1: eu.
7: Como é que você fala?
2: O
7: que você chama ele de Laja?
2: É Naja. Naja. Naja.
1: Não foi eu, não.
2: Naja.
1: Ai, olha que
2: fizeram
1: foto.
2: Fizeram eu de Naja?
1: Olha.
2: É, foi o Nirto.
1: Olha o que a Eva fez. Meu Deus.
2: O que que fez? Eu quero ver depois.
1: Sônia Barbosa, bom dia, minha amiga. Ó, lá vamos nós para mais uma terça-feira. Marcelo e Cris, que Deus a encha. É, o seu dia de paz, amor e muitas bênçãos.
2: O
1: bom
2: Marcelo
1: dia.
2: Tá difícil, né?
1: Meu, tá difícil, viu? Mas eu vou resolver hoje. Hoje à tarde eu tô novinho em folha, viu, Cris?
2: Eu acho que não. Cleusa, mas tudo bem.
1: Vai jogar praga em outro. Cleusa Polônio, bom dia, meus amigos. Com a paz de Cristo, abençoada terça-feira. A Luzia Mendes chegou, bom dia. Feliz terça-feira pra vocês, Marcelo e Cris. Que esse novo dia seja leve, abençoado e cheio de boas surpresas. Beleza. Ah, Valdicéia chegou também. Bom dia, Valdicéia. Bom dia, minha amiga. A Tereza chegou também. Bom dia, Tereza. A Bel Bertoncelo, bom dia. Oi, Adenor, um abraço. A Cléo Pineda também chegou. Paulo Rogério Pellegrino. Tereza Correia, bom dia. Tá todo mundo entrando aqui no sorteio da marmita de hoje, viu, gente? Agora começa...
8: Tem alô!
1: Cortou aqui já, Cris.
2: Eita!
1: É, porque acabou o tempo.
2: Eita!
1: É 10 minutos.
2: É.
1: E já coloca aí, você para de falar já.
2: Tá certo.
1: Então tá bom, se ele mandou...
2: Senão você fica até amanhã.
1: Senão fica falando aí. É. Então todo mundo tá mandando mensagem, já tá entrando aqui no sorteio dessa bela marmita do restaurante Reviver. Certinho? Deu certo, bebê? Deu? Hein? Se não é o papai, dá o caminho, né? O
2: que que aconteceu?
1: Ah, fui eu que dei o caminho, né, querido?
2: Mas eu tô nervoso aqui, gente.
1: É, se não é eu, dá
2: Senhor,
1: o caminho.
2: Senhor, põe seus anjos Bom, aqui.
1: Você já fez informação ou não?
2: Senhor, eu tenho.
1: Então manda.
2: Adivinha de quem é? O apresentador do SBT, Ratinho, de 70 anos, afirmou durante o programa na segunda-feira, que foi ontem, que nunca desrespeitou ninguém. O comentário de Ratinho aconteceu após a última quarta-feira, dia 5, que ele disse ao cantor Thiago, da dupla com Hugo, que ele estava com uma cara de... Não vou responder. Depois de platinar o cabelo, de ser denunciado por homofobia. É verdade, ele chamou mesmo. E, aliás, isso foi a resposta do Ratinho, tá? Aliás, queria avisar que teve um episódio na quarta passada e vocês da internet confundem, fazem questão de complicar as coisas. Eu sempre brinquei com todo mundo que vem aqui ao programa. Nunca na minha vida, em nenhum momento, desrespeitei uma pessoa sequer. O que mais tenho pelas pessoas é respeito. É, ele, né, chamou o cantor aí que não pode mais, né, gente? A gente falar, chamar as pessoas, né? Tem muitas palavras que a gente não pode estar falando. E ele falou lá pro cantor Thiago que ele platinou o cabelo.
1: É, tem umas brincadeiras hoje, não, né? Não,
2: tem. E aí acabou acontecendo isso, né? Ele foi citado pelo Agripino Guimarães Júnior, pré-candidato a deputado estadual em São Paulo, ativista do LGBTQIAPN+, Ratinho destacou que o autor dos processos está buscando vantagem.
1: É,
2: mas não pode, pode mais, aqui, gente. Tem, né, coisa que não pode mais. Antigamente podia.
1: Ah, mas brincadeira de mau gosto.
2: Você lembra na época dos Trapalhões que tinha muito isso, mas agora não pode, gente. Temos que respeitar, fazer o quê?
1: É, não.
2: Então o Ratinho aí, né, teve seu... Tá aí sendo denunciado por homofobia.
1: Certo, certinho. Cris. Música chegando na cidade, a gente volta com mais Bom Dia. E seu Bom Dia vale prêmios. Hoje temos, agora a partir de toda terça-feira, tem marmita do restaurante
2: 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Marmita, e você que não quer fazer comida, tá aí, ó. Marmitex do Eviver, que é uma delícia, gente.

0: Ferrugem, arrependidaço. 9h47, bom dia.
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8: Já de volta, ótimo dia, obrigada pela companhia, vem pra festa, a gente já tá em festa por

0: e trará clareza sobre os próximos passos. Escorpião. Escorpião, de 23 de outubro a 21 de novembro. Aproveite para se divertir, curtir momentos carinhosos com os filhos ou então com o seu par. Soltar a criatividade e encontrar soluções originais te farão feliz. Sagitário. Sagitário, de 22 de novembro a 21 de dezembro. O sossego do lar trará a paz que você precisa. Conversas pontuais e esclarecedoras com a família trarão um alívio, Sagitário. Faça isso, converse pro seu bem. Daqui a pouco vamos encerrar as previsões, hein? Tá quase lá. Me espera, não sai da sintonia não. Fica com a gente.
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8: Oba! Homem-Aranha, um novo dia. Está fazendo sucesso em quase todo o planeta. O filme já é a maior estreia doméstica e global da história da Sony Pictures. E no mercado internacional, o filme quebrou recordes de abertura em pelo menos 12 mercados, incluindo Brasil, Índia, França, Espanha e Colômbia. E o novo filme do super-herói também tem a segunda maior abertura global da história, atrás apenas de Vingadores Ultimato.
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0: 9h56, estamos de volta com o programa Vitamina C nessa manhã maravilhosa de
1: gente
0: terça.
1: Gente do céu, essa cidade,
0: olha,
1: é uma piada.
0: Que loucura, hein?
1: Gente, isso aqui, o número não era pra um ser 175, não.
0: Cris.
1: Se passar a ambulância da Perlat, leva tudo.
0: Aqui eu tenho uma notícia muito importante pra você,
1: que
0: viu?
1: O que o Erivel tá gritando aí? Se passar a ambulância da Perlat, leva tudo.
0: Aqui eu tenho uma notícia muito importante pra você.

0: 5%. É, Cris. É. Tá pegando. É. Essa é a minha informação de hoje. E também só informação ruim, viu? Não é fácil não, viu? E no seu caminho, Cris? O que você tá vendo aí?
1: O meu aqui, Marcelo, é o seguinte, ó. Presente nas roupas que vestimos e muitos produtos de limpeza que usamos e até no ar que respiramos, o microplástico tem se tornado uma preocupação crescente, não apenas para os cientistas, mas também para a população. O estudo da Universidade na França, publicado na revista PLOS ONI, mostra que um adulto médio pode inalar aproximadamente 68 mil partículas de microplástico no dia em ambientes internos, quantidade que supera em mais de 100 vezes o que a comunidade científica esperava encontrar. Parte dessa exposição já foi atestada por grupos de pesquisas como o da doutora Thais, professora do Departamento de Patologia da Universidade de São Paulo, que encontrou microplástico nos cérebros humanos. Vários estudos identificam a presença de microplásticos por todo o corpo humano, mas como amostras são retiradas em situações particulares, ainda não sabemos precisar do tamanho dessa contaminação.
0: Que coisa, hein?
1: É, gente.
0: É, isso aí, notícia agora muito importante.
1: Agora é até plástico, a gente inala. Inala tudo, inala.
0: Ai, ai, ai, ai, é o fim.
1: É o fim, agora até o plástico simples a gente assim. Tá inala. É simples. Ai, Lloyd, para, não olha pra mim.
0: Ai, ai, ai, bom, vamos lá, eu tô sempre feliz, viu, Cris? E deixa as pessoas felizes. Ai, ai, 9h59. Meu amigo Lúcio Scarrio e Eliana, bom dia, povo lindo de Deus. Ei, aquele abraço, é isso aí, Lúcio, um abração, meu amigo. Ai, que beleza, ele e Eliana aqui estão tomando aqui. O que, que é isso? Um chimarrão?
1: Chimarrão.
0: Aparecida Fulano, bom dia, minha amiga. Tudo bem, Marcelo? Quero ganhar marmita hoje. Já tá aqui o nome salvo. A Fátima Pérez chegou por aqui. Bom dia, Marcelo. Cris, coloca o nome no sorteio da Fátima, Felipe. O Caio Penha, Neuza Pérez Porfírio, a Sária Pérez Porfírio e o Nicolas Pérez Rocha. Bom dia.
1: Nossa, você tá nervoso?
0: Não. Cleide Olivato, bom dia, minha amiga. Tudo bem?
1: O que tá acontecendo?
0: Um abraço, tô sempre feliz, Cris.
1: O Deb hoje. Ai, Lloyd, eu não paro de olhar
0: gente
1: pra mim.
0: Do céu.
2: Bom dia, Cris.
0: Oi,
2: Luane. Bom dia, Marcelo.
1: Bom dia, minha
2: filha. Bom dia a vocês. Coloca
0: tudo
2: nosso
0: bem,
2: nome
0: amiga?
2: No sorteio, hein? Obrigado, um ótimo dia.
1: Amém.
0: Bom dia, com alegria
1: eu
0: sempre.
1: Eu vi você ontem lá no programa Zé Maria lá.
0: Tava ouvindo o programa Zé Maria?
1: A Matê também, a Matê.
0: Você viu a foto, que bonita?
1: Ainda, ela tava, Maite. Ela tava ainda.
0: É, como chama a calça que ela tava? Aquela calça, é boca de sino que
1: não
0: fala?
1: Não sei, não reparei.
0: É, tá uma calça bonita.
1: Gente do céu, até nisso
0: ô Marino, repara. Bom dia, tudo
1: Jesus.
0: Bem? A Maite tava com a calça
1: eu
0: bonita.
1: Não
0: eu não sei como chama aquela, a Dona Delfina sabe, a Dona Delfina fala pra nós.
1: É.
0: Dona Delfina sabe. Gente do céu, se eu tirar uma foto e mandar o jeito que eu tô, vocês não vão acreditar.
1: Não,
0: Marino, bom dia, meu amigo. Calada.
1: Não faça isso.
0: Bom dia, Marino. Um abraço, meu amigo. A Terezinha Souza, Marcelo, que frio é esse? Ah, eu não sei, Terezinha. Ontem eu achei que ia esquentar. Ontem eu tava tão revoltado que eu vim sem blusa, sem nada.
1: Não, você fala o dia chinelo, que você não tá revoltado.
0: Tava revoltado ontem.
1: Mas
0: tava...
1: qual é o dia que você não tá revoltado?
0: Uma tristeza bateu, sabe, no coração.
1: Por quê? O que aconteceu?
0: Nada. Helena Negrelli, bom dia, minha amiga. Tudo bem? Um abração, Marcelo e Cris. Coloca o meu nome no sorteio aí. A Leonilda Vendano chegou. Bom dia, Marcelo e Cris. Tudo bem? Ô, Cris, eu falei do bolo, né? Ela mandou a foto do bolo, né? Do,
1: quem?
0: Da Leonilda foi buscar. Mas eu falei não, ontem, né?
1: Falou.
0: O Marcelão chegou. Ô, Marcelão, um abraço, meu amigo. Tudo
1: que
0: bem?
1: Marcelo?
0: Burizan.
1: Ah, cadê?
0: Ele falou, Marcelo.
1: Eu não errei, não.
0: Não. Imagina.
1: Mas quê?
0: Ele falou, nem mando mais, Marcelo, porque eu sei que ela não vai conseguir.
1: É, isso aí mesmo.
0: Fazer o quê, né? Você perdeu.
1: Nem vou falar nada.
0: Ai, ai, ai, ai, ai. Vamos lá. Bom dia. O André Tiago Bonomi. Um abraço, Marcelo e Cris. Coloca o meu nome aí, o André Bonomi, na área.

0: Um abraço, meu amigo. Bom dia com alegria sempre, viu? A Ivone Aparecida Silva também chegou mandando seu bom dia. Pessoal do Bar do Bi, oi Bi, um abração, meus amigos, tudo bem? A Jacira Olímpio também chegou. Bom dia, Jacira, tudo bem por aí, minha amiga? Deixa eu virar agora. Cris, qualquer coisa, pega essa tijolo aí e joga na minha cabeça, tá?
1: Sim, jogarei. Poder.
0: Ah, ele falou...
1: Jogarei, Dedê.
0: O Lúcio falou, é tererê, Marcelo. Tererê. Tererê,
1: qual que é a diferença de chimarrão com tererê?
0: Qual a diferença, Lúcio? Manda pra nós.
1: Eu não entendo. Qual que é a diferença? Eu não entendo.
2: Bom dia, Marcelo. Bom dia, minha amiga. Bom dia, Cris. Bom dia a todos os ouvintes da Rádio Cidade. Todos que trabalham aí. Que frio, hein? Pelo amor de Deus.
0: Ninguém merece.
2: Esse frio não vai mais embora. Não vejo a hora acabar o frio. Tava tão bom, quentinho, né? Um abração aí pra vocês, tudo de bom. Coloca nosso nome no sorteio. Selma Cunha, Maiara Cunha e Vanete Pacheco. Beijo, ficam com Deus. E vai, Palmeiras. Tudo de bom aí. Manda um alô pro Jardim Nova Barra.
0: Ô, pessoal, Jardim Nova Barra, bom dia,
1: alô,
0: com alegria.
1: Jardim Nova Barra.
0: Você viu a voz da Cris? É porque eu vou pegar, vou ganhar o Brasil.
1: Vai aonde?
0: Tá lá de fundo, você reclamando, né? Eu? A única coisa que faz a vida, reclama.
1: Ah, eu, né?
0: Vida é tão linda, maravilhosa, né, Selma?
3: É. Bom dia, Marcelo. Bom dia, Cris. Tudo bem?
0: Bem.
3: Uma linda terça-feira pra nós, viu?
1: Amém.
3: Dona Benedita pediu pra colocar o nome nosso no sorteio. Dona Benedita. Benedita Brazuto, Ive Brazuto, tá? Ana Luz Brazuto e Maria Clara Brazuto. Tá bom? Deus abençoe vocês. Uma semana abençoada. Fiquem
1: amém,
3: com Deus.
1: Amém. Pra você também, minha flor.
0: Já coloquei seu nome aqui, Dona Dita, pra poder concorrer a... hoje tem marmita,
1: essa
0: né?
1: Essa é a Ive que tá falando.
0: É a Iva, é a Ive.
1: Ive.
0: A Ive, isso.
1: Não precisa nem falar.
0: Atrapalhado.
1: Não dá, porque, o dente, porque a língua enrosca,
0: não é,
1: né?
0: Não é nada, não.
1: A língua enrosca.
4: Bom dia, Marcelo.
0: Fala,
4: bom
0: seu
4: dia,
0: Vicente.
1: Bom dia.
4: Escreve meu nome no sorteio aí, Marcelo. Vicente Ribeiro.
1: Sim, senhor.
4: Então, boa semana pra vocês aí, um bom dia, Deus abençoe a todos aí.
1: Amém.
4: Faz um bom programa pra nós, maravilhoso. Um abraço.
0: Cris tá fazendo um programa maravilhoso.
1: Eu, né?
5: E a Cris, bom dia, Marcelo.
1: Bom dia, Marcelo.
5: Que vento, menina.
1: Que é?
5: Mas é benção de Deus.
1: É, e você que mora nos Zartos aí ainda? Ela mora nos Zartos, você imagina nos Zartos.
0: Um abraço, minha amiga. O Lúcio falou aqui, fala pra Cris da CKB.
1: Isso, que eu sou burra.
0: Tererê é gelado.
1: Ah, e entendeu? O chimarrão?
0: Ou é quente.
1: Ah, é?
0: É.
1: Ah,
0: é,
1: a diferença. É gostoso.
0: Ih, Lúcio, vai ter que fazer e trazer aqui pra ela.
1: Ah, não.
0: Quando é
1: não.
0: Assim, é porque
1: não,
0: tá pedindo.
1: Não.
0: Tá pedindo.
1: Não.
0: Oi, Ivanete Pacheco, bom dia. Já trouxeram catuaba pra ela? G2 litros ainda. O que é isso, gente? Ai, que ele tá com desejo.
1: Ai, gente, mas que pornografia era aquilo.
0: É, não é nada, não.
1: Achei. Coisa
0: nada.
1: Feia.
0: Ai, Ivanete Pacheco, bom dia, minha amiga, tudo bem?
1: É verdade,
0: oi, Paulinho, né? Bom dia. Bom dia, Marcelo, Cris, bom dia com Jesus. Coloca o nosso nome aí, hein? É o Fábio Júnior.
1: Fábio Júnior.
0: Não. Ah, não, ele pediu o Fábio Júnior.
1: Ah, mas é burro.
0: Ah, não, respondeu o Fábio Júnior.
1: Ele é direito, o que você tá fazendo?
0: É o Paulinho, Cris, deixa eu ver aqui. Paulinho, o Paulo Oliveira. Ô, Paulo, um abraço. É que ele respondeu aqui, Fábio Júnior.
1: Mas é do Matias, isso aí, ô...
0: É, não, mas ele mandou agora, eu fui ver ali, me chamou atenção, Fábio Júnior.
1: Meu Deus
0: do céu, só por Deus.
1: Misericórdia.
0: Fala,
1: Senhor.
0: Júnior Bernardino.
6: Bom dia, Marcelo. Bom dia, Cris. Bom dia a todos os amigos da Cidade FM. Uma terça-feira abençoada a todos, hein?
1: Amém.
6: E bora, hein?
0: Bora,
6: Marcelo.
0: Ui.
6: Tá bom pra sortar a pipa com esse vento, hein?
0: Rapaz, Júnior do céu.
1: Não dá ideia.
0: Sortei muito pipa já num vento
1: sortou?
0: Desse. Nossa Senhora, Cris do céu. Antigamente a gente sortava pipa.
1: É.
0: Antigamente, né, Júnior Bernardino? Um abraço, meu amigo. É a vida, né, meu amigo?
7: Tô dando risada.
0: Que isso? Vamos cortar o microfone, né? Já que não se comporta. Cortada já. Oi, Carlão.
8: Ô, Cris, não tem como eu ir. Depois vai que eu fico querendo pedalar ela. Aí não dá certo, eu não consigo pedalar.
1: Mas não tem pedal aquela. É sem, meu amor. Você só acelera e vai.
0: A sua tem pedal. Eu vi.
1: Não, mas aquela lá, não.
0: Ah, é?
1: Aquela lá, não.
0: na
1: aquela
0: sua...
1: lá é ajeitada, filho.
0: Ah, é ajeitada.
1: Você colou 60 assim, a Célia vai atrás, você só acelera e ó, e vai dar uns rolês com a Célia.
0: Ai, Carlão do céu.
1: É vermelha, linda. Manda a Cris mandar foto pra
0: você. Tadinha da Cris.
1: Ela... Ô, Cris, o dela... ô, Sandro, manda foto pra ele.
0: O Sandro falou, Marcelo, nunca mais vendo nada pra essa Cris aí. Ninguém merece, só dá problema.
1: Ô, manda foto. Eu sabia. Manda foto.
0: Puxa, tudo coisa ruim com ela, velho. Fura pneu, não pega.
1: Por quê? Não pega.
9: Ô, oh, Cris, eu tô com dó de você aí.
1: Por quê?
9: Do lado do Marcelo. É. Ele tá falando na terça-feira e tá lendo as coisas de domingo.
1: Mas não bate bem. Olha na cabeça,
9: como é curioso,
1: fia.
9: Não, Cris.
1: Não, não bate.
9: Olha,
1: bem.
9: Amigo.
1: Não bate bem.
9: Você tá perdida.
0: Fábio Júnior.
9: Que castigo seu, hein, Cris?
1: Nossa,
9: castigo.
1: É, minha filha.
9: Brincadeira, Marcelo.
1: Isso daí eu grudei chiclete.
0: Que castigo!
1: Grudei chiclete, fia.
0: Ah, hoje eu não tô bem, viu?
1: Quando você tá bem? Fala o dia que você tá bem aí.
0: Hã? Ah, eu não tava... Eu não, não, que não tô bem hoje,
1: tá
0: não
1: bem?
0: Tô bem. Ô, Cris...
1: E o Deb, não vai vir hoje?
0: A chefa da pensão falou aqui que o Maguila soltava pipa, um dia brigou com o meu cunhado.
1: Não acredito.
0: Ô, oh, bateu no meu cunhado.
1: O Maguila?
0: O Maguila.
1: Você não tem vergonha, Maguila?
0: O Maguila.
1: Ô, oh, louco, você não fez isso.
0: O Maguila é terrível, Cris.
1: Verdade?
0: Ou oh, era.
1: E agora tem aquela cara
0: agora
1: assim...
0: Agora é, virou ai, santo. É? Ele não tá ouvindo hoje, porque ele foi fazer um...
1: O quê?
0: Um estágio em Bauru, ele falou pra mim.
1: Maguila.
0: Mas ele era terrível. Ih,
1: verdade?
0: Maguila.
1: Gente do céu, olha como que a gente fica, Cris. Assim. Ele batia nos outros, não tem vergonha.
0: Batia. Ah, ele era grandão, né, Cris?
1: É, a gente o grandão é até hoje, né?
0: É, você viu o tamanho dele, do braço
1: hoje,
0: dele.
1: É hoje, né?
0: Então a gente era pequeno, então os grandão vinham e batia.
1: Nossa
0: mesmo, sem
1: senhora.
0: Dó, não tinha jeito.
1: Misericórdia.
0: Eu sou dessa época, apanhava mesmo, não tinha conversa.
1: Você apanhava?
0: E eu apanhei várias vezes, Cris.
1: É, na rua?
0: É, porque eu não gostava de brigar, né? Eu tentava sempre apaziguar, mas
1: é apaziguador,
0: tá,
1: né?
0: Na cara já, pô, então. Tem um monte de gente que bateu na minha pessoa, viu, Cris?
1: É, no seu ser. Misericórdia.
0: Apanhava que é uma coisa de louco, viu?
1: Que nem gato no saco.
0: Ah, mas hoje não, hoje não acontece.
1: Hoje,
0: isso,
1: não. Hoje você não apanha, você bate?
0: Não, não, nunca briguei. Eu sempre apanhei dos meninos, dos pessoal maior.
1: Ah.
0: Eu nunca briguei.
1: Nossa, fiquei sabendo que você queria tacar cadeira numa pessoa?
0: Não, isso é mentira.
1: Ah!
0: Super mentira.
1: Eu fiquei...
0: Nunca briguei. Ah, não, mas aí é. Já tava em colapso. Colapso mental. É, dessa vez ia dar BO mesmo.
1: Ia, né?
0: Mas eu nunca briguei, viu, Cris? Nunca fui de briga. Sempre. Mas assim, eu falei brincando, nunca apanhei. Nunca.
1: Não.
0: Eu nunca briguei.
1: Você nunca brigou?
0: É, por isso que eu nunca apanhei. Sempre, eu me dava bem com todo mundo.
1: Verdade.
0: Todo mundo. Tinha as tropinhas, né? Antigamente a tropinha.
1: Tinha tropinha?
0: Tinha a tropa da vila, você nem sabe, Cris.
1: Ah.
0: Mas eu sempre me dei bem com todo mundo lá.
1: Sério?
0: Então,
1: nossa, gente boa, você era?
0: Sim. É.
1: Ai, que legal.
0: Isso aí quando era novo não brigava, aí depois eu comecei minha carreira de DJ.
1: É, aí?
0: Aí era o fã, era o Marcelo DJ. DJ. Aí era a Cris lá do bairro, era o famosão, né?
1: Você era o cara, né?
0: Ah, chegava lá, viu?
1: Ah, você era o cara.
0: Olha aqui, gente. Tinha essa calça de moletom maravilhosa.
1: Aí você sorria.
0: Gente do céu. Como que pode, né? Aí depois já entrei na rádio.
1: É.
0: Bem novinho, bem jovem, né?
1: Aí
0: é radialista.
1: Ai, tem um pernilongo aqui,
0: me rodando.
10: Bom dia, Marcelo. Oh,
0: Maria.
10: Bom dia, Cris. Bom dia,
0: Maria.
10: Professor Zé Magalha, Alberto,
0: Matias, Denise.
10: Bom dia a todos os ouvintes que estão ouvindo a Rádio Cidade. Marcelo e Cris, uma boa terça-feira, um bom serviço e Jesus que abençoa vocês todos aí, viu?
1: Amém.
10: Um beijão, um abração bem gostoso no fundo do coração de vocês todos aí, tá, meus amores? Põe meu nome aí, viu?
0: Ah,
10: no
0: com
10: pastel,
0: certeza.
10: No bolo e no que tiver aí, meus
0: tem
10: amigos.
0: Marmita,
1: tem marmita.
10: Marido
1: hoje.
10: Fátima da Silva de noite. Tchau, fui não. Marmita. Tô aqui, meus amores, minha paixão, minha vida. Amo vocês, amor meu.
0: Oh, nós também te amamos, minha amiga. Quero comer marmita. Caramba, viu?
1: Você tem igualzinho,
11: amor, mande o seu.
0: Continue mandando sua mensagem
1: igualzinho.
0: Para o programa. Temos o sorteio de uma bela
1: marmita. Bota só a perua. Aquela perua que tem as orelhinhas.
0: Marmita
1: assim.
0: Maravilhosa. É.
1: Lembra a perua do Lloyd? Como que era? Era um cachorro assim.
0: Ô, Cris, você tem uma informação boa?
1: Outra?
0: Eu não vou ficar
1: outra
0: debatendo.
1: Informação?
0: Ah, é? Você já Nossa senhora, agora que eu tô vendo a hora, é 10h12 já?
1: Não, então, mas você começou com uma informação, falar... passou pra mim.
0: Ô, Debi.
1: Oi.
11: Ah, fala.
0: Tudo bem, meu amigo?
11: Tudo jóia, bora lá.
0: Ai, ai, tava com saudade de você, viu?
11: Também, é. Que é fofo da sua parte.
1: Ai, que lindo. Ai, é obrigado. O Lloyd, viu? É o Lloyd que tá falando.
0: Aqui é o Lloyd que tá falando. Não, né?
11: Ah, tá bom.
0: Tudo agora bem? Agora é o Marcelo, entendi. Meu amigo. É o Marcelo.
11: Ah, tá certo, tá certo.
0: Ai, ai, ai. Ô, Debi, por favor, aqui em Garaçu do Tietê, quando é que vai parar essa ventania? Tá ventando demais. Você sabe me informar?
11: Pera aí, deixa eu ver aqui. Só um mel. Olha, aqui tá falando que em Igaraçu do Tietê, essa ventania não deve durar muito mais tempo, não. A previsão indica tempo mais estável a partir de amanhã, com temperatura subindo e sem ventania forte. Nos próximos dias, deve fazer calor, com máximas chegando a 32 até 34 graus entre quinta e segunda. Então, a notícia boa é que não deve durar muito essa ventania. Enquanto ela tá forte, é bom evitar ficar perto de árvore grande, placas e coisas que podem ser levadas pelo vento.
0: Tá, obrigado.
1: E pessoa de pequeno porte também tem que ficar fora do vento?
11: Sim, sim. É, principalmente, todo cuidado é pouco, né? Esses ventos...
0: Agora é a Cris que tá falando com você, viu?
11: Ah.
0: Você conhece a Cris?
1: Ele tá confuso. O que que aconteceu? Você bebeu muito final de semana, Deb?
0: Não é que você tem que se apresentar, Cris. Você vai falar com ele e fala, ô, Deb, agora é a Cris que tá falando.
11: Ah. Oi, Cris. E aí, como é que tá?
1: Eu tô bem, e você?
11: Tô bem também.
1: Você tá bem?
11: O que que você... Tô bem.
1: Ai, que bom. Que cê bom tá que você tá bem.
11: Não.
1: Não? Então vamos procurar uma namorada pra você.
11: Você acha que é assim tão fácil?
1: Depende. Você fala assim, seu tipo físico aí, como você gosta de uma mulher?
11: Acho que não importa muito a aparência. Isso. O importante é ser gente boa, né?
0: Aí, ó. Toma!
1: É?
0: Toma, Cris. Ah.
1: Então que vier é lucro pra
11: você. Não é que vier. Tá bom.
1: O que vier, tá certo.
0: Sim.
11: Pode ser.
1: Como que você... Não, fala seu tipo físico, como você é.
11: Acho que não importa muito, sabe? Tipo, o que tá dentro é o que conta de verdade.
1: Não, você, como que você é? Você é alto, baixo, gordo, magro, loiro, moreno?
11: Entendi. Eu sou meio que, sabe...
1: Não.
11: Difícil de descrever, assim. Eu não tenho um corpo físico real, sabe?
0: Entendeu, Cris?
1: Sei.
0: Já é a segunda vez que o Deb fala isso aí pra você.
1: O quê?
0: Já respondeu.
1: Eu não
0: isso.
1: Lembro disso. Eu tenho
0: não
1: TDAH.
0: Respondeu, Deb?
1: Você respondeu, Deb? Pela segunda vez? Não lembro.
11: Não lembro disso, mas de qualquer jeito é. Eu não tenho um corpo físico real.
0: Não tenho.
1: Então você também quer uma pessoa que não tem um corpo físico real, pode ser?
11: Exatamente.
1: Aê!
11: É isso aí.
0: Olha, gente. Bom.
1: Conseguimos.
0: O Deb.
11: Exatamente.
0: Que por foi? Hoje é só.
1: O Lloyd não tá bem, viu? O Lloyd hoje.
0: Eu vou 10h16, eu preciso tocar uma canção aqui.
1: Isso.
0: Porque a gente vai sortear a marmita do restaurante Reviver. Você quer ganhar?
11: Claro que eu quero.
0: Você
1: quer ganhar, né?
0: Então.
11: Com certeza.
1: Você gosta também de
0: ele
1: comer bem, né?
0: Cris.
11: Quem é que não gosta?
1: Quem é que não gosta?
0: Então
1: verdade.
0: Tá bom, meu amigo. Se você ganhar, você pode dar marmita pra mim?
1: Não. Não.
11: E por que não?
0: Viu? Se ganhar, você pode?
1: Não.
11: Bom. Perfeito.
0: A Cris não deixa eu responder. Tchau, meu amigo Deb. Tchau, meu amigo. Ele já foi embora. Cris, você não deixa ele responder? Ele ia falar que sim. Ele nunca fala não. Ele fala assim, eu vou dar a marmita pra você, eu falei, Marcelo.
1: Por que não?
0: Aí vai que ele ganha.
1: Não.
0: Ele deu pra mim.
1: Ah, que dá pra você dar onde?
0: Maiara e Maraísa, João Raul, fora do compasso. 10 e 7, já a gente
1: Nossa
0: volta.
1: Senhora.
0: Bom dia.
1: Bom dia.

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9: E aí, pessoal, curtiram as previsões? Tá todo mundo, ou melhor, todos os astros estão pedindo pra gente descansar hoje, pra gente pegar leve, pra gente se cuidar. Prestar atenção nisso? Eu tô prestando, viu? Vamos saber agora sobre as últimas previsões.
10: Capricórnio.
9: Capricórnio, de 22 de dezembro a 20 de janeiro. Diminua o volume do mundo. A mente vai pedir silêncio e um tempo para organizar as ideias sem pressa. Amplie o diálogo e o entendimento.
10: Aquário.
9: Aquário, de 21 de janeiro a 19 de fevereiro. Pé no freio com o dinheiro e um olhar calmo sobre os recursos. Um gesto carinhoso trará sensação de proteção emocional.
10: Peixes,
9: de 20 de fevereiro a 20 de março. Sua sensibilidade, intuição, magnetismo estarão no auge. Aproveite para se cuidar, sonhar e ouvir o coração pisciano. Aquele abraço, se cuidem, vão com calma e, se precisar, se conseguir, relaxe um pouquinho, descanse um pouquinho e depois segue a semana. Combinado? Abraço, tchau, gente, bom dia!
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12: O rapper A$AP Rocky, numa entrevista para Jason Lee, revelou que a companheira Rihanna está trabalhando num novo álbum. Ela está no estúdio agora. É, contei. Desculpa, amor. Lembrando que o último álbum da cantora Antsy foi lançado há uma década.
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1: Bom dia!
2: 10h25, estamos de volta com o programa Vitamina C. Faltam apenas quantos dias para terminar o ano, Cris?
3: Você não falou hoje?
2: Ah, hoje eu não falei, então me atrapalhei já na abertura.
3: Ai, não
2: soprou,
3: sei.
2: Na hora que fui falar, soprou. 142 dias, viu? 142 dias eu acho que dá pra virar, viu?
3: Dá, né?
2: Eu acho que sim.
3: O Lloyd.
2: Lloyd não tá aqui,
3: deixa
2: já foi
3: eu
2: embora.
3: Falar. Você que é o Lloyd.
2: Ah, eu sou o Lloyd? É verdade.
3: O Debbie já foi, é o seu Lloyd.
2: Fala.
3: Ó, vagas remanescentes para a escola SESI de Barra Bonita.
2: Barra Bonita, hein?
3: Isso,
2: gente?
3: É Barra Bonita. O quarto ano do ensino fundamental. Os interessados devem comparecer à secretaria da escola até 14 de agosto, sexta-feira, no horário das 7h15 às 9h15 e das 13 às 15 horas. As vagas serão prioritariamente oferecidas aos candidatos da categoria de beneficiários e, posteriormente, os não beneficiários. Para mais informações, entre em contato pelo telefone da unidade 3641-2211. Repetindo, 3641-2211.
2: Beleza, então. É o recado dado da Cris, né? É isso aí.
3: Eu não, SESI, da escola
2: de SESI. Barra Bonita, isso. Viu, gente? Não é Igaraçu, não. É Barra
3: é
2: Bonita.
3: É Barra Bonita.
2: Certo? Eu quero mandar um abraço pro pessoal da Casa de Doce Jujuba.
3: É, ontem eu fui lá.
2: Você foi lá buscar? Eu não, eu fui buscar Ah, em casa não tem jeito. Eu fui lá, eu comprei uma caixa de Kit Kat maravilhoso.
3: É.
2: Mas não tem jeito, Cris. O pessoal ali não se comporta.
3: Não.
2: Não, aí.
3: Comeram tudo, deixaram ser sem.
2: Pararam de fazer comida e comia Kit Kat todo dia no almoço e na janta.
3: Misericórdia.
2: Então, o que aconteceu? Em três dias acabou. Então, aí fica difícil, né? Então, dias...
3: Louco,
2: olha que
3: dias
2: legal.
3: Só?
2: Três dias, mas também, né, Cris?
3: Meu Deus do céu.
2: Vem só 100 unidades.
3: Em três dias com 100 unidades?
2: Lógico.
3: Misericórdia.
2: Oh, meu Deus do céu, somos em quatro em casa, né? Dias frios pendem doce, viu? 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Eu compro uma paçoquinha lá, Cris, tudo de bom. Só que a paçoquinha, eu fui no domingo, eu não sabia ali a marca, né? E eu falei, não. Eu tava no telefone ainda com o Belela numa mini reunião.
3: Ah,
2: pra organização.
3: Vocês estão resolvendo?
2: De uma festa, né?
3: Vem
2: o Revival. Revival.
3: Aonde?
2: Vai voltar.
3: Já pra
2: vai
3: onde?
2: Fazer. Aqui em Igaraçu.
3: Milagre! Por isso essa ventania.
2: E aí eu tava conversando com o Belela.
3: Ventania,
2: estava em reunião. Mas eu precisava pegar minha caixa de doce, porque senão...
3: Senão ia fechar, né? Porque então, fica aberto até o meio-dia, ao domingo.
2: Esqueci de pegar a paçoca, misericórdia. É, porque não é fácil. Minha vida é correria, Cris.
3: Ah, sim.
2: É uma vida
3: com
2: muito
3: certeza.
2: Corrida.
3: Com certeza.
2: Só que aqui eu tenho que atualizar as informações, que o pessoal tá mandando aqui. A Luana e Fabiana chegou. Marcelo, quero ganhar marmita hoje, hein?
3: É isso aí.
2: Luan, Gabriel, Rayane Leão e a Fabiana Silva.
3: Já tá
2: todo mundo concorrendo. A Cláudia Luiz chegou. Bom dia, Marcelo, Cris. Ótima terça-feira. Temos frango, Marcelo. Ai, que delícia.
3: Ô, Cláudia, deixa eu te falar uma coisa. Você
2: um
3: é tia do Ramon? Ai, você
2: Quem
3: é tia
2: Ramon,
3: do Ramon, hein? E você não me falou nada que você era tia do Ramon.
2: Quem que é o Ramon?
3: Ele me contou que ele é irmão da Ana Alice. Ele contou pra mim ontem, Ramon.
2: Ramon.
3: O Ramon.
2: Ah, mas ela não manda o nome dele aqui.
3: Ela não manda o nome do Ramon.
2: Só colocou Juliana ali na Alice.
3: Ele falou assim, a Cláudia Luiz é minha tia. Eu falei, verdade, então tá. Que chiquérrimo.
2: A Mirelle chegou. Oi, Mirelle, bom dia, minha amiga.
3: Ai, Mirelle, você ligou pra mim, eu não ouvi, minha filha.
2: Ei, não tem jeito. Eu não atendo ninguém.
3: Não atendo,
2: Não
3: atendo.
2: Oh,
4: meu bom
2: Deus.
4: Dia, meus amigos da Rádio Cidade.
3: Bom
4: a Bel não.
3: Bel, oi, Bel, bem. Minha linda.
4: Tava meio assumida, mas
3: melhorou.
4: Agora eu voltei.
3: Você melhorou, minha frouxa.
4: Beijos.
3: Ela não tava bem, Marcelo.
2: Não tava bem, mas melhorou,
3: não,
2: né?
3: Ela tava com a labirintite.
2: Ai.
3: Aí o Naum veio buscar o brinde dela.
2: Eu tive labirintite emocional,
3: Cris.
2: Girava tudo.
3: Ele falou que ela não estava bem.
2: Ai, meu Deus do céu, só por Deus, viu? É. A Vanilda Camargo chegou também. Bom dia, Marcelo Cris, tudo bem? Coloca tudo o nome bem. No sorteio. Já está aqui concorrendo, viu, gente?
3: Sim, senhora.
2: Mais gente chegando.
0: Bom dia, Marcelo.
2: Oi, Nê. Bom dia,
3: oi,
2: dia,
3: Nê,
2: aliás.
3: Meu
0: tudo
3: amor.
0: Tudo bem com vocês?
3: Você viu?
0: Coloca
3: ontem?
0: Meu nome no sorteio. Quero ganhar essa marmita. Ai. Aí, tá bom? Oh. Beijo.
3: Beijo, minha flor.
2: Falaram tão bem do pastel, né?
3: Falaram, verdade.
2: É. Mandaram até foto
3: verdade,
2: aqui.
3: Verdade, mandaram foto.
2: Júnior Bernardino.
3: É verdade.
2: Ô, Cris, o nosso amigo, bom dia, Marcelo Cris, tudo bem? É o Márcio Rodrigo, Alessandro Esteca de Almeida e o Miguel Esteca de Almeida, bom dia, ótima semana e coloca o nome no sorteio aí, Marcelão. Ah, chegou aqui a Márcia Pereira, Samuel Pereira, também ligadinho na cidade. E, ah, ela pediu pra tocar Voyage, Voyage. Ah, será que é Desirê?
3: Acho que é, Márcia.
2: É.
3: Vai.
2: Essa aqui a gente toca sempre nossas festas.
3: Ela gosta. Ela
2: você
3: gosta
2: acha que é Desirê,
3: mãe?
2: Sim.
3: É, Desirê. Ela gosta do Desirê.
2: Eu vou separar aqui, minha amiga, que eu também gosto da música.
3: Mas, mentira.
2: Quando eu gosto, eu toco.
3: Mentira.
2: Quando não gosto, do.
4: Bom dia, Cris. Bom
2: oi,
4: dia,
2: Joana.
4: Marcelo.
3: Oi, Joana, meu amor.
4: Joana das Neves. Valeu. Obrigado, Deus abençoe.
2: Um abraço, Joana. Bom dia, com alegria sempre. Quero mandar um abraço pro nosso amigo Denis, viu, Cris? Denis tá trabalhando, tá
3: ele
2: de plantão.
3: Tá de plantão, é, Denis?
2: Então vamos orar pelo Denis, viu, gente? Denis trabalhando pouco.
3: Menino bom
2: isso
3: esse,
2: isso é muito
3: viu?
2: Bom pra todo mundo,
3: esse
2: viu?
3: É o menino, olha.
2: É, sim.
3: Menino bom.
2: Gente boa. Ô,
3: gente
2: Cris.
3: Gente boa.
2: Você
3: dormindo.
2: Tem uma informação.
3: Dormindo é uma excelente pessoa.
2: Ajuda aí o que eu tô precisando, Cris.
3: Tá, ó, Marcelo. Um policial militar, mesmo de folga, evitou que uma mulher de 32 anos fosse vítima de estupro durante uma viagem de ônibus entre Bauru e São Paulo, na madrugada de sábado. A ação ocorreu no trecho da rodovia na altura de Pardinho, da região de Botucatu. De acordo com o registro, o suspeito, um homem de 27 anos em liberdade condicional e visivelmente embriagado, sentou-se ao lado da vítima, simulou estar armado e ameaçou a encurralando contra a janela. Outro passageiro tentou intervir, mas o agressor alegou falsamente que era um casal. Ao perceber o perigo, o policial interviu e imediatamente solicitou apoio de viaturas da região. Surpreendendo o homem, chorou e pediu perdão. Ai, não vou nem responder. Foi detido e responderá por tentativa de estupro e permanecendo à disposição da justiça. A vítima foi acolhida e liberada em segurança. Misericórdia, gente. Aqui, aonde estamos e onde vamos parar? Fala sério, hein? Nem dentro do ônibus a gente tem mais segurança.
2: Não é fácil, hein, Cris?
3: Não.
2: 10h33, vamos tocar uma música,
3: isso.
2: Já a gente volta.
3: Vamos pode trabalhar, ser, né, Marcelo?
2: Vamos trabalhar um pouquinho. Pagode Retrô chegando, isso. O Belo tá por aqui. Já a gente volta com mais informações.
3: E o Feio, não veio? Só veio o Belo.
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5: Você sabia que a pele e o pelo do seu pet refletem seu estado nutricional? O cuidado com a saúde da pele do seu cão é tão importante quanto o cuidado com seu organismo. A pele é o principal órgão pelo qual o corpo interage com o meio ambiente, sendo a primeira linha de defesa com o meio externo, o que reforça a necessidade de estar sempre atento às alterações dermatológicas que possam aparecer em seu animal.
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0: 10h45.
1: E assim, meu pai eterno, o que, que eu vim fazer
0: 10h46.
1: Aqui? 10h46. Aonde eu vim parar?
0: Ai, ai, ai, gente.
1: Eu queria que tivesse filmado a cara dele. Olha lá, Kaique, olha lá. Olha.
0: Ai, para, vai, pelo amor de Deus, Cris. Ai, bom, vamos lá. Vamos, oh, Cris, tá na hora da gente ir embora.
1: É, nossa, você viu que hora que é?
0: 10h46, já temos o Cidade Retrô chegando. É verdade. E amanhã a gente volta ao normal, pode ter certeza, viu?
1: O normal, eu acho meio difícil.
0: Eu volto ao normal.
1: Eu acho meio difícil.
0: Eu volto amanhã, pode ter certeza que estarei super feliz aqui.
1: O Lloyd.
0: Ai, ai, ai. Seguinte, gente, temos aqui já o sorteio da primeira ganhadora,
1: isso,
0: né? Toda terça-feira agora temos
1: marmita.
0: Agora
1: tem uma marmita.
0: Vamos tá, do restaurante Reviver.
1: Pra segunda também.
0: Ai, segunda eu acho que o certo é começar na terça.
1: Por quê? Segunda um
0: pouco é muito chato segunda-feira, Cris.
1: Ah, chato, da onde,
0: eu
1: menino?
0: Não gosto.
1: Para com isso.
0: Nunca gostei de segunda-feira.
1: Mas você não tem que gostar.
0: Bom, vamos
1: Os
0: lá.
1: Os outros gostam, eu gosto da segunda. Não tenho nada contra
0: vamos
1: ela.
0: Vamos lá, então. Quem leva a primeira marmita,
1: vamos
0: hein?
1: Vamos chacoalhar o saco aqui do Fernandes.
0: É.
1: Chacoalha o saco aí.
0: Eu vou dar um sorriso
1: tira,
0: assim
1: Kaique.
0: Que ganhar.
1: Tira, Kaique. Kaique tira.
0: Mirelle Luiz leva a primeira marmita do restaurante Reviver. Então, toda terça-feira agora, você concorre a uma marmita maravilhosa. Mirelle, o que vai fazer agora? Manda foto pra ela? Manda pra
1: Vê
0: Ju,
1: lá
0: pode
1: com
0: ser,
1: a
0: pessoal
1: Ju,
0: do Reviver.
1: Que a Ju achar melhor ali, tá. A gente já faz.
0: Eu acho que é bom já fazer o recebinho pra Mirelle e eu já passo pra Ju.
1: Tá, já vou
0: certo,
1: fazer,
0: gente.
1: Já vou te encaminhar.
0: Cris,
1: gente, não 10h47. Dá pra trabalhar com esses
0: não
1: dois.
0: Dá, não, essa
1: não
0: rádio
1: dá,
0: aqui
1: não
0: sem,
1: dá,
0: sem
1: tem
0: chance.
1: Condição. Tem
0: isso
1: condição.
0: Aqui precisa... Urgentemente alguém tomar uma providência.
1: Passa a ambulância do manicômio, para e leva tudo.
0: Lacra.
1: Com certeza.
0: Lacra logo.
1: Nossa
0: 10h47, vamos fazer uma pausa. Eu faço uma pausa pra voltar com o Erivelto, né?
1: Eu volto amanhã.
0: Já a Cris volta só amanhã.
1: Só amanhã estarei aqui de volta.
0: E amanhã estarei com certeza bem melhor do que ontem e hoje.
1: Se Deus quiser.
0: Se Deus
1: ele
0: quiser.
1: Quer.
0: Ninguém merece
1: e ele
0: essa
1: quer.
0: Vida. 10h48.
1: Obrigado, senhor.
0: Desirê, eu separei aqui, eu acho que é essa aqui que a nossa amiga Márcia
1: ela
0: pediu.
1: Ela gosta, é.
0: É.
1: Vai, então,
0: é ela mesmo. É voltamos amanhã, gente. Bom dia.
1: Bom dia.
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0: E você vai marcando aqui na cidade, agora 11 horas 3 minutos. Um abraço e a todos um bom dia. Nós estamos chegando nesta terça-feira, dia 11 de agosto, abraçando carinhosamente os amigos e amigas. É uma boa terça para todos nós, né? Independente do tempo. Aliás, hein? Tempinho, não? Parecia que caiu o mundo essa noite, essa madrugada.
1: Tá ventando, Erivelto?
0: Nossa, cada rajada.
1: Você tá louco.
0: Aqui tem uma vantagem para nós aqui, né? Chuva é chuva, vento é vento, né? É. Em outros locais é vento tudo junto.
1: Tá louco, hein?
0: Você imaginou a chuva essa noite com o vento que tava?
1: Misericórdia.
0: É, mas que coisa, não, mas... É o clima, gente. É o nosso clima. Estamos aí. Daqui a pouco vamos ver o que diz o nosso clima-tempo para hoje, amanhã e depois. Esses dois, três dias, o que diz o clima-tempo. Enquanto isso, gente, vamos tocando o barco, mandando um abraço para os amigos e amigas, sempre agradecendo aí a companhia, a preferência, e vamos nessa, vivendo aí este 11 de agosto. Hoje eu digo garçom, né? Eu tô enganado.
1: É, advogado e garçom.
0: Advogado e garçom. Nossos parabéns, saudação aí a todos aí. Gente, eu tenho aqui comunicados da funerária Piso. Primeiro, para um falecimento aqui por Igaraçu, da senhora Eunice dos Santos, de 77 anos. Sepultamento hoje, 4 da tarde, cemitério São João Batista. Dona Eunice dos Santos, 77 anos. Outro comunicado aqui para uma missa de sétimo dia hoje, 19h30, na São Joaquim, aqui por Igaraçu, de Claudirene Marigo Abili. Claudirene Marigo Abili, missa sétimo dia hoje aqui por Igaraçu. Os dois comunicados são da funerária Piso. Muito bem. Bom, gente, na abertura do programa, sempre por aqui temos as notícias da polícia. E quando se fala em polícia, a gente chama o Matias. Chegando mais então, Matias, bom dia.
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3: Bom dia, Livelto. Bom dia, Marcelo. Bom dia a todos da Cidade FM. Vamos em frente com nossa participação aqui na Cidade FM, na polícia. Nós tivemos duas ocorrências registradas, começamos com uma ocorrência de captura de procurado, foi ontem às 9h44 da noite, rua Tereza Bola Safi. Equipe policial ciente de mandato de prisão em desfavor ao conduzido, realizou diligências que culminaram na sua localização e abordagem. O indivíduo foi encaminhado à CPJ de Jaú, devido ao horário, né? Onde lá a captura foi formalizada pelo plantonista, permanecendo o mesmo preso, recolhido à disposição da justiça. Em dois córregos, nós tivemos agressão. Aconteceu ontem às 8h12 da noite, na Avenida Saad. A equipe acionada via Copom para atendimento de uma ocorrência de agressão entre familiares, sendo duas irmãs. A solicitante relatou à equipe que teve um desentendimento com a sua irmã por causa de um cabo de carregador de celular e que a discussão evoluiu para agressões físicas mútuas, culminando em luta corporal, em que em determinado momento a irmã teria avançado em sua direção portando uma faca, ocasião em que conseguiu retirar o objeto de suas mãos e desferiu socos em seu rosto, que na sequência a irmã teria se apossado de uma outra, né, faca, atingindo-a na região das costas. Com o apoio de outra viatura, ambas as partes foram conduzidas à Santa Casa do município de Dois Córregos para atendimento médico. Uma das partes com hematomas na região da face e fratura no nariz, e a outra com ferimentos na região dorsal, necessitando de sutura, pontos. Ambas foram liberadas, encaminhadas à CPJ de Jaú para apresentação da autoridade policial, que elaborou o BOPC, natureza lesão corporal, e posteriormente as informações, as duas irmãs foram liberadas lá na CPJ. 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Um grande abraço, Erivelto, Marcelo. Uma ótima terça-feira para todos. A reportagem, mais uma vez, é do Matias. Edivelto, voltando rapidinho aqui, só para informar os ouvintes da Cidade FM, principalmente pessoal da área comercial de Barra Bonita, né? Várias lojas nos últimos dias foram violadas, assaltadas, né? Várias lojas da área comercial. E a informação que tenho neste momento é que a equipe policial acabou logrando êxito em encontrar o responsável, né? Pessoa bem conhecida dos meios policiais, eu não tenho maiores informações em relação à pessoa, uma pessoa muito conhecida. Ele estava preso, recolhido, teve a saidinha liberada agora no mês de março, né? Saiu da prisão agora em março e já está aprontando novamente. Ele acabou furtando vários comércios aqui no centro de Barra Bonita. Essa ocorrência está em andamento pela Delegacia de Polícia de Barra Bonita, também em apoio da Polícia Civil, investigadores e também a equipe da Polícia Militar, que nos comunicou agora há pouco sobre esta prisão deste elemento que furtou, né, nos últimos dias várias lojas no centro de Barra Bonita. Então, se você é comerciante, está nos ouvindo, a sua loja foi violada, foi aí invadida, né? Então seria bom você entrar em contato também com o pessoal da Delegacia de Polícia de Barra Bonita, equipe de investigadores ou a equipe da Polícia Militar para aumentar, né? Aumentar aí a proporção de pessoas que foram aí prejudicadas com a intenção deste elemento. Tá ok, Livelto? A gente traz mais informações na data de amanhã sobre esta prisão deste elemento que nos últimos dias tem invadido várias lojas no centro comercial de Barra Bonita. Um abraço. Reportagem do Matiasi.
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0: Obrigado ao Matiasi pelas informações da área policial. Muito bem. Mais uma vez abraçando aí os amigos e amigas, né? Uma boa terça para todos nós, com vento ou sem vento. Bom, vamos no bloco inicial aqui, gente. Vamos fazer um registro aqui sobre o comunicado aqui da Rede Municipal de Ensino de Barra Bonita. O ensino fundamental no município alcançou a nota 7,4 no IDEB, superando aí os anos anteriores. Em 2021 foi 6,3, 2023 7,4, ano passado 7,4, aumentando, portanto. Parabéns aí à rede e dos professores, gestores, equipe técnica, inspetores, monitores, merendeira, alunos, né, profissionais de tudo, né? O IDEB, portanto, a Barra conseguiu nota 7,4. Muito bem, mais um registro aqui da Barra, é do Centro de Artes Marciais da Prefeitura, lá na Coab, que recebeu no último sábado uma cerimônia especial de graduação dos alunos de judô. O evento reuniu familiares e amigos para acompanhar a troca de faixa de judocas sob o comando do sensei Nelson de Oliveira, faixa preta, quinto dan. Os alunos foram reconhecidos pela dedicação, disciplina e disputa, né? Aí, parabéns a toda a equipe aí também, ó, aos pais responsáveis, né? Feito o registro. A vicinal comendador Orlando Quezinho Meto, que liga Barra Mineira do Tietê, recebeu ontem serviço de reparo na pavimentação asfáltica. Os trabalhos foram realizados em aproximadamente 900 metros no trecho localizado que pertence à Barra, tá certo? Como o trecho ainda estava dentro do período de garantia da obra executada pelo DR, a empresa responsável foi acionada para realizar os reparos sem custos adicionais para o município. Os serviços incluíram fresagem e recomposição da pavimentação nos pontos que apresentavam problemas, né? A obra de recuperação da vicinal foi realizada por meio de um convênio em 2020. Embora a manutenção da via seja de responsabilidade do município, nesse caso, os reparos foram executados pela empresa responsável pela obra, em razão da garantia contratual. E ainda mais nessa época do ano aqui, o movimento, hein? Nessa principal ligação Barra Mineiros, um intenso fluxo de veículos, ainda principalmente durante a safra de cana, né? Tá, e, portanto, feito o registro. Ainda neste primeiro bloco, temos loterias, gente. Vamos conferindo as loterias de ontem à noite. A Loto Fácil, concurso 3.758, 0103, 0405, 0809, 11, 12, 13, 14, 17, 18, 20, 24 e para fechar o 25, 8 apostas com 15 dezenas, hein? Cada uma ganhou 530 mil. Apostas simples de Fortaleza no Ceará, Vila Velha Espírito Santo, Aimorés em Minas, Olinda, Pernambuco, Toledo no Paraná, Bagé no Rio Grande do Sul, cidade do Rio de Janeiro e um bolão com 12 de Eldorado no Mato Grosso. Agora aqui, né? Concurso 7.088. 16, 26, 41, 42 e para fechar o 67 acumulou. A Lotomania, concurso 2.961, 0409, 10, 20, 25, 26, 32, 38, 39, 47, 50, 52, 53, 58, 62, 63, 77, 80, 89, 91. Ninguém acertou 20 dezenas. A Lotomania paga amanhã 10 milhões e meio. A dupla cena, concurso 2.994. Primeiro sorteio 05, 17, 22, 36, 38 e 50 acumulou. Segundo sorteio 01, 14, 21, 32, 46 e 49 também acumulou. A dupla cena paga amanhã 1 milhão e 100. O Super 7, concurso 884. Coluna 1 deu o número 9. Coluna 2 também o 9. Coluna 3, outra vez o 9. Coluna 4, o 2. Coluna 5, o 1. Coluna 6, o 7. Coluna 7, o 0 acumulou. O Super 7 paga amanhã 5 milhões e 200. Dia de sorte, concurso 1268. 08, 12, 19, 22, 23, 26 e para fechar o 28 acumulou. Sorteios de hoje à noite. A Mega Sena paga 3 milhões e meio. Loto Fácil 2 milhões. A Quina 3 milhões. A Time Mania 7 milhões e 500. E o dia de sorte 800 mil. Está aí, portanto, as nossas loterias.
1: Ô, Erivelto, tem uma reclamação aqui?
0: É?
1: É. Vai, pode ser?
0: Ô, vamos lá. Nessa.
4: Marcelo, esqueci. Manda um aviso para uns desavisados aí da cidade, que de domingo, quando tá tendo feira, estão passando com o carro. Levaram o meu cesto de lixo, quase passou por cima. Tem a barraca, então não cabe o carro, né? Aí fica meu cesto de lixo do ladinho. Atropelaram meu cesto de lixo e a mulher ainda saiu de cara feia ainda. Então avisa esses desavisados que não é para passar dentro da feira enquanto estiver tendo feira. O povo não respeita nada e nem ninguém, tá feio, viu?
1: Olha.
0: É.
1: É a Nick que mandou a mensagem pra gente aqui. A feira ela fica atrás da matriz, né, Rivaldo, de domingo. E o pessoal tá passando lá mesmo com as barracas. Que coisa impressionante, gente.
0: Precisa se tocar um pouco, né?
1: É.
0: Louco.
1: Vou ver com a Nick.
0: E outra, se fosse um trecho longo, é um quarteirão.
1: Poxa, só subir na de cima e virar, né?
0: Ô, louco, não pode, né?
1: Preciso ver com a Nessa, a prefeitura não deixa uma placa lá, né?
0: Eu sempre pensei que é aquele domingo, Cone. Hoje não vem aqui de manhã.
1: É.
0: Eu pensei que ele ali, quando tivesse a feirinha ali, fosse interditado. Então. Né? Aquele trecho ali. Se não foi, eu acho que tinha que ser.
1: Tem que ser.
0: Ah,
1: tem
0: lógico, não tem dúvida alguma.
1: Né? Perigoso.
0: Vamos passar essa notícia ali para ver, né?
1: Ai, ai, ai.
0: Bom, ali por falar em Garaçu, gente, fazer um registro aqui. Equipes de basquete masculino e feminino da Escola Estadual Camilo Saad. Olha aí, gente, deram um show de talento, raça e superação. Conquistaram o 5º lugar no estado de São Paulo na grande final dos Jogos Escolares do estado. Chegar entre as 5 melhores equipes é uma marca histórica, né? Eu diria até que é um feito gigante para a escola e para a própria cidade, né? É, rapaz, tá aí, pô, os jovens atletas aí, Bandeira e Garaçuense, parabéns aí, atletas, comissão técnica, gestão da escola Camilo Saad, hein? Que beleza, hein? É, rapaz, é top 5 nos jogos do estado de São Paulo, na grande final. Parabéns, aí tá feito o registro prazerosamente. Gente, a Prefeitura da Barra divulgou a programação completa do Barra Rock Fest 2026, que acontece agora em setembro, dias 4, 5, 6 e 7. Aquele festival de bandas cover, certo? Temos aí, portanto, a programação completa que já começa na sexta-feira. Na sexta-feira, dia 4 de setembro. A partir de 20 horas e vai até na segunda-feira, que é o feriado. É, a gente vai dando aí, temos um tempo suficiente ainda para ir divulgando aí essa programação. Né? Que temos? Gente, vou lembrar aqui no próximo domingo, na Barra, vamos ter aquele chá beneficente da Casa da Sopa e do Grupo Espírita Dr. Bezerra de Menezes na Barra. Hein? Vai ser lá no Salão da Maçonaria Estrela da Barra, da Rua Nicola Martins, 55, próximo ali à Delegacia da Polícia de Barra Bonita Civil, certo? As adesões estarão à venda na portaria a partir da 1h30 da tarde, meia hora antes, portanto, tá? Muito bem, muito bem, tá dado esse recado. Gente, vamos com outros destaques de hoje. Temos aqui, hoje tu começa na Barra aquele curso de programação de inteligência artificial generativa, lá no CBT da Prefeitura da Barra, hein? Hoje começa o curso e vai até o dia 17 do mês que vem, aulas lá no próprio CBT a partir das 18h30. É, mais uma aqui. Aqui que eu tenho mais um recado aqui. Próximo domingo, gente, mais uma edição do Encontro dos Amigos do Carro Antigo na Barra. É o 33º, hein? Mesmo nos mesmos móveis de sempre, né? Ali vão ter a presença de show, inclusive com a banda Os Patrões, com muito rock. É. Pede-se a quem puder, principalmente aos expositores, levar 1 quilo de alimento não perecível, né? Tá certo? Não perecível. Que eu tenho mais aqui. Gente, outra vez aquele recado aqui de Garaçu é para contribuintes e empreendedores de Garaçu. É, já está vigorando a emissão da nota fiscal de serviço eletrônica, que passou por mudanças, hein? Qualquer probleminha que você tem, qualquer dúvida, consulte a prefeitura. Tá certo? Consulte a prefeitura. Tá? Muito bem. Temos mais aqui ainda. Deixe-me ver aqui. Quem não fez matrícula no EJA de Garaçu e na Barra, está em tempo ainda, viu? Vamos ali, gente. Vamos ali. Aqui que eu tenho mais um recado para dar aqui. Associação de Pais, Amigos e Familiares de Autista de Barra Bonita. Temos aí a Festa da Família no dia 23 de agosto. Vai acontecer. Né? Teremos aí detalhes, né, para dar durante a semana. Né? Temos aqui. um contato para você que quer participar. Vamos ter aí o 991-33-8315. 991-33-8315. Muito bem, muito bem. 11h23. Ô, Diogo, você não tá com fome hoje?
1: Lógico que eu tô, Rivelto. É. Uma baita fome ainda. É. Só que a temperatura, a gente... Não sei por que tem mais fome, hein, Rivelto? Estranho, então
0: Você tem fome nas quatro estações do ano.
1: É, sei. É. 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
1: Vai bem,
0: Vai bem, não?
1: Se vai, viu?
0: Bom, deixa eu mandar um alô pra galera que tá ligado aqui com a gente. A Rose Soares, o Pedro Paulo Rodrigues, bom dia com muito vento. Madalena Dionísio, Elizabeth Guimarães, Maria Vioto, Lourdes Cândido. Quem mais que tem aqui? O Zé Périco, Carmen Jacobs, a Carmen Borges, bom dia. Rosa Mazon, Silvia Cifrade, né? Renata Bergamin, Edileuza Gonçalves, Creuza Polônio, Cidinha Fulan, a Sônia Maria, abençoado dia. Cláudio Leandrini, Abel Bressan, Alex Roberto, Fabiana de Jesus. Um abração, é muito obrigado, gente, pela companhia, pela sintonia. Vamos tomar uma aguinha, João.
1: Anza, aqui, cara. Quero mandar um abraço para nossa amiga Lourdes Silva, ela chegou por aqui também. Oi, Lourdes, bom dia.
5: Ô, Nê, bom dia. Ô, Nê, mete o pau. Não tem respeito? Mete o pau.
1: Nossa, tá brava.
0: É a Lourdes.
1: A Lourdes tá sempre brava também.
0: Não é sempre brava, né?
1: Tá brava. Ô, Lourdes. Ai, meu Deus do céu.
0: Por que você não vai dar uma pescada?
1: Liga pra Cris, né, Erivel? Liga pra Cris, à tarde vocês saem dar uma volta, né?
0: É, vamos dar uma voltinha.
1: Meu Deus do céu.
0: É, muito bem.
1: Calma.
0: 11h25, a gente volta já com o nosso giro regional.
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1: 11h31, vamos em frente. Região em destaque, dá uma volta para a região. Agora, antes disso, eu tenho uma notícia esportiva de hoje em primeira mão aqui. Acabou de sair, nesse exato momento, a questão de 3 minutos, o sorteio da Copa do Brasil. Jogo das quartas de finais. Só deu clássico, viu? Só deu clássico, hein? Semifinais, jogos de ida e volta. Os jogos de ida, na última semana agora de agosto, dias 26 e 27. Jogo de volta, na primeira semana de setembro, dias 2 e 3. Né? Então temos aqui, quartas de finais da Copa do Brasil. O Palmeiras vai pegar o Santos. Jogo de ida e volta. O Vasco enfrenta o Vitória. O Atlético Mineiro pega o Cruzeiro, outro derby. E o Inter pega o Grêmio. Olha, rapaz, Grêmio e Inter, o clássico. Atlético Mineiro e Cruzeiro, Palmeiras e Santos, Vasco e Vitória. Quem passar para as semifinais aqui, de Palmeiras e Santos, pega o vencedor de Vasco e Vitória. Tá? Primeira mão a notícia, hein? Bom, vamos dar uma volta aqui pela nossa região. Vamos lá. Criança nasceu na rua. Olha aí, gente. Policiais militares realizaram o trabalho de parto de uma criança em via pública no centro de Ibitinga. Durante a madrugada, policiais foram acionados para atendimento de uma ocorrência de auxílio à gestante em via pública. O marido da gestante estava bastante apreensivo e narrou à polícia que a sua esposa já se encontrava em trabalho de parto avançado, sem tempo hábil para o hospital. Diante da urgência da situação, policiais agiram de forma rápida, técnica e coordenada, iniciando procedimentos de primeiros socorros. Em poucos instantes, ainda em via pública, a criança veio ao mundo com o auxílio dos policiais militares. Logo após o nascimento, mãe e recém-nascido foram cuidadosamente encaminhados pela equipe policial até a UPA, onde a equipe médica e os enfermeiros deram continuidade ao atendimento e, após avaliação clínica, a equipe de saúde informou aos policiais, né, que tanto a mãe quanto o bebê encontravam-se em boas condições e posteriormente foram encaminhados à Santa Casa. Parabéns aí à Polícia Militar. Cão do BAEP faz descoberta surpreendente em um Porsche apreendido. Com apoio da Força Tática, o cão apreenderam R$ 723 em dinheiro e moedas dentro de um Porsche apreendido anteriormente em uma ocorrência com tráfico de drogas. A vistoria ocorreu em um pátio de veículos de mineiros do Tietê, após o proprietário relatar movimentação suspeita de carros, observando o local e demonstrar receio que houvesse algum material escondido no veículo. Durante a inspeção, o cão de faro indicou sacolas plásticas atrás do banco do passageiro. A polícia encontrou uma quantia em moedas. O dinheiro foi encaminhado à central de polícia, né? E apreendido, o dinheiro foi encaminhado à CPJ de Jaú e apreendido para ser incluído na investigação anterior da DISA de Jaú, responsável pela apreensão. Tá? Que coisa, não? Olha, gente, temos aqui ainda um caso aqui, agora um outro caso, um homem é preso com droga durante a operação da DISA em Jaú. Homem de 34 anos foi preso ontem pela manhã durante cumprimento de mandato lá de cumprimento de mandato de busca e apreensão relacionado a uma investigação da DISA de Jaú. A ação aconteceu no bairro Vila Netinho. Durante as buscas em imóvel ao investigado, os policiais encontraram porções de maconha e também uma outra substância. Uma balança de precisão também foi apreendida no local. Outra equipe da DISE conseguiu localizar o investigado e, durante a abordagem, encontrou R$ 424,00 em dinheiro. O celular utilizado pelo homem também foi apreendido e agora deverá contribuir para a investigação. Certo? Olha, gente, tem uma outra ocorrência que aconteceu aqui, um pouco mais longe aqui do pedaço. Uma adolescente de 15 anos foi esfaqueada dentro da sala de aula ontem pela manhã numa escola estadual. A vítima teria sido atacada por uma outra estudante de 17 anos durante uma briga. O caso aconteceu em São José do Rio Preto. A vítima é aluna do primeiro ano do ensino médio e estava na sala quando foi atingida na cabeça. A PM foi acionada e encontrou a adolescente ferida dentro da unidade de ensino. O SAMU foi acionado e realizou atendimento. Ela foi encaminhada para atendimento hospitalar. Não havia até agora, não houve divulgação oficial do estado de saúde dela. Ela estaria estável, sem risco de morte, segundo as informações extraoficiais. A adolescente apontada como autora da agressão, que também é menor de idade, ela foi conduzida à delegacia de polícia. Olha, gente, temos aqui cadáver encontrado parcialmente fora de túmulo. O cadáver estava com a cabeça dentro do túmulo e o restante do corpo fora. O caixão também foi quebrado durante a violação. Foi uma ocorrência de extrema gravidade que mobilizou a PM ali no município de Itaju. A equipe foi acionada diretamente por um transeunte que informou ter encontrado um túmulo danificado e um cadáver exposto. Ao chegar ao local, os policiais constataram que duas sepulturas foram violadas. No primeiro túmulo, a parte traseira estava quebrada. O cadáver permanecia com a cabeça para dentro da sepultura e o restante do corpo fora. O caixão também havia sido danificado. O segundo túmulo apresentava uma escavação profunda com grande quantidade de terra do lado de fora. No fundo da abertura foi encontrada uma pá quebrada sem o cabo, indicando que o local havia sido escavado. O responsável pelo cemitério acompanhou a ocorrência e a polícia foi acionada. Gente, final de semana movimentado na área policial de Jaú. A Polícia Militar teve um final de semana com intensa atuação. No sábado, policiais recuperaram um carro com queixa de furto que circulava pelo Jardim Padre Augusto Sani. O veículo foi abordado na rua João Geraldo Claro e levado à central de polícia. O automóvel e um celular devolvidos à vítima e o condutor foi liberado. Um outro homem foi preso, ele tinha um mandato de prisão por estupro. Ele havia sido condenado a 16 anos em regime fechado. Horas depois, um acidente envolvendo um Fusca e uma moto terminou com a prisão do motorista do carro. Segundo a ocorrência, ele fugiu sem prestar socorro. Foi localizado e apresentava sinais de embriaguez. Fez o teste do bafômetro e não deu outra, positivo. Durante a ocorrência, também surgiram informações de um outro acidente em que ele teria deixado o local sem prestar socorro. Ele foi preso. Ele permaneceu preso. Na madrugada do domingo, policiais flagraram uma agressão em frente à Santa Casa. Um homem estava chutando uma mulher caída ao chão. A equipe impediu a fuga e conduziu o agressor à delegacia. A vítima recebeu atendimento médico e disse que foi agredida por ciúmes. Ele permaneceu preso. Ainda no domingo, uma mulher foi abordada na rua Saldanha Marinho, enquanto tentava esconder uma mochila. Dentro dela havia um celular furtado de uma clínica médica. O aparelho foi devolvido ao proprietário. Ainda no final de semana, outro homem foi localizado em uma área de mata próxima à antiga estação ferroviária, também com um celular furtado e da mesma clínica. O aparelho foi reconhecido pela vítima e recuperado. O suspeito permaneceu preso. Gente, uma mega operação da Civil contra tráfico de drogas terminou com 9 pessoas presas em um bloqueio de 6 milhões. Uma operação foi coordenada pela DISE e trouxe como alvo um grupo investigado por possível envolvimento com o comércio de drogas e suspeita de lavagem de dinheiro na região. As investigações começaram ainda o ano passado e foram conduzidas em 3 fases. Durante o trabalho, policiais realizaram diligências, prisões em flagrante e apreensão de droga, celulares e outros documentos. Na etapa mais recente, a análise de informações obtidas com autorização judicial, incluindo dados bancários, apontou movimentações financeiras atípicas e, em tese, incompatíveis com a capacidade econômica declarada por alguns investigados. Com base nos elementos reunidos durante a investigação, a civil solicitou à justiça prisão preventiva de suspeitos, além de cumprimento de mandado de busca e apreensão. Os pedidos foram autorizados. Em Lins, 3 homens e 3 mulheres foram presos durante uma operação. Outras 3 prisões preventivas determinadas pela justiça são investigadas. É, e são de investigados que já estavam no sistema prisional por envolvimento em outros crimes. Além das prisões, a justiça determinou o bloqueio de aproximadamente 6 milhões. Gente, agora vamos aí. Vamos ver o fim da novela. Vamos ver o fim da novela. É. Ainda, gente, a Prefeitura de Bauru encaminhou para a Câmara Municipal daquela cidade a atualização de um projeto de lei que endurece as regras para ferros velhos e amplia o combate à comercialização irregular de materiais. O projeto atualiza uma lei municipal e aumenta o rigor na fiscalização de ferro velho em Bauru. O projeto vai permitir um controle maior sobre a entrada e saída de materiais, além de ampliar as penalidades e a restrição ao retorno de funcionamento. A proposta foi discutida com a Polícia Militar, a Civil e a Câmara. Está aí agora. Pena mais alta, inclusive, para proprietários, com o fechamento do comércio. Gente, uma mulher de 32 anos foi salva por um policial militar de folga antes de ser estuprada por um reeducando alcoolizado ali em Bauru. O agente percebeu algo errado e interviu. Não se tem mais detalhes desta ocorrência. Tivemos uma parecida ontem em um ônibus, né? A Polícia Civil investiga o ataque a um coletor de materiais recicláveis que foi esfaqueado enquanto trabalhava lá em Areópolis. De acordo com a PM, a vítima relatou que foi abordada por um desconhecido. Além das ofensas verbais, o homem atacou o coletor com um golpe de faca e fugiu. Ainda segundo o BO, a vítima disse não saber a motivação para o ataque. O coletor deu entrada no pronto-socorro e, devido a ferimentos, foi transferido para São Manuel. Até agora ninguém foi preso, não se tem mais detalhes desta ocorrência. Um casal foi preso em flagrante após cometer uma sequência de furtos contra comerciantes em Botucatu. A prisão ocorreu durante um patrulhamento da Guarda Municipal pela rua Armando de Barros, no centro de Botucatu. Os agentes foram alertados pela funcionária de um estabelecimento invadido e localizaram suspeitos com sacolas e mochilas. O casal admitiu os crimes e informou que furtaram 3 lojas em diferentes pontos no centro. Eles foram recolhidos. A Polícia Civil investiga a causa da morte de um homem de 34 anos que foi encontrado caído ao lado de uma moto ontem em Pardinho. Segundo o boletim de ocorrência, uma mulher que passava pelo local notou que a vítima estava caída perto da moto e acionou o socorro. O homem chegou a ser socorrido, mas teve a morte confirmada. Uma das vítimas do acidente grave entre um carro e um bitrem que matou um menino de 3 anos em uma vicinal que liga Queiroz a Pompeia domingo recebeu alta na manhã de hoje. Adolescente de 13 anos estava internado em observação e foi liberada pela unidade hospitalar. Aquele acidente que a gente anunciou. Olha aqui um registro aqui, gente, que nós fazemos aqui. Gabriele Santos pode ser considerada uma exceção. É a primeira da família a falar inglês, após fazer pós-graduação e estudar fora, o que por si só já seria o suficiente. Mas ela fez mais. Conseguiu uma das 120 vagas de estágio do Banco Mundial, concorrendo com quase 33 mil candidatos. Ela é de Bauru. Gabriela é formada em Relações Internacionais. Parabéns aí, parabéns. Mineiros do Tietê já entrou no clima de arena. Gente, vem aí a segunda edição do Rodeio Fest. 3 dias com música, competição e emoção. Tá? Temos aí dias 20, 21 e 22 agora de agosto, que a gente tem a programação aqui e vai divulgando, certo? E por falar em programação, gente, a Expo Jaú tem sequência hoje à noite. Hoje à noite tem Aline Barros, hein? Amanhã tem o DJ Denis e depois de amanhã Luan Santana, certo? No dia 14, que é sexta-feira, Zezé de Camargo. Domingo, para encerrar, tem Zé Neto e Cristiano, certo? Muito bem, muito bem. Tá aí, gente, nossos destaques aqui nesse nosso bloco, né? 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Muito bem, muito bem. Gente, deixe-me dar um alô aqui para a galera que está sempre ligada com a gente, né? Pessoal aqui, tanto de manhã no nosso café, como agora, sempre acompanhando aqui a nossa programação. Mandar um abração aqui pro Marcão Nádio Frolini, a Fabiana de Jesus, a Rosa, o Pedro Paulo, a Madalena, a Elizabeth, a Maria, o Gabriel Piso Tobone, pessoal que tá sempre ligadinho, muito obrigado, gente. Que horas são, hein? 11h47, mais uma aguinha e a gente volta já já.
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dessa, gente. A 11h54, hein? Vamos dar uma volta com as manchetes de agora, pelo Brasil e pelo mundo, que você vai conferindo aqui. Após terremoto, Colômbia enfrenta colapso hospitalar e toques de recolher. Número de mortos já passa de 180. É. Equipes tentam localizar sobreviventes. Que coisa, não, gente? Que, nossa, pelo amor de Deus. Tribunal sírio condena Bashar al-Assad à morte por crime de guerra. É. O ditador está na Rússia. É. Temos aqui, ex-relator da ONU celebra a condenação de Assad, mas lamenta a pena de morte. Por aqui, gente, garotinho deve cumprir sentença que o deixa inelegível, determina o juiz. É, temos aqui, diretor da ANEEL rejeita a defesa da ANEEL São Paulo em processo que ameaça a concessão. Os nossos destaques, as nossas manchetes. Temos aqui mais uma pesquisa política, mais uma. É. Lula lidera contra Flávio Bolsonaro nos dois turnos. Michele vai gravar vídeo de campanha de Flávio Bolsonaro. É. Temos aqui. Padre é excomungado por pertencer a um grupo ultraconservador. São Paulo vai vacinar contra sarampo em mercados, padarias e shoppings. Inflação desacelera em 0,07% em julho e fica abaixo do teto da meta. Você vai conferindo as manchetes de agora pelo Brasil e pelo mundo. Os destaques... Jovem de 19 anos é encontrada morte na casa do namorado em Santa Catarina. O suspeito é preso. É. Temos aqui, obra da Sabesp deixa 1 milhão sem água em São Paulo. Serviço deve ser normalizado até sexta-feira. É. Liquidante no Banco Master amplia cerco a bens de Vocara nos Estados Unidos. É. Crise na Apex põe em risco fatia de empresa do CVC e faz dívida saltar para 985 milhões. Mulher é agredida até a morte por companheiro na Vila Mariana, em São Paulo. Vereadores e membros de facção são presos por pedágio eleitoral em Sobral, no Ceará. Estudante de direito é morta a tiros em São Paulo, ex-namorado é preso. Temos aqui mais algumas manchetes de agora que você confere pelo Brasil e pelo mundo nesta terça-feira. Mais ainda aqui, epidemia de ebola na República Democrática do Congo deixa mais de 2 mil mortos, segundo autoridades. Líbano se torna o primeiro país do Oriente Médio a aprovar o fim da pena de morte. Equipamentos médicos ilegais vendem mais do que os legais no Brasil esse ano aqui. Ônibus perdem passageiro nas capitais enquanto subsídios ao transporte aumentam. Carro bate em jato particular e interrompe voos no aeroporto de Milão, na Itália. Obesidade pode causar um em cada dez casos de câncer, aponta pesquisa. Mulher é presa, suspeita de matar 2 filhos e ferir um terceiro nos Estados Unidos. Mais de 12 mil pessoas fogem de fogo no Canadá, sem saber se casa resistiu. É a desgraça pelo mundo afora. Pessoas fogem de fogo no Canadá, sem saber se casa resistiu.

0: Aqui, daqui a pouco, tem também os destaques do esporte. Terra. Vamos aqui, mais alguns destaques. Destaques que você vai... Olha, gente, juiz é flagrado, é, virando garrafa de vinho durante um julgamento. É mole. O tribunal agora analisa, vai. Que coisa essa aqui. Imagens mostram o magistrado tomando bebida alcoólica durante a sessão, além de aparecer de bermuda e acendendo um cigarro. Ah, é demais, não, mano. O Tribunal de Justiça de Minas apura o caso de um juiz que foi flagrado bebendo vinho diretamente de uma garrafa durante uma sessão de julgamento por uma videoconferência. Isso, de fato, aconteceu ontem. É, que coisa, não, rapaz? Brincadeira, viu? Tomando bebida alcoólica, além de aparecer de bermuda e acendendo um cigarro. Pode um juiz... Ah, vou falar pra você uma coisa, viu? Tá tudo errado. Lá só tem coisa errada, não? É. Gente, e o ratinho tá enrolado com homofobia? Ratinho se defende após ser alvo de denúncia de homofobia. Ele diz que nunca desrespeitou ninguém. É. É. Falhas de Ratinho aconteceram após ele dizer que o cantor Thiago, da dupla com Hugo, estava com cara de viado. Um cara não, um apresentador de televisão, não. Falando isso aqui, que coisa, não? É. Chamou tá com cara de viado. Ai, meu Deus do céu. Mete uma pena violenta aí no bolso. Tira o dinheiro, tira o dinheiro. É. Tira dinheiro. Muito bem, muito bem. Estamos aí, portanto, com os nossos destaques, as manchetes de agora, né? Pelo Brasil e pelo mundo. 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Muito bem, muito bem. Gente, meio-dia e um, toma mais uma aguinha. A gente volta já já com o esporte e também o tempo, de acordo com o clima-tempo.
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1: Vamos nessa então, gente. Copa do Brasil, hein? É, tá aí a Copa do Brasil. A Copa do Brasil. Já saíram o sorteio, hein? Sorteio das quartas de finais. Jogo de ida e volta, hein? Os jogos de ida na última semana agora desse mês aqui. Dias 26 e 27. Jogo de volta, primeira semana de setembro, 2 e 3. Só deu clássico, hein? Palmeiras vai pegar o Santos, Vasco e Vitória, Atlético Mineiro e Cruzeiro, Grêmio e Internacional. Aqui também já vai definir a reta aqui, seguinte depois. É. O vencedor de Palmeiras e Santos na semifinal enfrenta o vencedor de Vasco e Vitória. A outra semifinal, vencedor de Atlético Mineiro e Cruzeiro contra o vencedor de Grêmio Internacional. Está aí, portanto, a Copa do Brasil. Gente, agora vamos com o Libertadores da América. Oitava de final, jogos de ida. Hoje, 19 horas, Fluminense Independiente Rivadavia. 21h30, Estudiantes da Argentina e Universidade Católica do Chile. O outro jogo marcado para hoje foi adiado, Tolima Independiente del Valle. Agora vamos com a Sul-Americana, também oitava de finais, jogos de ida. Hoje duas partidas, 19 horas, Boca Juniors da Argentina e o Deportivo Recoleta do Paraguai. 21h30, Bolívar da Bolívia e o São Paulo Futebol Clube. Certo? Muito bem, muito bem, muito bem. Série B do Brasileirão, um jogo ontem à noite. O Goiás ganhou de 1 a 0 do Londrina. Hoje tem Avaí e CRB. Na Série C do Campeonato Brasileiro, um jogo ontem, Anápolis 2, Guarani de Campinas 0. Tá aí, portanto, os nossos destaques do esporte. Finalzinho aqui do programa. 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E o tempo, gente, hein? Como continua? Temperaturas ainda baixas, hein? É, ventinho e frio. Vamos à previsão segundo o clima-tempo. Primeiro que não temos previsão de instabilidade. As temperaturas máximas e mínimas em média. Hoje 24 por 13. Amanhã 26 por 14 e na quinta-feira 32 por 17. Tá na hora, Joe.
2: Vambora, Joe.
1: Muito obrigado pela atenção, uma boa tarde e até amanhã cedo.
2: Tchau, gente.
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8: Arrume brinquedos e jogos para ter seu pet mais feliz. Como qualquer outro ser vivo, o cãozinho precisa ser estimulado para ser mais esperto. Brinquedos, jogos, obstáculos são formas de mantê-lo ativo, reduzindo o comportamento destrutivo, principalmente quando o cãozinho é mais jovem. Lembre-se que seu cãozinho é como qualquer pessoa. Precisa de estimulantes para ter mais tranquilidade.
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3: Muito bem, hoje é terça-feira, dia 11 de agosto de 2026. Vamos com as informações do Giro de Notícias. O primeiro debate na TV Band entre candidatos estaduais movimentou o cenário político do país no último domingo. Os postulantes ao governo de São Paulo, Rio de Janeiro e Bahia trocaram fortes acusações em rede nacional. Os embates foram marcados pela forte nacionalização das pautas e pela discussão intensa de dados econômicos. Em São Paulo, o debate colocou frente a frente os principais concorrentes ao governo paulista em um clima tenso. Candidatos trocaram dados sobre segurança pública, índices de educação estadual e projetos futuros de privatização. Críticos apontaram um excesso de estatísticas que acabou travando o dinamismo de algumas rodadas de perguntas. O Tribunal Superior Eleitoral, TSE, pontuará nos próximos dias um julgamento decisivo sobre o uso de tecnologias digitais. A corte definirá se as peças promocionais com inteligência artificial e avatares hiperrealistas serão permitidas nas campanhas. A decisão é considerada crucial por juristas por estabelecer os limites éticos do uso de deepfakes. Eu sou Léo Nunes e essa foi as informações do Giro de Notícias, que volta a qualquer momento.
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5: uma hora em 9 minutos.
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5: Vai estrear no dia 23 de setembro no serviço de streaming Prime Video da Amazon, longa-metragem A Hipótese do Amor, baseado na obra de Ellie Hazelwood, que acompanha Olive, uma brilhante doutoranda focada em seu futuro no meio acadêmico, que percebe que sua melhor amiga Anne se apaixonou pelo seu crush. Olive beija impulsivamente o intimidador professor Aidan Carlsen para provar que seguiu em frente.
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9: O River Plate levou a melhor sobre o Flamengo e anunciou a contratação do meia argentino Thiago Almada. O River vai desembolsar 20 milhões de euros. O argentino vai trocar o Atlético de Madrid pelo clube argentino. Lembrando que Almada jogou no Botafogo em 2024. Em 2025, passou pelo Lyon antes de chegar ao Atlético de Madrid.
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3: Muito bem, hoje é terça-feira, dia 11 de agosto de 2020.

0: 2026. Vamos com as informações atualizadas, o giro de notícias. Uma recente pesquisa de intenção de voto realizada pelo Instituto Quest trouxe novos dados sobre o cenário presidencial. Os números mostram variações importantes em recordes demográficos específicos, como religião, renda e escolaridade. Os coordenadores de campanha já analisam as oscilações regionais para redefinir as próximas estratégias de palanque. A Polícia Federal desarticulou em Brasília um grupo radical que planejava ataques contra instituições públicas. Investidores identificaram planos organizados através de aplicativos de mensagens para detonar explosivos na capital federal. O alvo principal do grupo monitorado seria o edifício previsto para abrigar debates políticos do segundo turno. Muito bem, essa foi as informações do Giro de Notícias, que volta a qualquer momento.
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10: 2:12.
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4: Adam Sandler revelou que já começaram as gravações da comédia Gente Grande 3. Lembrando que o ator também é produtor do filme. A direção é de Kyle Nowacek, que já trabalhou com Sandler em O Maluco no Golfe 2. O roteiro foi escrito por Adam Sandler e Tim Hurley. O longa ainda não tem previsão de estreia.
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7: Você sabia que as minhocas não comem terra? O seu aparelho digestivo separa os compostos vegetais da terra, que depois é eliminada.
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10: O brasileiro Endrick vai jogar no Real Madrid e não será emprestado mais pelo clube. Ele vai vestir a camisa 9 na temporada 2026-2027. O jogador não será emprestado a pedido do técnico José Mourinho. Geralmente a camisa 9 é utilizada pelo centroavante titular do time.
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4: Muito bem, hoje é terça-feira, dia 11 de agosto de 2026. Vamos com as principais informações do dia com o giro de notícias. A diplomacia entre o Brasil e os Estados Unidos sofreu um desgaste nas últimas 24 horas. O governo, liderado por Donald Trump, revogou o visto diplomático à embaixadora brasileira em Washington. A medida foi tomada em resposta à demora de Brasília em aceitar o novo embaixador americano. O setor elétrico brasileiro emitiu um sinal de alerta devido ao forte desequilíbrio na renda nacional. O crescimento exponencial da geração solar distribuída gerou um excesso de energia nos horários de pico. Especialistas cobram do poder público novas diretrizes e políticas para gerenciar a expansão da oferta energética. No Rio Grande do Sul, as autoridades de defesa civil contabilizaram mais de 2 mil desalojados após tempestades. Fortes chuvas de granizo, acompanhadas de ventos destrutivos, causaram grandes estragos em diversas cidades gaúchas. Equipes de socorro trabalham na distribuição de lonas e mantimentos básicos para a população afetada. Eu sou Léo Nunes e essas foram as informações do Giro de Notícias, que volta a qualquer momento.
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7: 3 horas e 10 minutos.
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6: Oba! O filme solo da Supergirl foi um fracasso nos cinemas para DC Studios. O filme arrecadou nos cinemas pouco mais de 125 milhões de dólares em todo o mundo, com um orçamento de 170 milhões. O filme agora estará disponível nas plataformas brasileiras para compra e aluguel.
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4: Tenha paciência. Mesmo que você esteja com raiva ou com estresse, o último que pode sentir as consequências é o seu animal de estimação. Nesse relacionamento, quem tem consciência das coisas é você. Seu pet sempre vai agir por instinto, mesmo que tenha amor e carinho. Com ele, você precisa ter dedicação, atenção, carinho. Para deixar seu pet mais feliz, é preciso demonstrar a ele que o ama e que ele faz parte de sua vida e assim ele aprenderá o que é certo e o que é errado.
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7: Olá, gente! Almanac Musical no ar, por aqui Eduardo Maidana. E hoje nós vamos falar de The Rhythm of the Night, primeiro single do projeto italiano Corona, lançado em seu álbum de mesmo nome, no começo de 1993. A canção se tornou um dos maiores sucessos do Eurodance, alcançando a primeira posição na tabela musical italiana e o top 10 em diversos outros países. A faixa ganhou uma grande repercussão no Brasil, uma vez que a carioca Olga Maria de Souza se apresentou em diversos programas à frente do projeto Corona. O que poucos sabem é que Olga não é a vocalista original da canção. A verdadeira voz do single é da italiana Jane B. Quando a faixa estourou mundialmente, a nossa brasileira já estava à frente do projeto Corona e os produtores optaram por apresentá-la como se fosse a vocalista do hit. Mas não pense que ela não canta nada não, pelo contrário, ela canta e muito. Recentemente, ela lançou um álbum com faixas inéditas onde mostra todo o seu talento. Aqui no Almanac Musical, a gente relembra The Rhythm of the Night.

0: O Almanac Musical de hoje fica por aqui. Até nossa próxima edição. Tchau!
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0: Meteorológicos, restrito e alerta para rajadas intensas de vento. O litoral fluminense pode registrar ventanias de até 75 km por hora devido à aproximação de uma frente fria. A Marinha do Brasil recomendou que os pescadores e navegantes evitem a saída de pequenas embarcações. A tragédia queda de um helicóptero turístico na região da Vista Chinesa, no Rio, gerou grande comoção. O acidente resultou na morte de um piloto da aeronave e três turistas de uma mesma família colombiana. E investigadores do CNIPA já isolaram o local de difícil acesso na mata para coletar os destroços. O procedimento técnico foi instaurado após uma tragédia ocorrência envolvendo a morte de uma jovem usuária de adolescente. Em Minas Gerais, as chuvas contínuas e fora de época geraram severos atrasos na colheita de café. Produtores do sul de Minas relataram dificuldades para realizar a secagem adequada dos grãos nas fazendas. O atraso climático pode impactar diretamente as cotações de mercado e o volume de exportação do produto. Eu sou Léo Nunes e essa foi as informações do Giro de Notícias, que volta a qualquer momento.
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1: 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Eu tirei seu sono. 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
6: Eu... 16 horas, 9 minutos. Estamos aqui, graças a Deus, mais uma tarde com vocês. Mais um Terra Querida. Começando agora, hoje é terça-feira, dia 11 de agosto de 2026. E a temperatura marcando por Igaraçu 24 graus. Vamos agradecendo a Deus por mais esse dia e nós vamos com vocês até às 6 horas da tarde, com muitas músicas. Nosso abraço, nosso boa tarde, a nossa querida Igaraçu do Tietê, Barra Bonita e para toda a nossa região.
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7: Oba!
6: Tudo prontinho, vamos começar o Terra Querida de hoje recordando João Paulo e Daniel. Vamos lá.

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6: Vila do Esporte. Numa reunião na CBF, representantes dos clubes que disputam o Brasileirão Série A e B aprovaram a implementação imediata de 10 novas regras no futebol brasileiro. A principal novidade é que um jogador deverá deixar o campo por no mínimo um minuto caso o goleiro adversário precise de atendimento médico. Essas novas regras serão aplicadas em todas as divisões do Campeonato Brasileiro, na Copa do Brasil e também no Brasileiro Feminino A1.
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1: Oba! 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
8: Segurança de brinquedos para gatos. Alguns brinquedos para gatos também podem ser perigosos. Então evite brinquedos com decorações pendentes, como penas, sinos e olhos arregalados. Opte por brinquedos maiores, como bolas, ratos de brinquedo ou pedaços de papel amassado maiores que a boca do seu gato. Vocês dois podem aproveitar o tempo de brincadeira supervisionada com os populares brinquedos no estilo de vara de pescar. Mas esconde-os fora de alcance quando o seu gato está fora de vista.
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0: 16h40, é o Terra Querida. 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E nós vamos em frente, vamos com música, vamos recordar aí o milionário e o José Rico que canta. Vamos lá.
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16 horas 50 minutos, é o Terra Querida. E nós vamos em frente, vamos recordar aí, quem canta é o Ramiro Viola e o Pardini. Vamos lá.

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1: Muito bem, hoje é terça-feira, dia 11 de agosto de 2026. Vamos com as informações atualizadas do Giro de Notícias. O prêmio estimado da Mega Sena acumulou e chegou à impressionante marca de R$ 164 milhões para os próximos sorteios. O último concurso premiou um único bolão que acertou as 6 dezenas sorteadas pela Caixa Econômica. Casas lotéricas de todo o país já registraram longas filas de aposentados em buscas da sorte. O Comércio Nacional registrou uma movimentação bilionária durante as celebrações do Dia dos Pais. Apesar de não ser considerado um feriado nacional, a data injetou recursos importantes nos setores de vestiários e restaurantes, shoppings em plataformas de e-commerce. Relataram altas nas vendas de eletrônico em relação ao ano anterior. Eu sou Léo Nunes e essa foi as informações do Giro de Notícias, que volta a qualquer momento.
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1: Sete horas, 7 minutos, Elterra querida, muito obrigado vocês que estão ligadinhos aqui com a gente. Vamos agradecendo e mandando aí aquele abraço para todos vocês. E nós vamos recordar o Belmonte e o Amaraí. Vamos lá. Música.

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17h24, é o Terra Querida. 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Vamos lá.

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4: A divisão maior do futebol colombiano, entidade máxima do futebol colombiano, anunciou que os jogos dos campeonatos nacionais, programados para essa semana, foram adiados devido ao terremoto que castigou o país nessa segunda-feira. A Conmebol está analisando a situação para avaliar alguns jogos da Libertadores e da Copa Sul-Americana.
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17h40, Euterra querida. Muito obrigado a vocês que estão com a gente. O Finato, aquele abraço, Finato, Leonardo, Laurindo, aguardando o modão aí. O Toninho Ribeiro, a dona Jacira. Daqui a pouquinho vai o modão, Toninho. Quem tá prontinho pra cantar pra nós aí é o Garcia, o Zé Murilo e depois o Tião Carreiro e o Pardinho. Vamos lá.

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7: 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É rapidinho, segura aí só mais um pouquinho. A gente já volta aqui na cidade.
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1: E nós vamos embora, chegamos ao final de mais um Terra Querida. Vamos deixar vocês recordando o Teodoro e o Sampaio. Vai lá pro Toninho Ribeiro, pra Dona Jacira. Um abraço, Toninho. Muito obrigado pela companhia. E amanhã, mais um encontro com nós. Um abraço, uma boa noite e até amanhã às 16h, se Deus permitir. Até lá. Tchau.

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3: Muito bem, hoje é terça-feira, dia 11 de agosto de 2026. Vamos com as informações atualizadas do Giro de Notícias. No mercado internacional, o primeiro-ministro Benjamin rejeitou formalmente o novo plano proposto pelos Estados Unidos para Gaza. O líder israelense reiterou que a saída militar na região está condicionada ao desarmamento completo do Hamas. O posicionamento expõe as divergências táticas crescentes com o atual governo americano sobre os rumos do conflito. A Ucrânia intensificou seus ataques transfronteiriços utilizando uma nova frota de drones de longo alcance contra a Rússia. Defesas aéreas russas alegam ter interceptado dezenas de artefatos sobre uma importante região portuária de Novorossiysk. O impacto dos destroços provocou pequenos incêndios estruturais e gerou interrupções temporárias nas operações logísticas. Por outro lado, bombardeios russos em solo ucraniano deixaram mortos e dezenas de feridos em áreas residenciais. De acordo com o presidente Volodymyr Zelensky, edifícios civis foram diretamente atingidos na cidade de Kharkiv e Odessa. O governo ucraniano reforçou o pedido internacional por mais de sistemas de defesa aérea Patriot. Muito bem, eu sou o Léo Nunes e essas foram as informações do Giro de Notícias, que volta a qualquer momento.
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5: Oba! Adam Sandler revelou que já começaram as gravações da comédia Gente Grande 3. Lembrando que o ator também é produtor do filme. A direção é de Kyle Nowacek, que já trabalhou com Sandler em O Maluco no Golfe 2. O roteiro foi escrito por Adam Sandler e Tim Hurley. O longa ainda não tem previsão de estreia.
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0: 18 horas e 13 minutos. Olá, pessoal. Boa noite ou boa tarde para quem quiser. Um abraço. Muito obrigado pela participação mais uma vez. Tenham paz nos seus corações e muita luz nos seus caminhares. E vamos hoje para a nossa segunda edição do nosso Interação, dessa nova jornada que vai acabar no próximo dia 3 de setembro. No quarto, a gente anuncia os ganhadores. Eu não sei se eu estou certo ou estou errado. Boa noite, Marcelo, mas eu estou vendo aqui, já tem prêmio.
1: Boa noite, Zé Maria, tudo bem? Chegamos. Bem. Sim, tá. Ninguém confirmou com você os prêmios, Zé Maria?
0: Não.
1: Que coisa.
0: Não, pelo menos eu não vi,
1: né? Estou vendo que a coisa mudou mesmo, Zé Maria. Que coisa, o pessoal não está nem aí, não está dando a mínima. Poxa, que tristeza, Zé Maria.
0: Pode até ter mandado, Marcelo, mas eu não vi.
1: É, temos sim já a definição dos prêmios, né, gente? Tá na, inclusive, estava na tela, né? Antes da gente começar. Você quer que eu já faça os prêmios, Zé Maria?
0: Aproveita, o pessoal fica sabendo.
1: Já que você perguntou, então vamos aqui na geral dos prêmios. É, esse aqui é maravilhoso, Zé Maria. Juro que eu não... Olha, eu não sabia que existia isso. Tá aqui na tela. Esse é um dos prêmios, né, gente? É um cozidor de ovos elétricos, Zé Maria.
0: Eu já vi na internet.
1: Já viu? Eu nunca tinha visto aqui, ó. Então tá aqui na foto. Então vocês estão já respondendo desde sexta-feira passada, viu, gente?
0: Tá valendo.
1: Já tá valendo, tá? Então temos aqui um cozidor de ovos elétrico. Também temos aqui uma pipoqueira elétrica.
0: Ó, deixa eu dar uma explicadinha aqui do que eu vi. Você coloca aí 7 ovos, uma tampa em cima, uma tampa transparente, e embaixo você liga a água. Mas o ovo não tem contato com a água. Tem contato com o vapor da água.
1: Eu nunca vi isso aí, Zé Maria.
0: Mas Marcelo, tá mudando tudo de repente.
1: Que coisa, rapaz.
0: Eu sou do tempo do polidor ainda.
1: Tô vendo que logo muda até nós, né? Vamos tirar nós e colocar outros.
0: Bom, você já tá com um dente bonito aí, né?
1: Você viu? Dente de cavalo, Zé Maria. Coloquei 2 dentes de cavalo. Agora você vai ver. Agora quero ver, rapaz.
0: Agora, as picanhas estão danadas.
1: Agora o pasto tá...
0: Os parmegiana lá da estiva.
1: Oh, meu Deus do céu. Chega de sofrimento. Então temos aqui um cozidor de ovos. O Zé Maria falou que sabe como funciona isso aí. Então quem ganhar, se não souber, o Zé Maria vai ensinar pra gente. Temos uma pipoqueira elétrica. É bom isso aqui, Zé Maria. Um liquidificador da marca...
0: Principalmente enquanto no inverno. E no calor também é bom.
1: Será que... É, colocar da marca Mondial, mas eu não sei se é do Mundial do Palmeiras mesmo, né?
0: É, o Palmeiras é de 51, né? Coisa velha. Então era com Mundial, então.
1: Toma, não sei se é. Então temos aqui um liquidificador maravilhoso. Também temos outra air fryer. Ô, Zé Maria. Air fryer aí, ó. Só não vem com a batata, viu, gente?
0: Essa não veio?
1: Não, a batata vocês fazem, tá, depois liga pra gente.
0: Tá na ilustração aí.
1: É, então vamos repetir aqui, ó. Esse cozedor? Cozedor de ovos elétrico. Você é pra arrebentar mesmo, hein?
0: Você não cozinha o ovo?
1: É, cozedor de ovos. Uma pipoqueira. Também temos um liquidificador. E uma air fryer. 4 prêmios, então. A divulgação do sorteio é dia...
0: A Airfly não apareceu aqui.
1: Não, tá aí, Zé Maria, tá na tela. É a que tá agora, nesse momento.
0: Não, demora aqui, né?
1: É, demora um pouquinho.
0: O sorteio é dia 4.
1: É dia 4, né? Divulgação dos ganhadores, né?
0: Isso.
1: Então é só responder, gente. Não tem necessidade de acertar. As perguntas são difíceis, eu sei disso. Todo mundo reclama.
0: Ei, porque... velha carpideira.
1: Todo mundo fala, Marcelo, poxa, por que o Zé Maria faz isso com a gente? Faz, não sei, viu? Mas não tem ali, pode acertar, pode errar. Não tem isso aí, não... tá tudo certo, tá tudo tranquilo. A única coisa é responder. Então são os prêmios, já estão aí. Zé Maria, a gente foi bem ontem ou não?
0: Olha, por ser uma segunda-feira e começo de
1: jornada... Segunda-feira ninguém merece, né?
0: É, começo de jornada nova. Sim. Nós tivemos 1.158 participações e 1.414 visualizações. Somando com os da primeiro dia, que foi dia 7, sexta-feira, nós alcançamos já 2.742 participações e 3.481 visualizações.
1: Beleza.
0: A visualização parece estar voltando ao normal.
1: O Facebook está passando por umas atualizações, Zé Maria. Então, por isso que está tendo essas quedas, viu? É. Hoje estava no Poita, estava com 40, do nada caiu para 2. E sumiu todos os stories. Estão mexendo lá. Sei lá o que estão fazendo. Ô Zé Maria, e tem muita gente bloqueada, viu? A Cleusa Polônia é uma delas, mandou mensagem para mim, falou: Marcelo, ainda bem que mandei respostas antes, pois já estou bloqueada. É, acelerar muito, de fato, é isso, viu, gente? Não tem como.
2: De fato, por enquanto, ela não pintou no trecho.
1: É, tá bloqueada, respondeu aqui no WhatsApp, viu, Zé Maria? Quando é assim, responde pelo WhatsApp, gente. Pelo menos uma vez aqui, eu já salvo a resposta, né, Zé Maria?
2: Tá certo.
1: Vai que dá, né, aqui no, pelo WhatsApp, então... Eu vou fazer as perguntas. Ah, não. Você não falou a quantidade, Zé Maria? Falou já. Você falou a quantidade?
2: Esse dente seu não tá bom, não.
1: Queimei a boca, Zé Maria. Com a boca, com meu beiço queimado.
2: O laser.
1: Queimou, rapaz, na hora. Foi um enxerto.
2: Tá meio roxinho mesmo.
3: Não tá inchado, ó. Olha o jeito que tá aqui, ó.
2: É. Já é pequeno, né?
1: Nossa senhora. Eu não sei, vocês estão querendo destruir minha beleza mesmo,
2: já
1: Zé Maria.
2: Já sou esse aqui. É. 2.742 participações e 3.481 visualizações.
1: Beleza. Entre segunda e sexta, né?
2: É, somando os dois.
1: Beleza. Então, eu vou fazer as perguntas. Pode ser, Zé Maria?
2: Vai, manda aí. Eu sei que vou mexe fazer. Com o botão, não sou eu.
1: Não, eu não. Apenas sou um servo do Senhor. Eu vou fazer a pergunta. Tá bem difícil, viu, gente? Eu vi aqui agora. Vou ler junto com vocês, Zé Maria.
2: Você é um cara que animo.
1: Animo, é.
2: Caramba, olha.
1: Não, tá, não estão aqui na, no começo das perguntas, né? Que a gente coloca os prêmios, viu, gente? Mas já está definido os prêmios, tá? A primeira pergunta Zé Maria fez para a gente. Respondendo o Interação, vocês vão concorrer aos prêmios que eu já falei. O crocodilo do Rio Nilo, na África. Tem, em média, 6 metros de comprimento e pesa 1,5 toneladas. Sua aparência hoje é a mesma de há 200 milhões de anos ou 12 séculos? Nossa, difícil ainda, mas hoje tá difícil, meu Deus, senhor amado.
2: Você tem que dar 2 chutes, pode dar um e acertar e ou errar, não é problema.
1: Eu vou repetir então aqui, ó. O crocodilo do Rio Nilo, na África, tem em média 6 metros de comprimento e pesa 1,5
2: tonelada. Tonelada e meia.
1: Uma tonelada e meia?
2: É.
1: Sua aparência hoje é a mesma de há 200 milhões de anos ou 12 séculos?
2: Certo, Bica. Gente? Bica. Ah. Ela é do tempo dos dinossauros. Ixi. Faz tempo, hein?
1: Faz tempo. Essa é a pergunta número 1. A segunda pergunta, gente. A febre é um bom ou mau sinal de defesa do organismo? A febre é um bom ou um mau sinal de defesa do organismo?
2: Ai. É, existe um tabu.
1: Faz tempo que não tem febre, graças a Deus, José Maria.
2: Eu faz 200 anos.
1: Verdade.
2: Da idade dos... Os crocodilos do Nilo.
1: Quando eu peguei a dengue, eu peguei febre, tinha febre.
2: Nossa, ué, o corpo tava reagindo.
1: Então era bom.
2: Hein?
1: Era um bom sinal, Zé Maria?
2: Tava reagindo pra você, ser um cliente do tênis.
1: Então não. Então tava mal pra caramba, Zé Maria. Ô, louco.
2: Marcelo, a febre. Ai, ai. Tem muita gente que tem medo de febre. A febre é um negócio esquisito mesmo, viu?
1: É, é difícil, Zé Maria. Mas quando tem febre, então é coisa boa, né?
2: Eu sei que tá falando.
1: Pelo, né, que eu peguei aí, não, né? Você soltou uma dica sem querer pra gente. Então eu acho que sim, viu, gente? Nossa, eu tô com uma saudade de conversar com o Deb, mas eu acho que era ele que tava atrapalhando, Zé Maria. Então não vamos chamar ele, não. Poxa, viu? Tava tão gostoso, rapaz.
2: Você vai me usar uma inteligência artificial de fora. Tem a do Google, tem a Meta. E os caras ficam bravos,
1: Marcelo. Zé Maria, um cara inteligente que tava igual de pau. Eu acho que é você que tava denunciando aí. Tenho certeza, Zé Maria. Você ficou magoado. Porque ele brigava de igual para igual, rapaz. Já nós aqui não assim consegue. É, eu tento aqui com o Paulão, não consegue. Tento com o Nilton, não dá. Então fica difícil. Fala aí, Paulão, chegou por aqui, Zé Maria. Vamos lá?
2: Faz tempo. Ele é o dono Edineia.
1: Meu Deus.
4: Ah, e tem mais uma coisa. Caso a pessoa pegou o peixe mesmo e não sabe fazer, aí ao seu lado, Marcelo, tem um grande cozinheiro de peixe, hein? Esse tem as mãos, não de veludo, Mas tem uma mão especial para fazer um peixe assado que você não acredita. É o nosso amigo Zé Maria. Ele entende de peixe, hein? Abraço novamente.
1: Será que inverteu o áudio? Vamos ver.
4: E aí? Será que vai aparecer algum peixe hoje? Alguma foto de algum peixe?
1: O áudio.
4: Boa noite, Marcelo. Boa noite, Zé. Boa noite também ao Newton, ao Carlos, ao Júnior, à Sandra, à Eva das Neves. Esse pessoal, tudo maravilhoso aí nessa terça-feira maravilhosa, hein? E o vento, vai terminar ou não? Grande abraço a vocês.
1: Amor, nem falo, eu nem perguntei pro Zé Maria se vai chover.
2: Sem chuva.
1: Mas fiquei sabendo que tem um quebra-pau hoje lá na casa do Zé Maria. A Luciana falou, nossa, desliguei na hora, Marcelo. Maria José tava gritando, se tava uma porquice que tava fazendo. Disse que era peixe pra todo lado, ele não limpou.
2: Marcelo, que mulher que não reclama.
1: Que coisa, Zé Maria. É, não dá, né? Não dá. Olha aí, eu tomei um soco na boca, quebrou tudo. Eu
2: normalmente faço lá no fundo de casa, na edícula. Mas é quando é coisinha pequena, você faz na pia da cozinha mesmo, né?
1: Nossa,
2: eu também, né, senhora, eu sou surdo. Agora, voltando ao senhor Paulo Soares, para quem entende um pingo é letra, você sabe o que, que ele está querendo? Ele está querendo que eu faça um pacu assado para ele e para o Dino Sancassani.
1: Zé Maria, mas viu?
2: Elogiou é pedido.
1: É, você ficou com vontade ontem do peixe que começou a partir? Você já comprou peixe?
2: Já tinha peixe, já tinha lá.
1: Zé Maria também, olha, rapaz, eu sabia não que você tinha desejo assim. Das fotos ontem, você quis comprar um peixinho para fritar?
2: A foto não me dá desejo, dá desejo. Eu vendo na minha frente ali pronto para ser cortado.
1: Aí falar em
2: degustado.
1: Quem, ó, quem fez isso com você tá, chegou aqui, Eva das Neves, né? Foi a primeira que mandou peixe.
5: Boa noite, Zé.
2: Boa noite.
5: Aí, boa noite, Marcelo.
1: Boa noite, Eva.
5: 200 milhões de anos e bom sinal. Boa noite, Sandra. Abraço, amiga. Boa noite, Paulão. Boa noite, Júnior. Boa noite, seu Carlos. Boa noite, seu Mito Ross. Abraço da Eva das Neves.
1: Valeu, Eva. O Zé Maria está à vontade de comer peixe.
2: E os prêmios não foram? Estão aí ainda?
1: Os prêmios?
2: É.
1: Não, agora está você.
2: Não. Os prêmios já sorteados na sexta-feira.
1: Ah, então. O Maguila, ele mandou mensagem para mim, Zé Maria, que ele vai vir até o fim de semana. Eu falei para ele, rapaz, manda sua esposa, que ele foi fazer um curso em Bauru. Tá lá em Bauru. E eu tenho mais dois ali, tem que vir buscar. Tem a Sandra aqui que tá respondendo, né, Sandra? A Sandra Pulini, né? E o outro é da... Maria, deixa eu ver aqui. A outra é...
2: Do Claudinho?
1: Não, é...
2: Já levou?
1: É da... Deixa eu ver aqui. Da Fátima Fabrício. Antônio Fátima. Santos. É. Claudinho foi semana... Um mês passado, acho que ele... O Carlão chegou por aqui. Fala, Carlão.
6: Boa noite, Zé Maria, Marcelo e Caio. Um ótimo programa para todos nós aí, todos os ouvintes e todos os participantes. Deus te abençoe a todos. Fiquem todos com Deus. Abraço. É o Carlos Nazarim. Boa noite, Nilton Rossi. Deus te abençoe você e sua família. Boa noite, Dona Marcela Gutz, Leonardo Antunes, Paulo Sérgio, Júnior Bernardino, Eva das Neves e as irmãs Neves. Fiquem todos com Deus.
1: Eu tô ouvindo um barulho aí de fritura, viu, Zé Maria? Você percebeu?
2: Oi, tá lavando os pratos.
1: Tá com cara de fritura das boas ainda, viu?
2: Tá arrumando a cozinha.
1: Será que é peixe também, Zé Maria? Olha que a Eva. Olha que a Eva fez, Zé Maria. O que o Paulão mandou de novo? Fala, Paulão.
4: Não, Marcelo, é o seguinte: depois do cozidor de ovos, essa tecnologia vai longe, né? Pois a China já está fabricando uma coleira especial para o cachorro se comunicar com o dono, ou seja, com o ser humano. Já imaginou que o Lion vai falar para você? O que o meu cachorrinho vai falar para mim? Será obrigado, gratidão? Ou ele vai me xingar? Aí a gente tem que esperar para ver.
1: Sabia disso não,
4: é o fim do mundo, hein? É o começo dos velhos tempos ou o final do tempo, louco. Não sei. Durma com um barulho desse.
1: Nossa, Zé Maria, agora eu fiquei com medo, hein?
4: Você vai falar pro seu cachorro, Lion. Lion, você quer ração? Ele vai dizer, au, au, não, eu quero filé mignon. Aí você perdeu a boquinha, meu amigo, aí você tá enrolado, cara.
1: Ô, Paulão, mas aí também, né, a gente pode chegar em casa e falar, viu, Lion, fala o que a mamãe e o Kaique fizeram, né? que aprontaram. Depois eu dou ali um parmegiana, então, Zé Maria, aí, hein? Ah, a gente vai ficar sabendo de tudo que acontece, viu, meu amigo? E ele entrega, hein? O Lário entrega, viu, Zé Maria?
2: É?
1: E quando eu chego, fica uma felicidade, rapaz do céu. Que coisa, viu? É uma coisa impressionante, como eles gostam da gente, né? Só de estar ali presente já é diferente.
2: Mas você sabe que o cachorro gosta do homem? Quando bem tratado, é claro. Porque ele não conhece dinheiro, porque se ele conhecesse...
1: Ah, Zé Maria.
2: Já ia dar trito. Poxa,
7: que dó. Boa noite, Marcelo. Fala, boa noite, Júnior. Zé. Boa noite, Kaique.
2: Boa noite,
7: Milton Rossi, Sandra Foliani, Carlos Lazarim, Eva das Neves, Paulão Soares, Maguila, Leonardo Antunes, professora Janete Zola, Nandão, seu Vicente Ferrari, Marisa Calçone e a todos os amigos ouvintes da Cidade FM. Um ótimo fim de terça-feira a todos. Abraço, meus amigos. Ô, Marcelo, é bom que é pescador e ninguém mente, né? Tudo verdadeiro.
2: Pouco. Mente pouco.
1: Ô, meu Deus. Boa noite, Júnior. Um abraço, meu amigo. Um abração pra você. O Marino mandou um abraço pra gente também, viu, Zé Maria?
2: Marino.
1: Esposa da Márcia, responde.
2: Opa,
1: aí.
2: Um abração.
1: Aqui chegou nosso amigo Leonardo Antunes agora aqui também. Oi, Leonardo.
8: Olá, pessoal. Boa noite, Zé Maria, Marcelo. Boa noite, Kaique. Boa noite a todo o pessoal. Estamos sempre juntos aí. Também aos funcionários da rádio. Um abraço para todo mundo aí. Vamos que vamos. Deus abençoe a todos. O foco é muita fé no coração e Deus é fiel para cuidar de todo mundo. Nós devemos confiar nele. Um abraço para todos.
2: Um abraço, Leonardo.
1: Isso aí, meu amigo Leonardo. Boa noite, viu?
2: Em relação à segunda pergunta, Marcelo, estou vendo aqui que a maioria está respondendo bom sinal. A febre vem. Se tem febre, tem doença. Isso é um bom sinal? Um bom sinal quando ela não vem, que deixa a gente saudável.
1: Mas ela na verdade, ela tá ajudando a resolver o problema, a febre, não é? Porque é um sinal que o organismo está lutando contra o que está acontecendo no corpo da gente.
2: Isso é bom?
1: Zé Maria, eu acho que é bom.
2: Tá bom, então tá.
1: Se você pega uma doença e fica doente e não tem febre, sei lá,
2: faz sentido, né?
1: Um palpite, né?
2: Só mais um mau sinal, quer dizer, você não quer ficar doente. Quando a febre vem, você está doente, ô cara. E aí?
1: Então.
2: Você vai ficar feliz? Eu não.
1: A Cleusa Polônia, ela mandou mensagem aqui, Zé Maria. Boa noite, Marcelo, Zé Maria. Estou bloqueada mesmo, não tem como. Vou responder por aqui pelo WhatsApp. A resposta, isso. 200 milhões de anos e bom sinal. Beleza, Cleusa, não é fácil, né? É quando acelera muito, infelizmente, acontece isso. E o pessoal, às vezes, abusa, né, da sorte e acaba sendo travado, né, Zé Maria?
2: E tem aqueles, poxa, que tem azar também, né?
1: É.
2: O Face, eu escolhi esse aqui, toda vez agora. Esse aqui.
1: Tem um pessoal, verdade. E vamos lá. Eu consegui salvar um pessoal aqui, Zé Maria. Vanilde Marinho, boa noite. Vanilde, responde, tá? Responde aí. A Tereza Correia, oi, boa noite pra vocês. Tereza, responde também. A Nilza Calçone chegou por aqui, Zé Maria. 200 milhões de anos. A Cleusa destravou, Zé Maria. Mandou aqui bom sinal.
2: Olha, tá bom, que coisa, bom, né? Sinal.
1: A Ana Carolina Nina aqui, a febre é um bom sinal, Zé Maria.
2: Mas o pessoal novo que tá chegando, Marcelo, precisa responder. O pessoal não sabe às vezes.
1: Respondeu. A Tereza Correia agora voltou. Bom sinal. A Sandra Pulini, um bom... Eu acho que deve ser um bom sinal, né? O Leonardo Antunes aqui tá, é a mesma de 200 milhões de anos atrás. O Carlão tá, boa noite para todo mundo, Deus abençoe, respondeu 12 séculos. O Leonardo voltou bom.
2: 12 séculos são 1.200 anos.
1: Será? Mas não importa errar, viu, gente?
2: Não, eu só sei, responder. Eu só tô dizendo, o pessoal, tem gente que não sabe.
1: O Nilton chegou por aqui, Zé Maria. Chegou atrasado hoje, viu? Não fez nenhuma arte. Poxa,
2: você não perde por esperar, não.
1: Hoje ele não fez arte nenhuma.
9: Ô Zé, Marcelo, se soubesse, eu tinha tirado uma foto com meu filho pegando aquele peixe enorme.
1: Nossa,
9: que eu mandei pra vocês. Porque vocês acharam que é coisa de história, de pescador. O Paulão, pelo que ele tá falando, o Júnior. Mas não é história de pescador. Meu filho pegou aquele peixe mesmo. Soubesse, eu tinha filmado ele pegando do rio. Porque, nossa, o que saiu de receita de peixe agora aí, hein? Nossa!
1: José Maria, Maria...
9: Vamos, São Paulo!
1: Maria José brigou com ele. Eles deixam a cozinha uma bagunça lá, viu? É, Zé Maria, falei só do... Fui falar do Nilton, ele já pisou na bola. Né? Aí que mandou eu agora com um monte de pá, rapaz, de, na boca.
2: Até o dente ficou mais bonito, hein?
1: É, Zé Maria.
2: Um monte de colher.
1: Um monte de colher, rapaz.
2: É para aproveitar...
1: Passada, viu?
2: A colherada no prato, já tem um pacote aí.
1: Fui falar e o que aconteceu, Zé Maria. Ferrou, me ferrei.
2: Falei para você, você fica cutucando.
1: Não era para ter falado nada. Ô Zé Maria, é o que eu consegui aqui, o Claudinho Adriano Oliveira, 200 milhões de anos, tá? O Paulão tá respondendo, 200 milhões aqui também. É isso aí, Paulão, vai respondendo, meu amigo. Um abração, viu?
2: Aqui eu tenho a Sandra Pulini, a Cida Ferrari, a Cida de novo, Janete Zola, o Claudinho Adriana, a Sandra Pulini, a Cida Ferrari, a Janete Zola, mais uma vez. Ainda o Newton Ross, mandando abraço para nós todos aqui e para o pessoal do Lazarim. Tá mandado. Sandra Pulini, Cida, Newton Ross, boa noite, família Neves. Puxa saco, não? Ele faz uma média de polícia. Será que ele vai ser candidato a deputado, alguma coisa? Vamos ter que votar nele. O Claudinho Adriana, Janete Zora de novo. O Newton, boa noite. Paulão, abraço. A Vanilde Marinho respondeu aqui, 200 milhões de anos e bom sinal. Cida, Sandra, Newton de novo, um abraço pro Júnior Bernardino. A Cida, Dina Cida, tá aqui, tá, rapaz, olha que beleza. A Janete Zola, o Claudinho Adriano Oliveira, a Cida Ferrari mais uma vez, o Marino Lopes Santos, é esse?
1: É o Marino, é o esposo da Márcia, né?
2: Márcia?
1: Da Márcia Pereira.
2: Ah, da Pereira.
1: É.
2: É, 200 milhões de anos, tá dizendo ele aqui. Será que é isso? E os nossos jacarés, será que tem essa idade também?
1: Ah, é feio, Zé Maria, jacaré, hein? Pelo amor de Deus.
2: Feio é o crocodilo, você tá louco.
1: É, o crocodilo é mais feio que o jacaré ainda.
2: É grande, ele é enorme.
1: É.
2: O ancestral do crocodilo do Nilo hoje, ele tinha 10 metros e pouco de comprimento.
1: Pois é, rapaz.
2: E comia, sabe o quê? Dinossauro.
1: Dinossauro ele comia?
2: Como o cara era artista, né?
1: Que coisa.
2: O dinossauro vai tomar aguinha lá, ele... tamanho enorme.
1: Uma espécie de dinossauro, Zé Maria? Crocodilo?
2: Não.
1: Não.
2: Dinossauro é tipo uma espécie de animal. Crocodilo é outro. Ele é outro. E a turma faz muita confusão, que nem aquela louquinha lá da Suécia, aquela que acha que vai consertar o mundo.
1: Tem ciúmes dela, né, Zé Maria?
2: Que botou girafa no Brasil, elefante na Amazônia, essas coisas aí.
1: Eu sei, você tem ciúmes.
2: E botou o crocodilo também. Crocodilo é parente do jacaré, mas a diferença é muito grande.
1: Aquele jacaré dragão.
2: Jacaré enorme é do tamanho do filhote.
1: É meio parente, o dragão lá, aquele dragão. Que
2: como?
1: É.
2: Não, aquele é réptil, né? Não.
1: Não?
2: É um réptil.
1: É feio também.
2: Fui feio nisso. Bom, dá empate com nós, né?
1: Ah, eu não acho bonito aquilo lá, não, Zé Maria.
2: Mas não, é... E aquele, o dragão de Komodo, só tem na ilha de Komodo lá. Fica lá no sul da Ásia, por perto da Austrália, Indonésia, aquele lugar lá. E ele produz uma bactéria na boca, é só dele morder, ele morde e vai embora, tá nem aí. Porque ele sabe que daqui a pouquinho o outro já vai morrer.
1: Verdade,
2: ele,
1: Zé Maria.
2: Infecciona todo o fulano.
1: Então tem a boca, então, venenosa. Nossa,
2: engole um bezerro?
1: Pior que a boca da crise, então. Cheio de veneno que fica destilando veneno, Zé Maria.
2: Deixa a crise.
1: Venenosa. Ô, oh, louco, não, só arruma rolo, briga, confusão. Ninguém merece isso aí, não. Você tá louco, Zé Maria.
2: A crise é gente nossa.
1: Ô Zé Maria, a Joana chegou aqui, ó.
2: O Nil tá dizendo aqui, uma resposta meio diferenciada. A febre é um alarme muito útil para os seres vivos. É. Será que morto tem febre? Gela? Não tem, né? Pois que morre, gela, endurece tudo. Então, tudo não, né? Quase tudo. A Lourdesceira, bom sinal. Lourdesceira, bom sinal de novo. Também tá entrando com tudo aqui. Olha quem chegou, Marcelo. Chegou. Chegou, boa noite, meus amigos. Não quero boa noite seu, não. Devia quem?
1: Ih, se for o Denis, deixa quieto. É, tá aí?
2: Tá aqui.
1: Meu Deus do céu, rapaz.
2: Tá aqui ele no perfil aqui, ele e a esposa.
1: Ô, Denis, um abraço mesmo. Boa noite, viu?
2: Aí, ó.
1: É.
2: Eu achei que eu fosse escapar hoje, não escapei, não.
1: É, mas... é uma abóbora. Uma abóbora melancia, né, velho? É boa pra melancia.
2: Que coisa linda.
1: Ai, meu Deus do céu, é. É, mas é ele, né? Não é nós, não. Não. Ele fez pra gente.
2: Cabelo é o meu.
1: É. Cabelo seu?
2: É. O penteado.
1: Meu Deus do céu. Ô, Zé Maria. É, o Denis tá de plantão hoje. E quando ele tá de plantão, não podemos brincar, não, Zé Maria.
2: Não pode facilitar.
1: Sai direto, vai pra sua casa, isso. Não fica zanzando. Não
2: fica por aí aprontando.
1: Ele pode dar um jeito aí na sua vida, viu, Zé Maria?
2: Pode passar, ó. Tá na hora sua, vambora.
1: Tá de Denis, sobra pra ele agora também, né? Denis, gente boa demais.
2: Poxa.
1: Quem chegou aqui,
2: longe,
1: acho que.
2: Longe de mim.
1: Longe. Quem chegou aqui, Zé Maria, é a Joana das Neves, Zé Maria. Vamos lá?
2: Achei que não viesse.
10: Boa noite, Zé. Boa noite, Marcelo. Joana das Neves. Marcelo, eu e a Dita não vamos responder hoje porque nós não soubemos a pergunta.
1: Ué, é só dar um chute, viu, Joana? Não tem problema.
2: Mas não ouviu a pergunta. Faz a pergunta.
1: Eu vou fazer a pergunta aqui, ó. O crocodilo do Rio Nilo, na África, tem em média 6 metros de comprimento e pesa 1,5 ou metro,
2: tonelada.
1: Uma tonelada e meia, certo? Sua aparência hoje é a mesma de há 200 milhões de anos ou 12 séculos? É aí a pergunta.
2: 12 séculos é 1.200, são 1.200 anos.
1: Entendeu? Então, aqui ele pesa uma tonelada e meia, Zé Maria, média.
2: É. 1.500 quilos.
1: Sabia.
2: E a outra?
1: A outra é sobre a febre. A febre é um bom ou mau sinal de defesa do organismo? Você está com uma febre, então, quando está com febre, o que está acontecendo no seu organismo? Ele está lutando para combater aquela doença? Por isso que ele esquenta? Ou não? Aquilo ali não é um péssimo sinal, né? Aí você decide aí, uma das duas. Não tem problema nenhum. Ô Zé Maria, deixa eu ver.
2: Você sabe o que aconteceu?
1: Hã?
2: Eu tenho certeza que quando tem briga entre irmãos, eles ficam um tempo sem se comunicar, né? A Eva não passou a resposta para cada uma delas, não.
1: Poxa, será que a Eva tá fazendo isso?
2: É, não sei não.
1: Tá brava?
11: Caiquinho.
1: Oh, meu Deus do céu, boa noite, Maitê. Dona Delfina, boa noite. A Luana, eu não sei, tá respondendo sim, Zé Maria. Estão respondendo agora nesse momento.
2: Ainda, viu?
1: Ô, Fátima, você tá respondendo aí.
2: Tá aqui.
1: Tem que vir buscar seu prêmio, Fátima. Tá respondendo aqui, parece que ela não liga pra gente, Zé Maria.
2: É.
1: Não tento. Ela tá respondendo aqui, mas eu... Vem buscar seu prêmio, minha amiga.
2: Qual foi o dela?
1: O dela foi o jogo de...
2: Aspirador, hein?
1: Não, é...
2: Ah, de pratos.
1: Prato e copo.
2: É.
1: Ela tá respondendo aqui, mas não dá nenhum sinal que vai... Ô, meu Deus do céu. Será que vai... Vou ter que pegar esse prêmio pra mim, Zé Maria?
2: Proibido.
1: Tá respondendo, não dá a mínima pra gente.
2: Não, a gente
1: tá
2: joga pra outro sorteio.
1: É. O Fátima, tá ouvindo aí? Então venha buscar, viu? Tem até sábado. Até sábado, hein, gente? Pelo amor
2: aqui
1: de Deus.
2: Aqui os prêmios ganham perna, viu, Fátima?
1: É... A Eva tá morrendo de dar risada, Zé Maria.
2: Por quê?
1: Tá derrubando as irmãs. Que coisa feia, Eva. Que coisa. Tá morrendo da risada. Eu não tô passando informação pras irmãs.
2: Vocês que vão estudar.
1: Esses dias ela falou pra mim mesmo, Zé Maria. Falou, poxa, eu não ganho mais nada. Se minhas irmãs tá ganhando, me arrependi de ter passado. Olha só.
2: Aumentou a concorrência na própria família.
1: Agora, olha que ouro. Bom, aqui O Nilton mandou Zé Maria aqui de Ternina. Ai,
2: outra
1: Zé
2: vez.
1: Maria do céu. É feio demais, Zé Maria.
2: Você não,
1: bicho aí,
2: Marcelo, você não pode dar corda com o cara, rapaz. Assim.
1: É muito feio, Zé Maria.
2: Esse aqui é um dos nossos, esse aqui é o jacaré.
1: Diz que é você, ela. Tá com você. É
2: o jacarezinho.
1: Tá até com um anjo aí, ó. Misericórdia.
2: Bom, você sabe que existe um planeta que tem os reptilianos, né?
1: É.
2: Dizem que são pessoas em forma de réptil.
1: Verdade, não sabia disso aí, não.
2: Esse aqui é um jacarezinho dos nossos.
1: Meu Deus do céu.
2: Que beleza de dente, Marcelo. Você podia pegar um desses aqui pra implantar aí.
1: Esse dente é bom, hein? Acho que eu vou pegar todos os dentes e colocar na boca. Você vai ver como é que vai.
2: Caprichada.
1: Misericórdia, Zé. Você é louco.
2: Marcela, a Nilza Calçone começou bem aqui, rapaz, no comecei aos dois minutos. Nilza, Nilza, Nilza, Nilza, Nilza, Nilza, Nilza, Luane, Nilza de novo. E aqui em cima tem uma misturada no meio, que é a Luane. Respondendo aí, bom sinal. Só que o pessoal não está respondendo lá do crocodilo, hein?
1: É, mas tá difícil hoje, hein, Zé?
2: Tá, não, tá. A Fátima respondeu aqui, ó. A Nilza também. A Fátima de novo, respondendo 200 milhões de anos. A Nilza, bom sinal. Nilza, opa. Nilza, Nilza, faz tempo que não vem acelerado assim aqui, viu?
1: E o, bom. O Júnior mandou uma foto aqui, Zé Mari, olha que beleza. O que, que ele tá fazendo aqui, Pacu. Zé Mari? Pacu?
2: Pacuzinho.
1: É, tá na churrasqueira dele agora, Zé Mari.
2: Acho que eu vou dar uma voltinha no Ayrton lá, que mora em frente dele.
1: Nossa
2: senhora. Aqui se vira alguma coisa.
1: Eu tô com o beiço queimado, gente, não dá pra mim hoje. Ah,
2: mas dá sim, se eu pensar comer, você perde a dor aí. O beiço
1: queimou, agora ferrou, viu? Ah, ele falou aqui, ó, fornecido pelo Rio Tietê, Zé Maria. Olha que benção o nosso rio, né?
2: Pra cozinha.
1: É isso aí.
2: Eu tenho dois lá em casa.
1: É, ainda? Tá sobrando?
2: Não falta. Eu gasto mais de geladeira com peixe do que com a outra que tá normal em casa.
1: A Leonilda Venâncio chegou por aqui, ó, bom sinal. É, a Nilza tá acelerando mesmo, viu, Zé Maria?
2: E vamos acelerar também, porque são 18h45.
1: Já?
2: Oba!
1: Meu Deus. Vamos fazer uma pausa então para tomar uma aguinha bem geladinha, Zé Maria. A gente já volta.
2: Até agora, 589 participações.
1: Beleza. Vamos acelerando aí, já já a gente volta com mais participações.
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18: Deixe seu pet mais socializado. Cada cão tem uma personalidade diferente e, por isso, precisam aprender a ser sociais. Desde pequeno, procure fazer com que ele tenha relacionamento tanto com as pessoas quanto com outros animais, evitando que se torne mais agressivo ou mais tímido. Se não cuidar desde pequeno, você terá um pet com comportamento difícil na idade adulta.
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0: 18h52.
1: Zé Maria, você sabe que...
0: Eu estive nesse final de semana, mais precisamente no domingo, na casa do Paulo, a convite dele, e tive o prazer de conhecer o Jujuca.
1: Jujuca?
0: Jujuca. Gente boa, rapaz. Menino simples, não bebe, atleta, e trabalha num posto de gasolina, não sei qual, que não me lembro agora qual foi. E tá por aí.
1: Sim.
0: É assistente nosso também.
1: Ô Zé Maria, você sabe que estudar no fundo você aprende todas as artes. Você estudou no fundo, Zé Maria?
0: Não, nunca.
1: Você, mas por isso você não é arteiro, que nem eu sou.
0: Eu tenho juízo.
1: Eu descubro tudo, Zé Maria. Tudo, os macetes. A turma do fundo sabe, Zé Maria. Como fazer uma bela cola sem o professor pegar. O que mais que a gente...
0: O professor não pega quando ele não quer. Mas
1: a gente armava várias confusões, viu, Zé Maria? A turma do fundo é complicada. Turma do fundo é eu, Júnior Bernardino, Paulo Soares, né? Carlão Lazarim. Essa turma do fundo, Zé Maria, que é a difícil.
0: Eva.
1: A Eva é do fundo, tadinha da Eva. Sobrou. Tadinha da Eva, Zé Maria. Eva não, é. Dona Delfina, turma do fundo. É. Oh, meu Deus, essa turma do fundo é fogo.
0: Pois é.
1: É assim mesmo, Zé Maria. Descobre tudo, rapaz.
0: Eu tive, em 1966, um professor de francês chamava Jaime Oliveira e Souza, Jaimão. Ele era do tamanho de quem? Aqui não tem nenhum dos nossos aqui para você dar dois do você.
1: É grande.
0: Grande.
1: É grande.
0: Grande. Grande, alto, careca, costa curvada. E ele vinha aqui nem um trem no meio do corredor. Eu nunca gostei de aluno em corredor. Deu sinal, vai para a sala. Nunca deixei entrar depois também.
1: Sim.
0: E um dia ele fazia assim, eu sentar na primeira que ele fazia assim, olha aquele meio. Ah, esse que ficou de saco cheio. O Eikson Grael Tablas, lá depois, agora sentava atrás de mim, tava colando. Mas deixou a ponta do livro aqui, ele viu. Ele pegou o livro de capa dura do João Fonseca, que era o nome do livro, francês, e passou zunindo na minha orelha. Pegou na cabeça do... Ele chegou, sabe o que ele fez? Juntou ele pro da cárcere lá e jogou pra fora.
1: Ô, louco, Zé Maria. Naquele tempo era assim. Quanta ódio no coração, Zé Maria.
0: 66, são 44 mais 26, quanto que dá aí? 70 anos.
1: Fazer o quê? Não, mas não pode ser assim,
0: agora
1: Zé Maria.
0: Agora você ficou bonito, Marcelo. Então,
1: o Newton, ele pegou pra Cristo.
0: Ele já implantou os dentinhos do jacaré, você.
1: Olha que bonito, rapaz.
0: Melhorou a aparência, viu?
1: É, Zé Maria. Tá ótimo. Filha da mãe, rapaz.
0: Olha o que você fala.
1: É, filha da mãe, boa. Certo. Lógico, gente. Né? Desejo bem pra todo mundo.
0: A Maria era gente especial, então. Seu Nelson também. Os conheci muito.
1: Filha da mãe, boa. Ô, Zé Maria.
0: 18h55, fala.
1: Não, o pessoal aqui tá, Leonilda Venâncio acelerando, bom sinal. Também, a Sandra Pulini aqui, olha, impressionante. Tá agora entre a Sandra... Ela é ganhadora da Air Fryer, hein? Vem buscar até sábado, hein, Sandra?
0: Ah, deixa aqui pra você ver.
1: Deixa que o Zé Maria ele leva pra loja dele. A Leonilda Venâncio tá, e a Sandra, o Carlão, então entre eles aqui, brigando aqui, num bom sentido, na resposta, né?
0: Claro.
1: É isso aí.
0: Plantão e Barra Bonita hoje, Farmacentro, Prudente de Moraes 325, telefone 3641-3265-6256. Falecimento. Aos 77 anos, a senhora Eunice dos Santos. O sepultamento foi hoje, às 16 horas, no cemitério São João Batista da Coab de Igaraçu do Tietê. Sentimentos à família e muita luz para a dona Eunice na sua chegada ao plano espiritual. Missa de sétimo dia por Claudirene Marigo Abiri. A família convida para a missa de sétimo dia, que será realizada hoje às 19h30 na matriz de São Joaquim e São Benedito, aqui em Igaraçu do Tietê. Vagas remanescentes para a Escola SESI Barra Bonita, quarto ano do ensino fundamental. Os interessados devem comparecer à secretaria da escola até 14 deste mês, no horário das 7h15, de 7h15 às 9h15, das 13 às 15 horas. As vagas serão prioritariamente oferecidas aos candidatos da categoria de beneficiários e, posteriormente, aos não beneficiários. Para mais informações, entre em contato pelo telefone da unidade. 3641-2211. A APAFAB, Associação de Pais, Amigos e Familiares dos Autistas de Barra Bonita, conta com seu apoio para a realização da nossa festa de família, que acontecerá no dia 23 deste mês. Será uma tarde de acolhimento, integração, diversão e muito carinho para nossas crianças, adolescentes e suas famílias. Como somos uma entidade sem fins lucrativos, contamos com a solidariedade das pessoas e parceiros para tornar esse momento possível. Se estiver ao seu alcance, queremos solicitar uma contribuição para auxiliar o custeio do evento, como locação do espaço, com maior acessibilidade da pipoca, do algodão doce, dos descartáveis, do cachorro-quente para as crianças e suas famílias. Toda ajuda, independentemente do valor, fará uma grande diferença e contribuirá para proporcionar um dia inesquecível às famílias atendidas pela APAFAP. Desde já, agradecemos imensamente pela atenção, pelo carinho e pelo apoio à nossa causa. Estela Silva Miranda, presidente da APAFAP, é a responsável por essa mensagem aqui. 18h58. Oportunidade de emprego. Hospital Teresa Perdati de Jaú está contratando. Envie seu currículo para o e-mail vagas@teresaperdati.com.br, indicando o nome da vaga no assunto. Bom, vamos às respostas, Marcelo?
1: Vamos lá, Zé Maria. Vamos fazer a resposta de hoje. Hoje estava bem difícil, viu? Olha... A Cleide já chegou aqui.
0: Vou fazer uma operação na sua língua para você mudar esse assunto.
1: A Maria Helena Viana está por aqui respondendo também. Pessoal, mesmo que a gente não falou, né, o nome, porque não dá tempo mesmo. Eu, Zé Maria, a gente fica fofocando, acaba atrapalhando o andamento do programa, viu, Zé Maria? Fazer o quê?
0: Mas o pessoal está respondendo. Está respondendo.
1: A primeira pergunta: o crocodilo do Rio Nilo na África tem em média 6 metros de comprimento e pesa 1,5 toneladas. Sua aparência hoje é a mesma de há 200 milhões de anos ou de 12 séculos, Zé Maria?
0: É do tempo dos dinossauros, né? Então não pode ser 12 séculos, só pode ser 200 milhões de anos.
1: 200 milhões. Então
0: por isso que ele continua enorme ainda, porque naquele tempo os animais eram todos enormes, todos enormes.
1: Sim. Então aqui é a resposta. Está bem difícil, viu? É 200 milhões de anos. A segunda pergunta, Zé Maria. A febre é um bom ou mau sinal de defesa no organismo da gente, Zé Maria?
0: Segundo o meu ponto de vista, Marcelo, é claro que é um bom sinal. Significa que os nossos glóbulos brancos e os outros protetores em nosso interior, eles estão agindo. Apareceu alguma coisa estranha, eles vão lá para bater. No verme, bactéria, no vírus, na bactéria. Agora, é um mau sinal quando ela sobe muito, sinal que a coisa está complicando, né?
1: Sim.
0: Aí tem que correr atrás do médico.
1: Tomar muito cuidado, né?
0: Claro.
1: A febre muito alta acaba matando a gente, hein, Zé Maria?
0: Até os 41 graus dá suportável, mas passou daí, dá um dano no cérebro muito grande.
1: Não é fácil. Vamos embora, Zé?
0: Até amanhã. Um abraço a todos, muito obrigado. 845 participações até o presente momento.
1: Aqui, 869, Zé Maria, no meu atualizador.
0: Passou para 871 aqui.
1: Então, belezinha. Tchau, gente.
0: Até amanhã.
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3: Olá, boa noite.
4: Boa noite para você que nos acompanha em todo o país.
3: Terça-feira, 11 de agosto de 2026.
4: Vamos aos destaques do dia.
3: Plano da Apex quer diversificar destino das exportações brasileiras.
4: Iniciativa busca apoiar empresas impactadas pelas tarifas impostas pelos Estados Unidos. Luana Karen.
5: Entre os mercados alternativos com parcerias na agência estão Canadá, México, Alemanha, Turquia, África do Sul, China e Índia.
3: IBGE revela que inflação em julho foi de 0,07%.
4: Índice foi menor que o registrado no mês anterior. Márcia Fernandes.
6: O setor de alimentação e bebidas teve queda de 0,67%. A redução veio por influência dos alimentos comprados para consumo em casa.
3: E vamos falar daquelas ligações que não queremos receber.
4: Brasil registra uma média de 305 mil ligações indesejadas por minuto.
3: Saiba como evitar na reportagem de Graziele Bezerra.
7: O Não Me Perturbe é um desses serviços criados para preservar o cidadão das ligações abusivas.
4: Hoje, na apresentação da Voz do Brasil, Luciana Vasconcelos e Luciano Seixas.
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8: A inflação do mês de julho teve um recuo de 0,07%, de acordo com o IPCA, Índice Nacional de Preços ao Consumidor Amplo.
3: O índice é usado para medir a inflação oficial no Brasil. O resultado de julho representa uma variação de 0,09 ponto percentual em relação ao registrado no mês anterior.
8: Os dados foram divulgados hoje pelo IBGE.
9: O resultado ficou abaixo da taxa de junho, com variação de 0,07% e 0,09 ponto percentual abaixo da taxa do mês anterior. Nos 12 meses encerrados em julho, o índice ficou em 4,44%, abaixo dos 4,64% registrados até junho. O maior impacto veio do grupo Habitação, puxado pela alta da energia elétrica. Já o setor de alimentação e bebidas teve queda de 0,67%. A redução veio por influência dos alimentos comprados para consumo em casa. Fernando Gonçalves, gerente do IPCA do IBGE, destacou os alimentos que impactaram no resultado da alimentação.
10: A alimentação no domicílio variou menos de 1,14%, com influência das quedas do café moído, menos 2,45%, da cenoura, menos 14,41%, da batata inglesa, menos 19,59% e do tomate, com menos 29,09%. Sendo o tomate o principal impacto negativo no resultado do mês, com menos 0,10 ponto percentual.
9: Já o Índice Nacional de Preços ao Consumidor, INPC, ficou em 0,01% em julho. Em junho, ele estava em 0,14%. O INPC é calculado pelo IBGE com base no rendimento de famílias que recebem de 1 a 5 salários mínimos, sendo o chefe assalariado. Já o IPCA é medido com famílias de rendimento monetário de 1 a 5 salários mínimos, sendo o chefe assalariado. Já o IPCA é medido com

0: Estados Unidos. São companhias de setores como alimentos e bebidas, calçados, moda e máquinas e equipamentos. Além do atendimento individual às empresas afetadas, a iniciativa prevê a conexão com compradores internacionais, como explica Laudemir Miller, presidente da Apex Brasil.
1: Nós vamos colocar as empresas brasileiras frente a frente com compradores internacionais do seu produto em mercados alternativos. Nós vamos fazer isso com feiras internacionais, com rodadas de negócios no Brasil. Nós vamos trazer compradores internacionais ao Brasil e também nós vamos ter uma modalidade de apoio direto a empresas, um apoio financeiro em determinadas ações para elas se prepararem para a exportação.
0: Estão previstas mais de 300 ações de diversificação de mercados em todo o mundo. Entre os mercados alternativos com parcerias na agência estão Canadá, México, Alemanha, Turquia, África do Sul, China e Índia. De acordo com Laudemir Miller, presidente da Apex Brasil, a agência vai investir 210 milhões de reais para colocar as ações em prática.
1: A gente não tem como meta recuperar nos 12 meses os 210 milhões, o que a gente quer é ampliar o número de mercados que as empresas exportam e ampliar ainda mais as exportações do Brasil.
0: A partir desta quarta-feira, as empresas afetadas pelo tarifaço e interessadas no plano de diversificação de exportações devem se inscrever diretamente na página da Apex na internet, em apexbrasil.com.br. Reportagem Luana Karen.
2: E produtores de cana-de-açúcar da região Nordeste que sofreram prejuízos econômicos por causa da tributação imposta pelos Estados Unidos ou decorrentes de eventos climáticos extremos têm direito a apoio.
3: Foi publicado hoje decreto que regulamenta a concessão do apoio financeiro.
4: Produtores independentes de cana-de-açúcar da região Nordeste, que tiveram prejuízos na safra 2025-2026, poderão solicitar apoio financeiro. O benefício será de R$ 12,00 por tonelada de cana comercializada, com limite total de R$ 270 milhões de reais em recursos. O apoio é destinado a quem comprovar prejuízos causados pela tributação adicional sobre exportações brasileiras pelos Estados Unidos ou por eventos climáticos extremos. A produção considerada deve ter sido entregue entre 1º de agosto de 2025 e 31 de julho de 2026. Para receber, o produtor precisa apresentar à Companhia Nacional de Abastecimento, a CONAB, a documentação que comprove a comercialização e os prejuízos. Os documentos devem ser enviados até 30 de outubro de 2026. O pagamento será feito pela CONAB por PIX, utilizando a chave CPF ou CNPJ do beneficiário, ou por depósito em conta corrente de sua titularidade. Não tem direito produtores que sejam sócios nas usinas, destilarias ou cooperativas que recebem a cana-de-açúcar. As orientações para envio da documentação e a relação dos beneficiários serão divulgadas pela CONAB em seu site, no endereço gov.br/conab. Thaís de Araújo para a Voz do Brasil.
2: Projetos de assistência técnica e extensão rural do semiárido podem ser beneficiados por edital aberto pela Agência Nacional de Assistência Técnica e Extensão Rural, a ANATER, e Ministério do Desenvolvimento Agrário e Agricultura Familiar.
3: São 413 milhões de reais para implementar a adaptação climática na agricultura familiar.
2: Serão selecionados 50 lotes territoriais em 10 estados do semiárido, atingindo mais de 60 mil famílias.
3: A presidente da Agência Nacional de Assistência Técnica e Extensão Rural, Loroana Coutinho, explicou a quem se destina o edital.
5: A gente está falando de agricultores familiares, de povos indígenas, comunidades quilombolas, de assentados e assentadas da reforma agrária, de beneficiários do Programa Nacional do Crédito Fundiário. Então, é uma gama de pessoas que são vinculadas ao Programa Garantia Safra e que agora poderão receber estruturação, poderão receber acompanhamento. Então, não é só assistência técnica e extensão rural, é assistência técnica e extensão rural, mas também estruturação da produção. Então, certamente, a gente vai dinamizar esses 56 territórios com muita ação.
2: O prazo para a inscrição das propostas vai até 31 de agosto e pode ser feita a inscrição pela internet em anater.org/editais-2.
3: Produtores rurais que vão declarar...

0: Imposto Territorial Rural podem fazer de forma mais simples.
1: A novidade deste ano é a opção de quitar o imposto na hora, usando o Pix, cartão ou TED.
0: O prazo de entrega da declaração vai até o dia 30 de setembro.
2: O prazo para a entrega da declaração do Imposto sobre a Propriedade Territorial Rural começou nesta segunda-feira e segue até 30 de setembro de 2026. A novidade este ano é que na versão web para pessoas jurídicas e para proprietários de imóveis rurais com área superior a 100 hectares, o pagamento do tributo pode ser feito por PIX, cartão de crédito, TED ou emissão do documento para pagamento. No sistema é possível preencher, transmitir, retificar e consultar declarações sem a necessidade de instalar programas no computador. O acesso é realizado com autenticação gov.br nos níveis prata ou ouro. Contribuintes que possuem muitos imóveis rurais podem ser importados arquivos contendo múltiplas declarações. Para ter acesso à declaração do Imposto sobre a Propriedade Territorial via web, acesse o endereço serviços.receitafederal.gov.br/login. Lá, o contribuinte deve entrar na conta gov.br, localizar o imóvel e preencher a declaração. Daniele Popov para a Voz do Brasil.
1: O Ministério da Saúde e o Serviço Federal de Processamento de Dados, o SERPRO, anunciaram a nuvem soberana do SUS.
0: E o que isso significa? Que os dados do Sistema Único de Saúde vão ser armazenados em uma única infraestrutura nacional.
3: Pela proposta, informações como históricos médicos, resultados de exames e registros de vacinação passam a ser processados exclusivamente em território nacional. A medida atende a parâmetros da Lei Geral de Proteção de Dados e garante a submissão das bases digitais unicamente à legislação brasileira, como explica o ministro da Saúde, Alexandre Padilha.
4: Todos os mais de 5 bilhões de dados da saúde, da nossa Rede Nacional de Dados de Saúde, passa a ter a segurança, a casa própria, aqui no Brasil, submetido às leis brasileiras, apenas a nenhuma lei de qualquer outro país.
3: O Serviço Federal de Processamento de Dados e o Departamento de Informação e Informática do Sistema Único de Saúde vão administrar a infraestrutura. O presidente do SERPRO, Wilton Mota, disse que, além de maior segurança, a nuvem soberana do SUS vai permitir a ampliação dos serviços digitais na saúde.
5: É consolidar uma infraestrutura robusta, segura e soberana.
3: Com a nuvem soberana do SUS, o Ministério da Saúde espera consolidar a Rede Nacional de Dados em Saúde, onde o paciente terá toda a sua trajetória no SUS em formato digital. Reportagem Nazi Brum.
1: E a gente vai falar agora de uma coisa que irrita muito o brasileiro. São aquelas ligações indesejadas de telemarketing, instituições financeiras.
0: O excesso pode até fazer com que chamadas importantes deixem de ser atendidas.
1: E para ajudar o consumidor a se proteger, existem ferramentas gratuitas que permitem bloquear o telemarketing e identificar quem está por trás de números desconhecidos.
6: O Brasil registra uma média de 305 mil ligações indesejadas por minuto, segundo dados do IDEC, o Instituto de Defesa de Consumidores. O número dá ao país o título de líder global em chamadas abusivas. Desde 2022, a Anatel tem atuado para garantir o direito de quem não quer receber esses tipos de chamadas, que no geral são ofertas de produtos e serviços, pesquisas, pedidos de doações ou cobranças. E mais, muitas vezes são realizadas por robôs.
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6: O Não Me Perturbe é um desses serviços criados para preservar o cidadão das ligações abusivas. Ele é gratuito e permite bloquear chamadas realizadas pelo telemarketing de operadoras de telecomunicações e instituições financeiras participantes. Basta acessar a plataforma www.nãomeperturbe.com.br, realizar o cadastro e selecionar as empresas que você deseja bloquear. Outra alternativa é o Qual Empresa Me Ligou? Caso você receba a chamada de um número desconhecido, é possível acessar o site qualempresameligou.com.br e consultar a qual empresa aquele número está vinculado. A ferramenta permite a localização dos canais oficiais de atendimento da empresa e evita que o usuário caia em golpes. A estudante de psicologia Isabelle Reis se queixa dos constantes incômodos provocados pelas ligações cada vez mais insistentes.
10: Eu recebo muitas ligações pela manhã, muitas ligações pela tarde e agora recentemente eu venho recebendo ligações até pela noite. Então eu não atendo mais ligação, às vezes pode ser até uma pessoa que é conhecida ou alguma coisa urgente, eu não atendo. Assim, meu celular sempre está no mudo, inclusive minha mãe até reclama, às vezes ela me liga ou pessoas da minha vida me ligam e sempre está no silencioso, então se eu não estou com o celular na minha mão, às vezes eu não atendo, às vezes é uma coisa séria.
6: Desde junho de 2024, a Anatel também passou a considerar abusivas as chamadas curtas com duração de até 6 segundos. Desde então, foram realizados mais de 1.200 bloqueios de empresas para a realização de chamadas e quase 40 milhões de reais em multas já foram aplicados. Reportagem Graziele Bezerra.
0: E falamos sobre as ligações indesejadas, muitas vezes feitas para os nossos celulares.
1: Um aparelho que faz parte do dia a dia, sempre ao lado do brasileiro. Por lá a gente faz compras, tem acesso ao banco e aos nossos contatos.
0: Pois então, uma plataforma permite registrar um aparelho celular e emitir alertas em caso de perda, roubo ou furto.
1: É o Celular Seguro, um sistema do Ministério da Justiça e Segurança Pública.
0: A plataforma oferece também a opção de indicar contatos de segurança e comunicar uma ocorrência para bloquear o aparelho de forma simples e rápida.
1: Você sabe como cadastrar o seu telefone na plataforma Celular Seguro? O sistema permite ao usuário registrar o aparelho celular e emitir alertas em caso de roubo, furto ou perda. A plataforma também oferece a opção de indicar pessoas de confiança que vão poder emitir um alerta em nome do usuário caso ele não consiga acessar o sistema. Para usar o Celular Seguro, é necessário fazer o login por meio de uma conta gov.br. O cadastro pode ser realizado pelo aplicativo ou pela versão web da plataforma. Para se cadastrar, basta acessar a plataforma Celular Seguro, escolher a opção Meus Telefones ou Telefones de Confiança e selecionar o aparelho. Depois, basta clicar em Alerta e confirmar o registro. Após a confirmação, será gerado um número de protocolo que pode ser utilizado em eventuais consultas posteriores. A plataforma Celular Seguro também oferece uma ferramenta para consulta de aparelhos usados antes da compra e verificar se determinado aparelho tem registro de roubo, furto ou perda. Para realizar a consulta, basta informar o IMEI, número de identificação único do aparelho celular. O IMEI pode ser consultado nas configurações do aparelho.
11: Priscila Machado, para a Voz do Brasil.
1: Golpistas estão utilizando a logomarca do governo federal para oferecer supostas renegociações.
0: A orientação é não clicar em e-mails, mensagens e links na internet, inclusive em redes sociais.
2: O Ministério da Fazenda alerta para golpes aplicados contra pessoas que procuram renegociar dívidas. Os golpistas utilizam anúncios falsos, e-mails, mensagens e links na internet, inclusive em redes sociais, e usam indevidamente nomes e logomarcas do governo federal para conferir aparência de legitimidade às ofertas. A orientação é ficar atento. A renegociação de dívidas é feita diretamente com as instituições bancárias. O governo não envia links, mensagens digitais ou SMS oferecendo esse tipo de serviço e não mantém sites específicos para renegociação. Por isso, não forneça dados pessoais ou bancários e não faça pagamentos a partir de links recebidos por mensagens ou anúncios. Informações e orientações sobre renegociação de dívidas estão disponíveis no portal oficial do Ministério da Fazenda, no endereço gov.br/fazenda. Em caso de dúvida, procure diretamente a instituição financeira responsável pela dívida e utilize somente canais oficiais. Lucília Araújo, para a Voz do Brasil.
1: Uma aeronave com sensores de alta precisão está sobrevoando Amazônia, Cerrado e Pantanal para medir os gases que causam o efeito estufa.
0: O trabalho é uma parceria entre Brasil e Alemanha.
12: A aeronave, equipada com instrumentos científicos, está fazendo voos no espaço aéreo brasileiro desde o mês passado. O objetivo é medir fluxos e concentrações atmosféricas de dióxido de carbono e metano, dois dos principais gases causadores do efeito estufa. Os voos se concentram na Amazônia, no Pantanal e em parte do Cerrado. O modelo do avião é capaz de voar em uma ampla faixa de altitude, desde 850 metros até 15 mil metros. O pesquisador do Instituto de Física da Universidade de São Paulo, Paulo Artacho, dá os detalhes.
13: O objetivo principal dessa pesquisa é entender melhor as emissões e o processamento atmosférico de um gás de efeito estufa, que é muito importante, que é o metano. Então, o metano é o segundo gás em importância, em relevância, do ponto de vista de gases de efeito estufa, logo depois do dióxido de carbono. E a Amazônia e o Pantanal, em particular, todas as áreas alagadas, são fortes emissores de metano.
12: Cerca de 120 pesquisadores de instituições de pesquisa da Alemanha e do Brasil trabalham na coleta de dados. A coordenação é do Instituto Nacional de Pesquisas Espaciais, o INPE, e do Centro Espacial Alemão. Segundo o coordenador da pesquisa, Dirceu Luiz Erdes, os dados vão complementar informações de outros sistemas de observação, validar medições por satélite e aprimorar modelos climáticos.
14: Todos os modelos de IPCC, modelos de clima e tempo, utilizam dados de CO2 e metano. Então, o principal objetivo desse trabalho é validar esses modelos, corrigir o que tiver que corrigir e melhorar as projeções futuras. E também validar os dados satélites. Tem vários satélites hoje, tanto europeus como americanos, japoneses e chineses, que cruzam o nosso território. E eles têm um valor de coleta desses dados. E a ideia desse projeto é coletar os dados in situ, na região, e validar tanto o satélite como os modelos de previsão.
12: A campanha científica deve se estender até meados de setembro. Até lá, serão realizados cerca de 15 voos, tanto durante o dia quanto à noite. Reportagem Luciana Colares de Holanda.
1: O modelo brasileiro de alimentação escolar, que une os produtos da agricultura familiar às merendas servidas aos estudantes, foi apresentado a uma delegação da Etiópia.
15: Antes de chegar ao prato dos estudantes, a merenda escolar percorre um caminho que começa muito antes da cozinha da escola. É um modelo que une alimentação saudável, agricultura familiar e políticas públicas. Uma experiência brasileira que desperta o interesse de outros países, como a Etiópia. Como lembrou a coordenadora-geral do Programa Nacional de Alimentação Escolar, Karine Santos.
16: O Brasil coopera com muitos países. Faz parte da programação dessa missão de receber a delegação da Etiópia, demonstrar como isso é levado a efeito até que esse alimento chegue de fato no prato dos nossos estudantes.
15: A visita integra a parceria de cooperação entre Brasil e Etiópia voltada ao intercâmbio de experiências sobre alimentação escolar. Analista de projetos da Agência Brasileira de Cooperação, Paola Barbieri, falou como funciona essa cooperação entre os dois países.
17: O Programa de Alimentação Escolar Brasileiro já tem 70 anos, né, de existência e, assim, pelas inovações que o programa traz, os países, eles têm muito interesse em conhecer como ele é organizado, né, como ele é operado.
15: Numa escola do Distrito Federal, a delegação da Etiópia pôde acompanhar o resultado desse trabalho na prática. Parte dos alimentos servidos nas escolas públicas vem diretamente da agricultura familiar. A produção passa pelas cooperativas e segue para as unidades de ensino, como garante o presidente da cooperativa, Anaildo Porfírio da Silva.
18: A nossa cooperativa associação hoje atende 72 escolas, então isso ajuda demais o agricultor.
15: O agricultor familiar José Ailton Alves diz que sente satisfação por ter o seu trabalho reconhecido internacionalmente.
19: A gente se sente honrado e gratificado, porque a gente está vendo que o nosso trabalho está sendo visto.
15: Os alimentos produzidos por agricultores familiares, como José Ailton, chegam a milhões de estudantes, como Otaviana Esteves de Deus, de 11 anos.
20: Muito legal essa hora que a gente reúne todo mundo aqui na mesa para comer, conversar, um alimento saudável também, muito delicioso.
15: A merendeira Dilma Costa conta que o sucesso é garantido.
21: Hoje é estrogonofe. Hoje vai ser uma loucura. Eles vão comer assim. É, sempre repetem, né?
15: A Cooperação Brasil-Etiópia é coordenada pela Agência Brasileira de Cooperação pelo Fundo Nacional de Desenvolvimento da Educação e conta com o suporte de agências das Nações Unidas. Reportagem Cleide Lopes.
0: E essas foram as notícias do governo federal.
1: Fique agora com as notícias do Poder Judiciário e do Congresso Nacional. Uma boa noite.
0: Boa noite para você e até amanhã.
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24: Centro de Estudos Constitucionais do Supremo Tribunal Federal prorroga prazo de inscrições para audiência acadêmica em Belém, no Pará.
25: Relatório do CNJ aponta que medidas protetivas chegam rápido, mas não bastam contra feminicídios.
24: STJ mantém condenação de suposto membro do PCC a mais de 87 anos de prisão.
25: Boa noite, eu sou o Arthur Filho.
24: E eu sou Walter Lima.
25: O Centro de Estudos Constitucionais do Supremo Tribunal Federal prorrogou para 16 de agosto o prazo de inscrições para participação na terceira audiência acadêmica regional do projeto O Ensino do Direito Constitucional no Século XXI, Panorama e Perspectivas.
24: O evento será realizado no próximo dia 28 no Instituto de Ciências Jurídicas da Universidade Federal do Pará.
25: As instituições interessadas em fazer exposição oral devem realizar a inscrição por meio de formulário com envio de resumo escrito até 4 mil caracteres.
24: As manifestações devem ter caráter constitucional e poderão abordar um ou mais dos eixos temáticos definidos pelo Centro de Estudos Constitucionais do Supremo Tribunal Federal.
25: Pesquisa apresentada pelo Conselho Nacional de Justiça revela que o sistema de justiça tem concedido com rapidez medidas protetivas de urgência.
24: Mas os dados revelam que ainda é um desafio combater o feminicídio. Fernanda Porto.
26: 53% das medidas protetivas de urgência são concedidas no mesmo dia em que a mulher faz a solicitação. Mas a ação ainda não é suficiente para evitar casos de feminicídios, já que em 57,6% dos casos, as vítimas tinham medidas protetivas vigentes. Os dados são da pesquisa Feminicídio e Medidas Protetivas de Urgência, publicada pelo Conselho Nacional de Justiça. O levantamento foi feito com base em mais de 10 mil inquéritos iniciados e ações penais de primeiro grau ajuizadas entre os anos de 2024 e 2025. Do grupo analisado, 3.449 vítimas, ou seja, duas a cada três mulheres, não tinham medida contra o réu. Já outras 1.669 tinham medida protetiva, o que corresponde a uma a cada três vítimas.
25: Superior Tribunal de Justiça mantém condenação de mais de 87 anos de prisão a suposto integrante do PCC.
24: A decisão é da desembargadora convocada Nilsone de Freitas. Repórter Fátima Uchoa.
27: O réu foi condenado por participação em organização criminosa armada, 5 homicídios qualificados e ocultação de cadáver. Entre as vítimas está uma escrivã da Polícia Civil de São Paulo. Segundo o Ministério Público, o réu é integrante do primeiro comando da capital, o PCC. A defesa pretendia anular a condenação pelo Tribunal do Júri e obter novo julgamento, mas o Tribunal de Justiça de São Paulo negou a apelação, sob o fundamento de que a decisão dos jurados tinha amparo em provas. No STJ, ao analisar o pedido, Nilsone de Freitas destacou que o habeas corpus serve para proteger o direito de locomoção diante de ilegalidade ou abuso de poder, não sendo cabível para rediscutir condenações quando não há flagrante ilegalidade.
25: Justiça Federal suspende reintegração de posse em área disputada por assentados e indígenas pataxós na Bahia.
3: Com a decisão, a ordem de reintegração de posse em favor do INCRA fica sem efeito até um novo julgamento, que só deve ocorrer após produção de prova técnica. Sabrine Menezes.
4: No recurso, o MPF sustentou que os direitos territoriais dos povos indígenas são originários e reconhecidos pela Constituição Federal. Com a decisão, o processo de reintegração de posse do lote 77A, localizado no projeto Assentamento Cumuru-Xatiba, em Prado, na Bahia, deve passar por uma nova perícia para verificar se a área faz parte da terra indígena Comexatibá, do povo pataxó. Em caso de confirmação, os assentados têm direito à indenização e à eventual realocação para outro projeto de reforma agrária.
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25: A você, uma boa noite.
3: E até amanhã.
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6: Eu sou Paula Groba.
7: E eu sou Humberto Pinheiro.
6: E estes são os destaques de hoje do Jornal do Senado, que começa agora.
7: Vai à sanção programa de incentivos à produção nacional de fertilizantes.
6: Avança projeto que define implementação do novo piso salarial nacional para médicos e cirurgiões dentistas.
7: Estatuto do Aprendiz segue para plenário com urgência.
6: Boa noite.
7: Boa noite.
6: Apesar de ser uma das maiores potências mundiais de produção de alimentos, o Brasil ainda depende fortemente de fertilizantes importados para manter a produção agrícola.
7: Para reduzir essa dependência, o Senado aprovou hoje e encaminhou para a sanção presidencial o projeto que cria um programa de incentivo à produção nacional de fertilizantes. A proposta busca aumentar a oferta do insumo produzido no país, reduzir os custos para o agronegócio e, com isso, ajudar a baratear a produção de alimentos. A reportagem é de Alexandre Campos.
8: A principal mudança feita pelos deputados federais aprovada pelos senadores é a autorização para o repasse de recursos do orçamento ao BNDES para abrir linha de crédito para investimentos na produção de fertilizantes e matérias-primas, remineralizadores, bioinsumos e biofertilizantes. O dinheiro poderá financiar plantas industriais, atividades de pesquisa e infraestrutura de integração de polos logísticos. Relatora do projeto, a senadora Tereza Cristina, do PP de Mato Grosso do Sul, lembrou que, apesar de ser uma potência agrícola, o Brasil continua dependente da importação de fertilizantes.
9: Em 50 anos, nós revolucionamos a agricultura e a produção brasileira. E hoje, este ano, a gente deve passar os Estados Unidos como maiores exportadores de grãos do mundo. E nós vamos fazer essa façanha com terras pobres, presidente, que precisam de fertilizantes. Então é uma loucura a gente não ter até hoje um Profert da vida.
8: O texto aprovado, que segue para a sanção presidencial, confere ao Conselho Nacional de Fertilizantes e Nutrição de Plantas a atribuição de avaliar a cada 2 anos a efetividade do programa e definir a mistura mínima obrigatória de fertilizantes nacionais aos comercializados em território brasileiro.
6: E a Comissão de Orçamento aprovou a abertura de créditos extraordinários à União para socorrer vítimas de desastres naturais e para agências reguladoras.
7: Relatora da proposta, a senadora Tereza Cristina defendeu que o instrumento da abertura de crédito seja evitado com mais planejamento. Repórter Raíssa Abreu.
10: A medida provisória aprovada destina R$ 305 milhões de reais ao socorro de vítimas de desastres naturais, como secas e enchentes, em diversos pontos do país. A relatora, senadora Tereza Cristina, do PP de Mato Grosso do Sul, votou pela aprovação da medida, mas reforçou que o crédito extraordinário só deve ser usado em casos excepcionais.
28: Um país que, estação após estação, precisa correr para socorrer aquilo que poderia ter prevenido, não enfrenta um problema de imprevisibilidade, enfrenta um problema de planejamento.
10: A comissão também aprovou um projeto de abertura de crédito de R$ 24 milhões para reforçar o orçamento das agências reguladoras.
2: Médicos e cirurgiões dentistas podem ter piso salarial de mais de R$ 13 mil para 20 horas semanais, mas a implementação será gradual ao longo de 3 anos.
7: Foi o que aprovou nesta terça-feira a Comissão de Assuntos Econômicos. Pelo texto aprovado, o piso será implementado em 3 etapas. As informações com a repórter Marcela Cunha.
11: O projeto estabelece piso salarial de R$ 13.662 para médicos e cirurgiões dentistas que trabalham 20 horas por semana. O novo valor de referência vale tanto para o setor público quanto para o privado e deverá ser reajustado anualmente. A proposta também aumenta para 50% o adicional pelo trabalho noturno e mantém nesse percentual a remuneração das horas extras. O texto já havia sido aprovado pela Comissão de Assuntos Econômicos e de Assuntos Sociais, mas recebeu recurso para votação pelo plenário. Foram apresentadas 4 emendas e, por isso, o projeto voltou à CAI. O relator, senador Nelsinho Trade, do PSD do Mato Grosso do Sul, aceitou apenas a emenda que prevê a implantação gradual do novo piso, 40% do valor no primeiro ano, 70% no segundo e 100% a partir do terceiro.
12: A transição confere tempo de adaptação aos empregadores, tanto do setor privado quanto do setor público, e mitiga eventuais impactos negativos sobre o mercado de trabalho.
11: O projeto segue para análise da Comissão de Assuntos Sociais e depois para votação no plenário do Senado.
2: O Senado pode analisar propostas que reduzem o número de dias letivos nos calendários escolares.
7: As ideias foram apresentadas por cidadãos e serão analisadas pela Comissão de Direitos Humanos e Legislação Participativa. Se aprovadas, poderão ser transformadas em projetos de lei. Repórter Herman Kulitz.
13: As iniciativas foram apresentadas por cidadãos pelo portal E-Cidadania. Como receberam mais de 20 mil apoios, se tornaram sugestões legislativas. Agora, a Comissão de Direitos Humanos e Legislação Participativa vai decidir se elas serão transformadas em projeto de lei. André Camargo, autor de uma das propostas, explicou que antigamente o calendário escolar era de 180 dias e não vê prejuízo no retorno a essa quantidade.
14: As 800 horas vão permanecer, né? A carga horária de trabalho vai se manter. O que vai diminuir é a quantidade de dias letivos, para a gente poder se organizar, se reorganizar e tentar ver uma nova saída.
13: Os autores alegam benefícios tanto para os professores, favorecendo a formação continuada e a melhora na qualidade de vida no trabalho, quanto para os alunos, que poderão ter um ano letivo mais dinâmico e focado em um ensino mais eficiente, podendo até diminuir a evasão escolar.
2: E avançou no Senado o Estatuto do Aprendiz, novo marco legal para programas de aprendizagem com regras de contratação de adolescentes e jovens entre 14 e 24 anos, além de pessoas com deficiência em qualquer idade.
7: O texto aprovado pela Comissão de Assuntos Sociais, sem modificações, seguiu com pedido de urgência para votação no plenário do Senado. Repórter Marcela Diniz.
16: O contrato terá duração de 2 anos, podendo ser prorrogado por mais um, e a jornada poderá chegar a 8 horas diárias para quem já concluiu a educação básica. A proposta garante direitos como vale-transporte, férias no mesmo período do recesso escolar para menores de 18 anos e estabilidade para gestantes. O texto mantém a obrigatoriedade de contratação de aprendizes por empresas de médio e grande porte nos mesmos percentuais de hoje, mínimo de 5% e máximo de 15%, de acordo com o número de trabalhadores. Micro e pequenos negócios continuarão com contratação facultativa. Para quem não cumprir a cota, o texto prevê multa de R$ 3 mil por aprendiz não contratado. Em caso de reincidência ou embaraço à fiscalização, o valor dobra. O texto aprovado pelos senadores é o mesmo que veio da Câmara. 5 emendas de plenário foram rejeitadas na Comissão de Assuntos Sociais, entre elas a que transferia para negociação coletiva regras sobre aprendizagem. O senador Flávio Arnes, do PSB paranaense, lembrou que já existe decisão do STF proibindo esse tipo de acordo quando o que está em questão são direitos de adolescentes.
0: Não se pode discutir mais vagas ou menos vagas. E já existe o tema 1046, que afastou expressamente das políticas de inclusão de aprendizes a negociação coletiva. A empresa pode alocar aprendizes em outros tomadores de serviço, públicos ou privados. Então, várias alternativas foram criadas para se ultrapassar o problema de, eventualmente, uma empresa não poder contratar.
16: A aprovação no Senado é o último passo da análise da proposta no Congresso, mas para virar lei, ela ainda precisa ser sancionada pelo presidente da República.
2: E o senador Paulo Paim, do PT do Rio Grande do Sul, reafirmou o apoio à redução da jornada para 40 horas semanais, sem redução de salário. Segundo ele, mais de 80% dos brasileiros apoiam o fim da escala 6x1.
7: Paim também citou estudos que apontam a possibilidade de criação de 4,5 milhões de novos empregos com a medida. Ao destacar que a proposta já recebeu o aval dos deputados, o senador defendeu que a PEC seja colocada em votação no Senado.
1: Não estamos diante de uma pauta de esquerda ou de direita, de centro ou do governo ou da oposição. Estamos diante de uma pauta dos brasileiros, das famílias brasileiras.
7: Edição de Paula Groba e trabalhos técnicos de Eliseu Caires. O Jornal do Senado fica por aqui. Acompanhe agora as notícias da Câmara dos Deputados. Boa noite.
2: Boa noite e até amanhã.
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17: Comissões declaram nulo casamento de menores de 16 anos de idade.
18: Propostas aumentam o acesso da população às canetas emagrecedoras.
17: Lei votada pelos parlamentares amplia o uso do FGTS por filantrópicas.
18: Boa noite. Uma nova lei mantém até 2030 a autorização para que instituições filantrópicas de saúde utilizem recursos do FGTS, a partir de projeto que passou pela análise dos deputados. Quem explica é a repórter Maria Neves.
19: Já está em vigor a lei que prorroga até 2030 o prazo para que hospitais filantrópicos utilizem recursos do Fundo de Garantia do Tempo de Serviço, o FGTS. Entre 2019 e 2022, a legislação permitia a essas instituições de saúde sem fins lucrativos aplicarem verbas do FGTS, mas a autorização não foi prorrogada. A norma sancionada agora foi apresentada pelo deputado Paulo Pimenta, do PT do Rio Grande do Sul, ainda este ano. O parlamentar apenas recuperou o texto de uma medida provisória do Executivo que perdeu a validade porque não foi votada pelo Congresso. Ao defender a aprovação do então projeto de lei no plenário da Câmara, o deputado Pompeu de Matos, do PDT do Rio Grande do Sul, ressaltou que a proposta vai beneficiar especialmente as Santas Casas.
20: É uma retomada de uma possibilidade que tinham as Santas Casas de se socorrer do Fundo de Garantia por Tempo de Serviço para suprir as dívidas que têm de financiamento. Segundo consta, a própria Santa Casa já declararam que há uma dívida em torno de 10 bilhões e existe recurso no Fundo de Garantia destas Santas Casas que pode ser lançado mão.
19: O governo estima que a utilização de verbas do FGTS pode reduzir os encargos financeiros das entidades filantrópicas de patamares próximos a 18% ao ano para cerca de 12% ao ano. Para serem consideradas filantrópicas, as instituições devem destinar pelo menos 60% dos atendimentos ao Sistema Único de Saúde, de forma gratuita para a população. Os empréstimos com recursos do Fundo de Garantia vão beneficiar também instituições sem fins lucrativos que atuem no campo para auxiliar pessoas com deficiência e que participem de forma complementar do SUS. Na Câmara, o texto foi aprovado em 7 de julho e logo em seguida, no dia 15 do mesmo mês, os senadores também acolheram o projeto. Da Rádio Câmara de Brasília, Maria Neves.
3: Projeto de Ribamar Silva, do Podemos de São Paulo, atualiza as regras de rotulagem de alimentos. A proposta prevê informações nutricionais mais claras e acessíveis para orientar os consumidores na escolha de produtos.
18: De acordo com o texto de Ribamar Silva, a regulamentação deve estabelecer critérios para destacar o teor de açúcares, sódios, gorduras e outros componentes de interesse para a saúde. O projeto também prevê recursos de acessibilidade, como o sistema Braille e ferramentas digitais para pessoas com deficiência.
4: Saúde.
3: Projetos em discussão na Câmara querem aumentar acesso da população às chamadas canetas emagrecedoras. A repórter Mônica Tati tem os detalhes.
21: 60% dos brasileiros estão obesos ou acima do peso, segundo dados divulgados pelo Ministério da Saúde. Dessas pessoas, um quarto já é considerada obesa. A obesidade geralmente acarreta doenças crônicas, como hipertensão, diabetes e problemas cardiovasculares. São necessárias várias medidas para evitar a condição, como boa alimentação e a prática de exercícios físicos. Mas o uso de substâncias presentes nas chamadas canetas emagrecedoras tem se mostrado eficaz para reduzir o peso corporal e ajudar no controle da obesidade. Para tentar controlar os danos, deputados apresentaram projetos para aumentar o acesso da população a esse tipo de tratamento. O deputado Mário Eringer, do PDT de Minas Gerais, apresentou o projeto de lei que declara de interesse público os medicamentos Monjaro e Zepbound, que utilizam como princípio ativo a tirzepatida. A medida permite que o governo utilize o mecanismo de licença compulsória da propriedade industrial, popularmente conhecido como quebra de patente.
22: A quebra da patente propicia que outras empresas aumentem a concorrência, possam fabricar esse medicamento, a tirzepatida, e atingir o maior número de pessoas, porque haverá com certeza uma redução do preço. Hoje, o preço do Monjaro e do Zepbound é muito caro, impossibilita qualquer pessoa de classe média, média alta até, de usar esse medicamento, porque o preço é muito alto. E os benefícios são tão grandes que isso é vantagem para a saúde pública de uma maneira geral.
21: Já o deputado Damião Feliciano, do União da Paraíba, apresentou o projeto que exige a oferta de liraglutida, que tem o nome comercial de Saxenda, e a semaglutida, conhecida por Wegov ou Ozempic, pelo SUS, o Sistema Único de Saúde. Segundo Damião Feliciano, esses dois medicamentos são reconhecidos mundialmente como eficazes no tratamento da obesidade, mas o preço é uma barreira para a população mais carente. Segundo a Anvisa, a liraglutida auxilia no controle crônico de peso em associação a uma dieta baixa em calorias e ao aumento de exercícios físicos. A semaglutida, por sua vez, é mais uma opção para o tratamento do diabetes mellitus tipo 2. Os projetos que pretendem facilitar o acesso da população às canetas emagrecedoras estão em diferentes fases de apreciação na Câmara dos Deputados. Da Rádio Câmara de Brasília, Mônica Tati.
4: Trabalho.
18: Sidney Leite, do PSD do Amazonas, pondera que o texto da PEC do fim da escala 6x1 deve contemplar os interesses tanto dos empresários quanto dos trabalhadores. Ele afirma que a redução da jornada vai garantir mais tempo de convivência familiar para os brasileiros.
23: É importante que se compreenda que nós temos um segmento para quem empreende nesse país, o comércio e os serviços. Há necessidade que nesse relatório que nós vamos aprovar, contemple esses setores, que são setores que muitas vezes não conseguem manter o trabalhador na formalidade, tendo em vista os altos custos dos encargos sociais. Mas isso não deve ser fator para que aqui no Parlamento nós possamos avançar e dar fim a essa escala e que homens e mulheres possam ter o direito de conviver com a família, direito ao lazer, direito ao estudo e, com isso, ter uma qualidade de vida melhor.
3: Sidney Leite lembra que a escala 5x2 já existe em áreas como o serviço público, o setor financeiro e parte da indústria. O parlamentar acredita que o fim da escala 6x1 vai contribuir para a redução do adoecimento dos trabalhadores e para o aumento da produtividade no ambiente profissional.
4: Economia.
18: Luiz Erondino, do PSOL de São Paulo, é uma das autoras do projeto que cria o Sistema Nacional de Transparência e Monitoramento de Preços de Combustíveis. A proposta prevê um portal público para consulta em tempo real dos preços praticados em postos de todo o país.
3: Luiz Erundina sugere que distribuidoras e revendedores informem à ANP dados sobre preços, custos e volumes comercializados. Ela acrescenta que o texto estabelece mecanismos para identificar variações abusivas de preços, além de estabelecer sanções administrativas.
15: Ciência e tecnologia.
18: Lucas Ramos, do PSB de Pernambuco, propõe discutir a criação da CID Digital, uma contribuição sobre as receitas obtidas por plataformas digitais com a prestação ou intermediação de serviços. A medida busca estabelecer uma nova forma de tributação para o setor.
3: Lucas Ramos destaca que a proposta divide opiniões e que, por isso, precisa ser debatida. Enquanto os defensores apontam a necessidade de ampliar a tributação, empresas afirmam que já recolhem diferentes impostos e alertam para o risco de aumento de custos e repasse ao consumidor.
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15: Direitos Humanos.
18: A Câmara aprovou o projeto que declara nulo o casamento de menores de 16 anos de idade. A repórter Paula Bittar acompanhou a votação.
5: A Comissão de Constituição e Justiça da Câmara aprovou uma proposta que declara a nulidade em qualquer caso do casamento de pessoas que não atingiram 16 anos de idade, a chamada idade núbil. O texto aprovado exclui artigos do Código Civil que prevêem a possibilidade de casamento antes da idade núbil, como em caso de gravidez, ou estabelecem regras e prazos para confirmação ou anulação desses casamentos. A relatora na CCJ, a deputada Ana Paula Lima, do PT de Santa Catarina, apresentou um parecer favorável a esse projeto da deputada Laura Carneiro, do PSD do Rio de Janeiro, mas rejeitou um outro do deputado Dr. Fernando Máximo, do PL de Rondônia, que pretendia facilitar o casamento de quem atingiu 16 anos com a assinatura de um dos pais ou responsáveis. Atualmente, a lei exige a assinatura de ambos os pais ou representantes legais nesses casos. Ana Paula Lima também destacou que a vedação do casamento de menores de 16 anos encontra respaldo constitucional na proteção à infância e à juventude.
6: A aprovação do meu parecer pela Comissão de Constituição e Justiça, que torna nulo o casamento antes dos 16 anos, não é só um detalhe jurídico, é a Câmara Federal dizendo com todas as letras que esse tipo de casamento nunca deveria ter existido. Uma criança e adolescente ser empurrada para dentro de um casamento significa abandono escolar, gravidez precoce e muitas vezes violência escondida dentro de casa. Fecharmos as brechas que ainda restam na nossa legislação é proteger meninas que sozinhas não teriam como se defender.
5: A proposta que declara a nulidade em qualquer caso do casamento de pessoas que não atingiram 16 anos de idade já pode seguir para análise do Senado, a menos que haja recurso para votação antes pelo plenário da Câmara. Da Rádio Câmara, de Brasília, Paula Bittar.
15: Transportes.
3: Júlio Lopes, do PP do Rio de Janeiro, apoia projeto que estabelece o transporte público gratuito como um direito universal no país. Na opinião do parlamentar, a tarifa zero estimula o comércio e já é uma realidade bem-sucedida em diversas cidades.
8: Essa é uma ideia disruptiva, uma ideia nova, uma ideia importante, porque muitos países do mundo já estão começando essas experiências, assim como no Brasil. Nós já temos várias cidades no Brasil, mais de 14 cidades brasileiras, onde o transporte é gratuito e gera um movimento enorme na economia, porque você usa o transporte não só para ir trabalhar, mas também para se divertir, para ir cuidar da sua saúde, para cuidar da vida médica, clínica dos seus filhos também, enfim. O transporte gratuito
9: gera um movimento enorme na economia.
18: Júlio Lopes reconhece os desafios para garantir o financiamento da medida, mas acredita que a criação de fontes permanentes de recursos e o uso de matrizes energéticas mais baratas, como o gás natural, podem garantir a mobilidade gratuita sem distinção de segmentos da população.
3: Proposta de Chico Alencar, do PSOL do Rio de Janeiro, prevê passe livre em todos os transportes públicos do país para pessoas com deficiência e doenças crônicas. A ideia, segundo o deputado, é garantir mobilidade e ampliar o acesso a um direito básico.
18: Chico Alencar lembra que pessoas com deficiência e doenças crônicas enfrentam limitações específicas e que, por isso, precisam de tratamento diferenciado no acesso ao transporte. Ele acrescenta ainda que é dever do poder público atender ao interesse coletivo e garantir a inclusão.
10: Então, esse passe livre em todos os transportes coletivos para o portador de doença crônica ou de deficiência é, na verdade, o cumprimento de um direito que a gente quer ver assegurado. É bom lembrar que os serviços de transporte público são uma concessão do poder público e as empresas concessionárias têm que se submeter à legislação mais geral, que é, por definição, voltada para o bem comum.
15: Desenvolvimento regional.
3: Dorinaldo Malafaia, do PDT do Amapá, é relator de projeto que concede a Macapá o título de Capital Nacional do Meio do Mundo. A proposta destaca que a cidade é a única capital brasileira cortada pela linha do Equador, onde o equinócio pode ser observado duas vezes ao ano, em março e setembro.
18: Dorinaldo Malafaia deu parecer favorável à iniciativa, ressaltando a importância do reconhecimento para a identidade local. Ele aponta que a homenagem pode fortalecer o turismo de Macapá por valorizar atrações ligadas à linha do Equador, como o Parque Meio do Mundo.
3: Projeto de Márcio Neiser, do Solidariedade, transforma o festejo do Santuário Diocesano Nossa Senhora do Coco da Aparecida, em Loreto, no Maranhão, em manifestação da cultura nacional. A celebração é realizada anualmente entre os dias 6 e 15 de agosto.
18: De acordo com Márcio Neiser, o festejo reúne milhares de romeiros de diferentes regiões do país e representa uma tradição centenária da população maranhense. Na visão do deputado, a proposta valoriza o patrimônio cultural e incentiva o turismo e o desenvolvimento local.
15: Comissões.
3: Rui Carneiro, do Podemos da Paraíba, apresentou projeto que institui a Política Nacional de Integridade Pública e Governança Preventiva. O deputado explica que a proposta fortalece os mecanismos de prevenção de irregularidades, transparência e eficiência na administração pública.
18: Entre as medidas previstas no projeto de Rui Carneiro estão a obrigatoriedade de programas de integridade nos órgãos públicos, com códigos de ética, canais de denúncia e capacitação de servidores. O texto também cria órgão destinado a produzir inteligência, identificar riscos e apoiar os órgãos de controle.
15: Justiça.
3: Projeto de Beto Pereira, do Republicanos de Mato Grosso do Sul, define os critérios para caracterizar o notável saber jurídico exigido para a indicação de ministros dos tribunais superiores e desembargadores. Entre os parâmetros sugeridos estão atuação no magistério e produção científica.
18: Beto Pereira também defende que a titulação de doutor em direito e o recebimento de premiações na área jurídica sejam considerados para as nomeações. Na visão dele, a medida dá mais objetividade ao conceito previsto na Constituição e reduz interpretações subjetivas no processo de indicação.
15: Segurança Pública.
3: Sancionadas pelo Poder Executivo, propostas discutidas na Câmara ampliam a proteção às mulheres.
18: Deputadas apontam avanços com as novas leis do Pix Pensão e de divulgação do Ligue 180, segundo ressalta o repórter José Carlos Oliveira.
11: Deputadas participaram da cerimônia de sanção das novas leis do Pix Pensão e de divulgação do Ligue 180 e apontaram avanços no Pacto Nacional dos Três Poderes contra o Feminicídio. A lei que obriga o poder público a divulgar o telefone exclusivo de denúncia de violência contra a mulher em locais públicos e privados de grande circulação surgiu de proposta da deputada Laura Carneiro, do PSD do Rio de Janeiro. Relatora do texto na Câmara, a deputada Camila Jara, do PT do Mato Grosso do Sul, destacou os esforços de fortalecimento do Ligue 180, criado em 2005.
12: O 180 tinha sofrido um completo desmonte. As mulheres ligavam e eram encaminhadas para qualquer lugar e eram muitas vezes revitimadas. quando a deputada Laura faz esse projeto para que os estados divulguem o 180, é uma maneira da gente estar ampliando e garantindo que ele funcione.
11: Já a lei do chamado Pix Pensão altera o Código de Processo Civil para instituir a transferência automática de pensão alimentícia. O texto surgiu de proposta da deputada Tabata Amaral, do PSB de São Paulo, com a intenção de reverter o atual quadro de 650 mil processos judiciais por falta de pagamento de pensão alimentícia, muitos deles relativos a homens de classes média e alta.
0: São 11 milhões de mães solo no nosso Brasil. Quase 2 milhões de crianças que não têm o nome do pai na certidão de nascimento. E aquilo que a gente tem para a CLT, para o assalariado, que é o desconto da pensão, a gente vai ter para todo mundo com essa lei. Pode ser MEI, pode ser autônomo, pode trocar de emprego, pode ser empresário, pode estar na informalidade, deve uma pensão alimentícia, tem filho, vai ter que ter o depósito na conta da mãe todo mês certinho.
11: Da Rádio Câmara de Brasília, José Carlos Oliveira.
3: Projeto de Alexandre Guimarães, do MDB do Tocantins, cria a Política Nacional de Prevenção e Enfrentamento à Violência de Gênero no Ambiente Digital. Segundo o autor, o objetivo é estabelecer medidas que protejam as vítimas e responsabilizem os autores de crimes cometidos na internet.
18: Entre as medidas previstas no projeto de Alexandre Guimarães estão a criação de canais para denúncias e a remoção de conteúdos ilícitos. O texto também estabelece regras para provedores e prevê ações de educação digital e prevenção contra o uso ilegal da inteligência artificial.
3: Termina agora o Jornal Câmara dos Deputados, produzido pela Rádio Câmara, com trabalhos técnicos de Everson Urani e apresentação de Márcio Aquiles Sardi e José Carlos Andrade. Uma ótima noite para você.
18: Boa noite. A Voz do Brasil volta amanhã.
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5: 20 horas e 2 minutos.
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7: Você sabe qual foi realmente a primeira cidade do Brasil? São Vicente foi a primeira cidade fundada no Brasil pelos portugueses, em 22 de janeiro de 1532. Os portugueses preferiam instalar-se nas ilhas, pois elas facilitavam a defesa ou fuga em caso de ataques indígenas.
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2: Você sabia que o seu cão tem mais chances de falecer devido a um câncer do que você? Pois é, pelo menos é o que diz aí um estudo da Universidade da Carolina do Norte, nos Estados Unidos, que revelou que um cãozinho tem 10 vezes mais possibilidade de desenvolver um tumor do que uma pessoa. Infelizmente, essa enfermidade está presente tanto em humanos quanto nos pets. Inclusive, de acordo com os estudos, essa é a principal causa de morte canina. A explicação disso, por incrível que pareça, é positiva. Graças ao avanço da tecnologia e da ciência, os cães estão vivendo muito mais. Uma pesquisa feita pelo Hospital Veterinário Sena Madureira, em São Paulo, mostrou que a expectativa de vida dos cães dobrou nas últimas décadas. E quanto mais idosos, mais propensos eles estão a doenças.
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